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0: Toca Livre, Panis, Ed Circenses, tocando pra você na sua Rádio Araranguá, 95.5 FM. E depois do nosso intervalo, vamos de Nelson Gonçalves, A Volta do Boêmio.
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0: Renata Ruda, Busca Vida, tocando pra você na sua Rádio Araranguá 95.5 FM. Vem comigo, porque depois do intervalo tem Paulinho da Viola. Foi um rio que passou em minha vida.
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0: Glória Estefan, tocando pra você na sua Rádio Araranguá, 95.5 FM.
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0: Vanessa Rangel, Paisagem na Janela, tocando pra você na sua Rádio Araranguá 95.5 FM. E depois do nosso intervalo, vamos de Belchior, Alucinação.
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0: Patrícia Coelho, Eu Te Amo, tocando pra você na sua Rádio Araranguá, 95.5 FM. Fica aí comigo, porque depois do nosso intervalo vamos de Gilson e Casinha Branca.
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0: Carlinhos Brau, Crente-se, tocando pra você na sua Rádio Araranguá 95.5 FM. E com isso eu fico por aqui. Muito obrigado a todos que ficaram até agora escutando só as melhores da Rádio Araranguá. E até amanhã, valeu, falou!
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Rádio Araranguá FM, a hora certa, 12:16.

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0: Rádio Araranguá e a hora certa, 13h34.
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1: Fomos pra Corumbá.
2: E lá no Corumbá a viola chora é desse jeito, Becó.

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1: Rádio Araranguá e a hora certa. 1 para as 6.
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1: Estimados fãs e amigos, gauchada do Brasil, volto a estar com vocês para mais um programa, o que sempre me traz muita alegria. Abraços gaúchos a quem vive no Rio Grande, em Santa Catarina, no Paraná, em outros estados queridos do nosso país, onde temos parcerias com grandes emissoras. Nosso encontro se dá pela generosidade desta que é uma rádio que valoriza a nossa cultura regional. É parceira dos serranos e com ela devotamos grande respeito e admiração por todos os ouvintes. Hoje vou trazer, ainda que resumidamente, a história de Julio Iglesias, um dos maiores cantores românticos do mundo. Depois trarei informações sobre o que fazer quando alguém está com febre alta. No quarto bloco, trarei mais ditos gauchescos, valendo-me do livro Isto é Rio Grande, Tchê, escrito pelo meu colega e amigo Altamir Souza, lá de Lagoa Vermelha. Meu amigo Ganso e eu iremos brindá-los com ótimas músicas de nosso repertório. E como faixa especial, rodaremos a música Rei, interpretada por Julio Iglesias. E no momento nobre, estarei conversando com o famoso cantor nativista gaúcho Carlos Magrão. 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
1: Agora vem a boa música do programa a todos que nos brindam com sua audiência. Rodaremos Vaneira Serrana e em seguida o shot Galpão do Brasil. Vai lá.

0: Ouvimos de minha autoria Edson Dutra, de meu irmão Emerson Francisco Becker Dutra e do Jefferson Brás Madruga, Vaneira Serrana. E na sequência, de minha autoria e de João Alberto Preto, Galpão do Brasil. Breve intervalo e logo regressaremos com nosso encontro. Sugiro respeitosamente, permaneçam na sintonia, é uma honra tê-los conosco.
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0: De volta, agradável companhia de todos vocês, queridos ouvintes, com o programa Encontro com os Serranos. 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
0: 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Aqui no Encontro com Serranos, vamos falar de febre alta. O que fazer? Para baixar a temperatura, retire o excesso de roupas, tome um banho morno, nunca gelado, e faça compressas frias na testa, axila e virilha. Mantenha um ambiente ventilado e beba bastante líquido para evitar a desidratação. Antitérmicos ajudam, mas devem ser usados com orientação. O que fazer para aliviar os sintomas? Hidratação constante. A febre aumenta a perda de líquidos. Bastante água deve ser dada à pessoa que está com essa febre. Chás, sucos ou mesmo água de coco. Controle a temperatura externa. Use roupas leves e evite se cobrir com cobertores pesados, mesmo que sinta frio ou calafrios. Banhos e compressas. Tome um banho com água morna. Aplique toalhas umedecidas com água fresca na testa, axilas e pulsos. Nunca use álcool, pois pode causar intoxicação ou choque térmico. Repouso, evite esforços físicos intensos e descanse bastante para ajudar o corpo a se recuperar. Uso de medicamentos, analgésicos e antitérmicos comuns podem ajudar a reduzir a febre e aliviar dores, mas só devem ser utilizados com orientação médica ou prescrição em mãos. Quando procurar um pronto-socorro imediatamente? A febre alta, geralmente acima de 39 ou até 40 graus, pode ser sinal de infecção grave e requer cuidados emergenciais. Procure ajuda médica urgente se apresentar: 1. Alteração de consciência, confusão mental, irritabilidade extrema, delírio ou dificuldade para acordar. 2. Sinais neurológicos: rigidez no pescoço, dor de cabeça muito forte ou convulsões. 3. Problemas respiratórios, falta de ar ou dificuldade para respirar. 4. Sinais na pele, surgimento de manchas roxas ou erupções cutâneas repentinas. 5. Recusa de líquidos / vômitos, que quer dizer incapacidade de ingerir líquidos por náuseas constantes. Então, se a febre em adultos durar mais de 3 dias ou mais de 24 horas em bebês com menos de 2 anos, consultem urgentemente um médico. São dicas que o programa Encontro com os Serranos traz para guarnecer a saúde de todos os nossos ouvintes aí, que esses esclarecimentos só têm a pretensão de ajudar as pessoas. Vamos trazer mais música no programa? Agora é a vez de rodarmos Cheirando a Creolim e Bugio do Rio Grande. Vai lá, amigo Ganso!

0: grande.
1: Rodamos para vocês Cheirando a Criolim, do Alex Silveira e do André Teixeira. E depois do João Pantaleão Leite, de minha autoria, Bugio do Rio Grande. Breve intervalo e logo a sequência desta edição. Até já!

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30: Voltando à agradável companhia dos nossos fãs e amigos com o programa Encontro com os Serranos. 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
30: De volta com o nosso encontro, agradável companhia das senhoras e dos senhores, eu prossigo a minha charla aqui, dentro do navio Calypso, em Corumbá, onde estamos a fazer música para mais de 50 pescadores no Mato Grosso do Sul, aqui nas águas do Rio Paraguai. Cortei um pouquinho a pescaria do meu colega e amigo Carlos Magrão e viemos aqui no meu camarote aqui fazer essa gravação para trazer o programa. Destarte eu prossigo a conversar com ele, como disse, e perguntando ao Magrão como é que está hoje a tua carreira. Tu moras em Santa Catarina, qual é o grupo que te acompanha, tu fazes esse espetáculo sozinho, como é que é o teu o modo de trabalhar hoje?
0: Bueno, eu praticamente tenho um trabalho acústico, né? Tenho um trabalho com banda, que são quatro músicos, quando a gente faz algumas feiras, eventos maiores, mas esse acústico eu faço muito, muito corporativo. Então eu tenho praticamente viajado o Brasil inteiro com esse formato, né? E sempre levando a nossa música, que através eu faço acordeon, o Sim. Eleandro Rocha toca gaita também, mas também toca um teclado junto, toca dois Sim. instrumentos, né?
30: Teclado preenche muito, né?
0: Muito, eu sempre gostei, minhas músicas Sim. sempre foram pautadas muito com teclado, Sim, né? Desde o início da dupla.
30: Eu me lembro.
0: Mas o Juliano, que faz violão comigo, é assim um novo formato, né?
30: Uhum.
0: Depois da pandemia, Sim. os músicos que tocavam comigo vieram para Santa Catarina,
30: Sim.
0: mas na pandemia voltaram e aí esse é um novo grupo agora.
30: Sim.
0: E hoje, exatamente, moro em Santa Catarina, saí do Rio Grande do Sul.
30: Qual é o município, perdoe de perguntar?
0: Itajaí.
30: Itajaí.
0: Sabe, né, doutor, que sou casado com uma carioca, e quando acabou a dupla, ela não quis mais ficar no sul, quero sair um pouco do frio,
30: Sim.
0: já vivi 20 anos com você aqui, agora Sim. quero para um lugar onde tem a praia.
30: Sim.
0: E aí
30: Sim.
0: fui para Santa Catarina, no litoral,
30: Sim.
0: e estou ali. Faz 10 anos que eu estou em Itajaí.
30: Sim. Então, tu atuas, então, dessa forma, mas se a pessoa quiser somente o teu trabalho, tu, o solo...
0: Faço também.
30: Sei.
0: Sabe, né, doutor, eu acho que contigo também é assim,
30: uhum.
0: tem certos momentos da carreira que você, as pessoas querem que você vá sozinho, não só para tocar, mas para contar
30: a história
0: também. Isso é salutar.
30: Isso aí,
0: a gente
30: isso
0: vai
30: aí.
0: Lá e conta isso, então eu também faço um trabalho sozinho, não sempre, né?
30: Certo.
0: Mas esse acústico é o que realmente hoje Sim. me movimenta bastante.
30: Às vezes um aniversário familiar, né, as pessoas querem...
0: Casamento, familiar, eu vou muito para Mato Grosso, onde os gaúchos estão por lá, fizeram
30: Sim.
0: história, os filhos...
30: Sim.
0: Os netos hoje
30: Sim.
0: querem presentear os avós,
30: Sim.
0: os pais, com aquela
30: com
0: música ídolo. Que eles ouviam.
30: Com um ídolo.
0: Ué, aí assim acontece.
30: Então, gravasse 9 discos na carreira solo?
0: Não, na carreira solo. Na verdade, eu fiz um EP com 4 canções quando
30: Sim.
0: eu cheguei em Santa Catarina, que
30: Sim.
0: eu não tinha trabalho nenhum de carreira solo, né?
30: Sim.
0: E depois, doutor, eu não acabei não lançando mais, porque aí começou a vir os streams. Né?
30: Sim, sim.
0: Aí você lança hoje no Spotify, no Deezer. Essa é a forma que eu tenho lançado minhas músicas
30: sim.
0: hoje.
30: Sim.
0: Alguns videoclipes do YouTube também,
30: sim,
0: né?
30: Sim.
0: Porque.
30: Ah, claro, não existe mais hoje os discos mesmo. Vai lançando música esporadicamente.
0: Exatamente, né? Isso que eu tenho feito bastante.
30: E o teu lado. Por exemplo, religioso, que brotou depois da saída da dupla, do desmanche da dupla, surpreendeu a todos e para mim foi assim uma surpresa agradável, porque eu sou um homem religioso também, mas não me dedico com exclusividade a esse trabalho. Eu sei que tu fazes um ativismo independente do gospel, mas faz também o gospel.
0: Faço, mas hoje o meu trabalho ele unificou, né? Tanto o trabalho gaúcho como o trabalho cristão.
30: Sim.
0: Eu já tinha esse trabalho antes de terminar a dupla, né? Eu tive um convite da igreja luterana
30: Sim.
0: e fiz esse trabalho. Então hoje tá muito igual. Faço
30: Sim.
0: um pouco de gaúcho, um pouco de cristão,
30: Sim.
0: e isso fica perfeito num trabalho até mais íntimo. Fica bacana.
30: Beleza. Por favor, repasse o teu telefone para contatos, as pessoas que queiram ter o show.
0: Então hoje a gente está. É minha esposa que cuida da minha agenda hoje, com a Vivian, né? Nós
30: Sim.
0: temos a empresa Vibra Serviços e é 47992877177.
30: Pode repetir, por favor.
0: 47, que é o código, né?
30: Sim.
0: 992877177.
30: E quem não conseguiu memorizar o telefone, qual é a rede social que as pessoas podem buscar?
0: É Carlos Magrão Oficial.
30: Sei lá, Facebook.
0: Facebook também, uhum. Carlos Magrão Oficial,
30: Sim.
0: no YouTube,
30: Instagram.
0: Hoje é muito fácil de achar. Sim, a gente, né?
1: Com certeza.
0: Dessa forma.
1: Mais duas músicas dessa gente querida que nos prestigia.
0: Então, doutor, dessa feita já é uma composição minha também, da minha carreira solo. Eu resolvi fazer uma homenagem tanto para o acordeon que eu toco, quanto com meu pai. Uma música chamada Gaita Amiga, que é um shot, né? Uma composição minha. E a outra, uma música que se chama Segredo da Simplicidade, que é o que a gente viveu aqui também, sim, nesse barco, né? Sim. Uma composição do Gilmar Martinelli, do João de Barros e Edson de Paula.
1: Vai lá.

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0: a graça de nosso Senhor Jesus Cristo, o amor do Pai e a comunhão do Espírito Santo sejam sempre com todos vocês.
1: Bendito seja Deus que nos reuniu no amor de Cristo.
0: A liturgia desse 24º domingo do tempo comum fala sobre o perdão. O tema central é sobre a misericórdia. Por isso eu quero convidar você agora, feche os seus olhos por um instante. Se puder, faz um dedilhado para nós. Vamos fazer esse momento de profundidade. Lembrar sim das nossas atividades de hoje, mas acima de tudo recordar a nossa semana. As pessoas que convivem conosco. Fazer esse exame de consciência e recordar que momentos, que circunstâncias, que pessoas me fizeram pecar. Em que lugares eu estou frequentando que me levam para longe de Deus? E se nós temos alguma mágoa, algum sofrimento, alguma ferida que alguém nos provocou e eu tenho dificuldade de perdoar, peça primeiro perdão a Deus por essa fraqueza. Se temos tanta dificuldade em acolher o perdão, ou mesmo de pedir perdão, vamos curar essas feridas e deixar a graça de Deus agir em nós. A misericórdia do Pai é infinita e alcança a cada um de nós. Confiando na misericórdia de Deus, peçamos perdão.

0: Deus Pai de misericórdia, tenha compaixão de nós, perdoe os nossos pecados e nos conduza à vida eterna.
1: Amém.
0: Na alegria desse dia, domingo, dia do

0: Deus. Ó Deus, vós que criais e governais todas as coisas, volvei para nós o vosso olhar e para sentirmos a ação da vossa misericórdia, dai-nos a graça de vos servir de todo o coração. Por nosso Senhor Jesus Cristo, vosso Filho, que é Deus, e convosco vive e reina, na unidade do Espírito Santo, por todos os séculos dos séculos.
1: Amém.
2: Amém.
0: Podemos ficar à vontade.
3: Leitura do livro do Eclesiástico. O rancor e a raiva são coisas detestáveis, até o pecador procura dominá-las. Quem se vingar encontrará a vingança do Senhor, que pedirá severas contas dos seus pecados. Perdoa a injustiça cometida por teu próximo. Assim, quando orares, teus pecados serão perdoados. Se alguém guarda raiva contra o outro, como poderá pedir perdão a Deus a cura? Se não tem compaixão do seu semelhante, como poderá pedir perdão dos seus pecados? Se ele, que é um mortal, guarda rancor, quem é que vai alcançar perdão dos seus pecados? Lembra-te do teu fim e deixa de odiar. Pensa na destruição e na morte e persevera nos mandamentos. Pensa nos mandamentos e não guarde rancor ao teu próximo. Pensa na aliança do Altíssimo e não leves em conta a falta alheia. Palavra do Senhor.
1: Graças a Deus.

0: Leitura da carta de São Paulo aos Romanos. Irmãos, ninguém dentre nós vive para si mesmo ou morre para si mesmo. Se estamos vivos, é para o Senhor que vivemos. Se morremos, é para o Senhor que morremos. Portanto, vivos ou mortos, pertencemos ao Senhor. Cristo morreu e ressuscitou, exatamente para isto, para ser o Senhor dos mortos e dos vivos. Palavra do Senhor.
1: Graças a Deus.

0: O Senhor esteja convosco.
1: Ele está no meio de nós.
0: Proclamação do Evangelho de Jesus Cristo segundo Mateus.
1: Glória a vós, Senhor.
0: Naquele tempo, Pedro aproximou-se de Jesus e perguntou: Senhor, quantas vezes devo perdoar se meu irmão pecar contra mim? Até 7 vezes? Jesus respondeu: Não vos digo até 7 vezes, mas até 70 vezes 7. Porque o reino dos céus é como um rei que resolveu acertar as contas com seus empregados. Quando começou o acerto, levaram-lhe um que lhe devia uma enorme fortuna. Como o empregado não tivesse com o que pagar, o patrão mandou que fosse vendido como escravo, junto com a mulher e os filhos e tudo o que possuía, para que pagasse a dívida. O empregado, porém, caiu aos pés do patrão e, prostrado, suplicava: Dai-me um prazo e eu pagarei tudo. Diante disso, o patrão teve compaixão, soltou o empregado e perdoou a dívida. Ao sair dali, aquele mesmo empregado encontrou um de seus companheiros que lhe devia apenas 100 moedas. Ele o agarrou e começou a sufocá-lo, dizendo: Paga o que me deves. O companheiro, caído aos seus pés, suplicava: Dá-me um prazo e eu te pagarei. Mas o empregado não quis saber disso. Saiu e mandou jogá-lo na prisão até que pagasse o que devia. Vendo o que havia acontecido, os outros empregados ficaram muito tristes. Procuraram o patrão e lhe contaram tudo. Então o patrão mandou chamá-lo e lhe disse: Empregado perverso, eu te perdoei toda a tua dívida, porque tu me suplicaste. Não devias tu também ter compaixão do teu companheiro, como eu tive compaixão de ti? O patrão indignou-se e mandou entregar aquele empregado aos torturadores, até que pagasse toda a sua dívida. É assim que o meu Pai que está nos céus fará convosco, se cada um não perdoar de coração ao seu irmão. Palavra da salvação.
1: Glória a vós, Senhor.
0: Caríssimos irmãos e irmãs, podemos ficar à vontade, também aqueles que nos acompanham de casa pela transmissão, tanto do nosso canal como também da TV que transmite esta Santa Missa. O tema central dessa liturgia deste domingo é sobre o perdão. Mas acima de falar sobre perdão, é bom que a gente recorde aquilo que o Evangelho traz como uma perspectiva muito positiva. Jesus conta uma história. Quando ele é questionado sobre o perdão, perdoar, se é passivo, se é fácil, se há um limite, ele diz: é sempre. Perdão não tem uma contagem, ele é sempre, é para a vida toda. E ele conta essa história. Nessa história existem alguns elementos que gostaria que você assim guardasse no coração. E principalmente, tente se colocar dentro dessa parábola. Quando Jesus conta essa história do patrão que foi acertar a conta com os empregados e toda a consequência dessa cobrança, coloque-se no lugar dessa parábola e pergunte: diante dos pecados, das falhas, dos erros que você cometeu ou que cometeram contra você, em qual personagem você se encaixa? Você é o patrão que quer resolver as questões? Você é o empregado que suplica mais tempo? Você é o empregado que, ao invés de auxiliar, persegue o outro? Ou é aquele grupo de pessoas que enxergam o mal e procuram fazer o bem? Em que lugar você se encaixa nessa história? E dentro dessa história, uma palavrinha que eu gostaria que vocês guardassem para o dia de hoje: compaixão. Quando o empregado diz não para o seu colega, o patrão volta e diz: você deveria ter tido compaixão do teu companheiro. Será que nós somos pessoas de compaixão para aqueles que pecaram contra nós? Ou somos juízes ferozes? como nós nos encontramos diante do perdão. Para falar para vocês sobre esse tema, eu não vou fazer nenhuma reflexão teológica hoje sobre a dimensão do perdão, ou mesmo da confissão, que é um sacramento. Eu vou pegar algo mais vivo, mais próprio. No dia de ontem, nós publicamos um pequeno vídeo na nossa rede social do Santuário, falando sobre a liturgia do final de semana. Toda sexta-feira, todo sábado, a gente faz isso agora. Coloca lá um videozinho de 40 segundos para convidar as pessoas para o tema da liturgia do final de semana e para as santas missas. E falar sobre o perdão. E muitas pessoas colocaram comentários no vídeo. Foi muito bom. As pessoas colocavam os comentários, a gente respondia. E daqueles comentários desse pequeno vídeo, eu separei 5 deles, que, de certa forma, esses 5 comentários da rede social sintetizam o que eu gostaria de falar sobre o perdão. Porque a gente pode fazer uma palestra longa, mas que não cabe no coração de ninguém. Aqui não, são perguntas reais. São palavras e comentários reais de pessoas que podem estar aqui no meio. Pode ser que a pessoa que mandou o recado está aqui no meio. Quer dizer, é vivo, é presente, é nosso. São questionamentos nossos. O primeiro comentário diz assim: perdoar não é esquecer, é libertar-se, é uma escolha diária, é um ato de amor e de fé. Perfeito comentário. Primeira coisa que nós devemos lembrar: quando eu perdoo alguém, eu não preciso esquecer o que aconteceu. Muita gente vem e diz, até mesmo no confessionário: padre, eu até perdoo, mas não esqueço. E não é para esquecer. Perdão não apaga a nossa memória. Perdão cura feridas. A memória fica, a recordação fica, nos lembrando de algo ruim que aconteceu, que eu fiz ou que fizeram contra mim. Mas o perdão, ele cura. Sabe quando nós fazemos uma arte e a gente acaba sai machucado de uma arte, né? Vai fazer uma brincadeira, cai um tombo. Quando é criança, a gente enche o nosso corpo de cicatriz. Quando a gente se fere numa brincadeira, aquela ferida, ela vai sendo tratada até que fica apenas uma marquinha, uma cicatriz. A cicatriz não dói mais, a ferida foi curada, mas a cicatriz fica, para nos lembrar de algo que nós fizemos, um erro que nós cometemos. Assim também é o perdão. Ele é o remédio que vai curando a ferida. Fica a cicatriz, que é a memória, para que a gente não volte a fazer a mesma coisa. Mas está ali, é a memória viva. Portanto, perdão não é esquecer, não é apagar a memória. Perdão é curar a ferida. Fica a memória, para que a gente não volte a fazer a mesma coisa. O segundo comentário diz o seguinte, a pessoa dando um testemunho: eu posso afirmar, eu pedi perdão para uma pessoa que me ofendeu e foi uma experiência incrível e fez mais bem para mim do que para ele. Resposta perfeita. Quem é o maior beneficiado do perdão? Você mesmo. Você pode ficar anos remoendo uma história por causa de algo que alguém te ofendeu ou você ofendeu alguém. A pessoa até já esqueceu, mas você fica com aquela marca. Quando nós pedimos perdão, o maior beneficiado somos nós. Nós curamos. Nós buscamos corrigir o erro. Nós ficamos mais leves. Nossa alma fica mais leve. Portanto, lembre-se disso. O maior beneficiado do perdão é você mesmo. Comece a pensar nisso. Se você tem uma mágoa, um sofrimento, um rancor de alguém, pense nisso. O maior beneficiado do perdão é você mesmo. O terceiro comentário diz assim: 70 vezes 7, para mim significa a vida inteira. O perdão nos alivia do peso que outros tentaram colocar sobre nós com as suas más atitudes. Perdoa-nos, Senhor. É bom lembrar que nem sempre o perdão é sobre o que os outros fizeram contra nós, mas também aquilo que nós fizemos contra os outros. Nós não somos anjos, também cometemos erros. Mas a palavra ou expressão 70 vezes 7, ela significa muito bem isso, é a vida toda. Perdoar, queridos irmãos e irmãs, não é um ato isolado, não é uma atitude temporal, apenas de um período, como se apenas na quaresma nós temos que perdoar. Não. Perdoar é todo dia. Do começo ao fim da vida. E Jesus diz 70 vezes 7, ou seja, sempre. Como cristãos, nós temos essa prática de perdoar. E é aqui que nós nos diferimos dos outros. Porque somos pessoas que perdoam, mesmo diante dos erros. Perdoar sempre, a vida inteira. O quarto comentário diz o seguinte: o evangelho mais difícil de colocar em prática, infelizmente. Mas o que me faz, que se faz necessário e abençoado, pois tira de nós a cruz que nem sempre merecemos carregar. O pecado é um grande peso. Pode parecer uma cruz para nós, mas é pelo perdão que nós buscamos aliviar esse peso. Tem muita gente que tem medo da confissão. Tem muita gente que tem medo de reconhecer os seus pecados. O problema não está no padre. O padre esquece depois. Fiquem tranquilos, tá? Se vocês forem confessar, 95% do que as pessoas falam na confissão, os padres esquecem. Ai, padre, mas tem aquele 5%, né? Será que é a minha vez? Não, só a gente vai lembrar quando é algo muito grave ou muito exótico, né? Mas 95% o padre tem que esquecer, porque senão a gente fica com o nosso HD interno muito cheio. Não tenha medo da confissão. A confissão é o momento em que eu reconheço o meu pecado e peço perdão a Deus. É uma cruz que eu estou carregando e que só vai ser aliviada quando eu buscar esse perdão. Não é algo estranho e difícil, é algo que eu preciso querer. Querer. E o quinto e último recadinho que veio na rede social é assim: não é fácil. Tenho muitas dificuldades em perdoar. Perdoo, mas não consigo parar de pensar em quem me feriu. E aqui vem a dimensão da pessoa, daquele que errou. Lembremos duas coisas. Primeiro, Deus, ele sempre ama as pessoas. Ele é pai de misericórdia. Embora tenhamos pecado, ele continua nos amando, porque ele ama o pecador, não o pecado. Ele me ama como pessoa, não diante dos meus erros. Portanto, Deus, ele é bom, me dá um bom testemunho. E segundo, quando Jesus disse para nós, quando alguém te der um tapa, oferece a outra face, é sobre isso que ele estava falando. Se alguém te feriu, não faz a mesma coisa. Oferece a outra face. Reza por ele. Quanta gente que fica tempo sofrendo porque não consegue pedir perdão ou aceitar o perdão do outro. Por quê? Porque falta oração. Reza por ele. Se a pessoa te ofendeu, reza por ela. Se você feriu alguém, reza por ela. A oração vai fermentando a boa vontade, vai curando certas feridas e a gente tem coragem de pedir ou de aceitar o perdão. Oferece a outra face. O que essa mensagem quer dizer é pensar na outra pessoa que feriu com misericórdia. Rezar por ela. E para encerrar essa reflexão depois desses pensamentos, lembrar que a liturgia de hoje, ela nos oferece boas intenções para que a gente possa aprender a perdoar de fato e de coração. Na primeira leitura de Eclesiastes, começa dizendo o seguinte, o primeiro versículo de Eclesiástico hoje, e digo para vocês, ao invés de ficar lendo esse monte de livrinho de autoajuda que tem por aí, leia o livro de Eclesiástico. É um bom texto para a gente se inspirar e um bom conselheiro. Nada de ficar tomando café com Deus Pai. O primeiro versículo ele diz assim, o rancor e a raiva são coisas detestáveis e até o pecador procura dominá-las. Até quem é pecador sabe que o rancor e a raiva não são bons. E aí eu digo para vocês, irmãos, vale a pena ficar perdendo sono, perdendo apetite por causa de raiva e rancor? Não. Pior beneficiado somos nós. Portanto, vamos deixar de lado esses sentimentos. É ruim? É difícil? Sim, mas temos que superar. Deus nos fez bons para isso. E na segunda leitura da carta de São Paulo aos Romanos, ele diz assim: tudo em Cristo, tudo por Ele. Ele diz: se estamos vivos, é para o Senhor que vivemos. Se morremos, é para o Senhor que morremos. Portanto, vivos ou mortos, pertencemos ao Senhor. E o que Ele nos ensina? Perdoar sempre. Vivos ou mortos, devemos seguir a Deus, seguir a Jesus. Perdoar sempre. Que essa palavra nos ajude a termos uma boa semana, um ato de perdão. E por que não fazer nessa semana também esse propósito? Perdoar quem nos feriu, ou procurar o perdão e dar o perdão para quem nós ofendemos. Vamos ficar de pé e juntos professarmos: creio em Deus Pai,
2: Todo-Poderoso, Criador do céu e da terra, e em Jesus Cristo, seu único Filho, nosso Senhor, que foi concebido pelo poder do Espírito Santo, nasceu da Virgem Maria, padeceu sob Pôncio Pilatos, foi crucificado, morto e sepultado, desceu à mansão dos mortos, ressuscitou ao terceiro dia, subiu aos céus, está sentado à direita de Deus Pai.

0: glorificados na ressurreição da carne, na vida eterna. Amém.
1: E apresentemos a Deus as nossas preces, os nossos pedidos nesse dia.
2: A cada prece, digamos: Senhor, escutai a nossa prece.
0: Senhor, escutai a nossa prece.
2: Para que a igreja seja sempre a casa paterna, onde os fiéis se reúnem para a participação na Eucaristia como remédio generoso e alimento para os fragilizados, nós vos pedimos.
0: Senhor, escutai a nossa prece.
2: Senhor, ajudai nossas famílias e comunidades a serem espaço de formação para o perdão, pedido e recebido em vosso nome. No cotidiano das nossas experiências comuns, nós vos pedimos.
0: Senhor, escutai a nossa prece.
2: Ó Deus de misericórdia, despertai em nossos corações dos povos e dos governantes a compaixão que nasce do amor e promove a justiça. Nós vos pedimos.
0: Senhor, escutai a nossa prece.
2: Por todos os nossos dizimistas, para que sempre possam, através da sua fiel contribuição do dízimo e da oferta generosa, manifestar a Deus a sua gratidão por todos os benefícios recebidos. Nós vos pedimos.
0: Senhor, escutai a nossa prece.
1: Ó Pai, esses são os pedidos que levamos a vós nesse dia. Ouvi-nos e atendei-nos por Cristo nosso Senhor.
0: Amém.
1: E ainda de pé, hoje nós celebramos a nossa oferta do dízimo. Então, aqueles que trouxeram seu envelope, podemos tomar nas mãos. Mas antes de fazermos a oração, uma breve orientação. Quando nós vamos fazer a oferta diante do altar, e o sacrifício, o dízimo deve ser feito à frente do altar, nós tínhamos o hábito de cada um colocar um grãozinho de incenso. Agora, para agilizar um pouquinho a nossa fila, o padre vai e coloca em nome de todos vocês. Então nós vamos trazer o braseiro, o padre coloca o incenso e depois todos podem trazer a sua oferta em duas filas. Os dois lados poderão assim fazer para a gente poder agilizar um pouquinho a oferta dentro do tempo que nós temos para esse momento do rito da oferta. Mas vamos tomar em mãos o nosso envelope. Você que é dizimista em outro lugar, conhece a oração, vamos rezar juntos. O dízimo é a nossa oferta para a ação evangelizadora da igreja. Juntos rezemos. Pai Santo, contemplando Jesus Cristo, vosso Filho, bem-amado, que se entregou por nós na cruz, e tocado pelo amor que o Espírito Santo derramou em nós, manifesto com essa contribuição minha pertença à Igreja, solidário com sua missão e com os mais necessitados. De todo o coração, ó Pai, contribuo com o que posso. Recebei, ó Senhor, o meu dízimo. Amém. E junto com a nossa oferta do dízimo, sobre o nosso altar, ofertamos o pão e o vinho, fruto do nosso trabalho, cantando.

0: Orai, irmãos e irmãs, para que nosso sacrifício seja aceito por Deus Pai Todo-Poderoso.
1: Receba o Senhor por tuas mãos este sacrifício, para a glória do seu nome, para o nosso bem e de toda a sua santa igreja.
0: Inclinai-vos, Senhor, as nossas súplicas e acolhei benigno as oferendas dos vossos fiéis, a fim de que os dons que cada um trouxe em vossa honra sirvam à salvação de todos. Por Cristo nosso Senhor.
2: Amém. Amém.
0: O Senhor esteja convosco.
1: Ele está no meio de nós.
0: Corações ao alto.
1: O nosso coração está em Deus.
0: Demos graças ao Senhor nosso Deus.
3: É nosso dever e nossa salvação.
0: Na verdade, é digno e justo dar-vos graças e cantar vossos louvores, Deus Pai Todo-Poderoso, por tudo que operais neste mundo, por Cristo nosso Senhor. Por meio da humanidade dividida por inimizades e discórdias, sabendo por experiência que vós levais as pessoas a se converter e buscar a reconciliação, pelo vosso Espírito Santo moveis os corações, de modo que os inimigos voltem à amizade, os adversários se deem as mãos e os povos procurem reencontrar a paz. E também, obra do vosso poder, ó Pai, quando o ódio é vencido pelo amor, a vingança dá lugar ao perdão e a discórdia se converte em mútua afeição. Por isso, com o coro celeste, nós vos damos graças sem cessar, proclamando aqui na terra a vossa glória, cantando a uma só voz.

0: Pai onipotente, louvado sois por vosso Filho Jesus Cristo, que veio em vosso nome. Ele é a palavra de salvação para a humanidade, a mão que estendeis aos pecadores e o caminho pelo qual nos é concedida a vossa paz. Quando vos abandonamos por nossos pecados, vós nos reconduzistes à reconciliação por vosso Filho, que por nós entregastes à morte, para que voltássemos a vós e nos amássemos uns aos outros. Agora, celebrando a reconciliação que Cristo nos trouxe, vos pedimos, santificais essas oferendas pela efusão do Espírito Santo, a fim de que se tornem para nós o corpo e o sangue de vosso Filho, que nos mandou celebrar estes mistérios.
1: Enviai o vosso Espírito Santo.
0: E antes de dar a vida para nos libertar, estando à mesa, Jesus tomou o pão em suas mãos, pronunciou a bênção de ação de graças, partiu e deu a seus discípulos, dizendo: tomai todos e comei. Isto é o meu corpo, que será entregue por vós.

Do mesmo modo, naquela noite, ele tomou o cálice da bênção em suas mãos e, proclamando a vossa misericórdia, deu a seus discípulos, dizendo: Tomai todos e bebei. Este é o cálice do meu sangue, o sangue da nova e eterna aliança, que será derramado por vós e por todos para a remissão dos pecados. Fazei isto em memória de mim.

0: Fazendo, pois, memória da morte e ressurreição do vosso Filho, que nos deixou esta prova de amor, nós oferecemos aquilo que nos destes, o sacrifício da perfeita reconciliação.
1: Aceitai, ó Senhor, a nossa oferta.
0: Pai Santo, neste banquete salvífico, suplicantes vos pedimos, aceitai-nos também como vossos filhos e dai-nos o seu Espírito para que nos liberte de tudo o que nos separa uns dos outros.
1: O Espírito nos una num só corpo.
0: Ele faça da vossa Igreja sinal de unidade do gênero humano e instrumento da vossa paz, e nos conserve em comunhão com o Papa Leão, com o nosso Bispo Jacinto, Dom Milton, seu coadjutor, os bispos do mundo inteiro e todo o vosso povo.
1: Lembrai-vos, ó Pai, da vossa Igreja.
0: Ó Pai, que agora nos reunistes à mesa do vosso Filho, congregai-nos também na ceia da comunhão eterna, nos novos céus e nova terra, onde brilha a plenitude da vossa paz, junto com a gloriosa Virgem Maria, Mãe de Deus, São José, seu esposo, os apóstolos e todos os santos. Também os nossos irmãos e irmãs e pessoas de todos os povos e línguas que já morreram na vossa amizade. E a eles unimos em Cristo nosso Senhor.

0: E unidos na mesma fé, elevemos a Deus a oração que o Senhor nos ensinou. Pai nosso,
1: que estais no céu, santificado seja o vosso nome. Venha a nós o vosso reino. Seja feita a vossa vontade, assim na terra como no céu. O pão nosso de cada dia nos dai.
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0: Oi, gente amiga, alô, alô, chegamos, graças a Deus, até os microfones amigo da nossa Rádio Araranguá 95.5, nossa FM aí, mandando ver para todos os lugares, né, todos os, o sul do Brasil, enfim, Brasil inteiro, né, nós estamos aqui nesse domingo aí, lindo, amanhã está ensolarada, esperamos que vocês estejam aí com muita saúde, muita paz e com muito amor, é o que a gente deseja sempre, né, aos nossos queridos amigos e ouvintes que estão sempre ligadinhos com a gente, que Deus esteja presente em todos os lugares, em todos os lares. E eu sempre falo, nunca é tarde para a gente ser feliz, mas temos que acreditar sempre no nosso Pai, no maior, né, nosso Criador, o Pai, o Filho e o Espírito Santo, que é o que a gente se apega sempre para ter uma vida muito mais saudável, muito melhor. Com certeza, né? 9:03, meu bom dia a todos vocês. Bom dia, Miguel, né? O Miguel ali na técnica de som. E aos nossos ouvintes, bom dia da Rosinha Valim. Bom dia, Hugo. Tudo certo, seu Hugo?
1: Bom dia, Rosinha. Bom dia, Miguel, grande cara. Estamos aí, né, Zinha? Tentando fazer um programa cheio de alegria para... contando com nossos amigos. Então, dá o meu abraço a todos desde já que participam conosco, que pede essa música, músicas lindas para nós fazer um programa bonito.
0: Já tem as músicas?
1: Não, não escolhi.
0: Para abrir o

320532, ou se não, 051 984 742571. É os telefones para você pedir aí a sua música preferida. Legal, né? É muito bom você fazer o programa junto com a gente. Sem vocês, a gente não é nada, né? Com certeza. Nós precisamos. Quem não precisa um do outro, né? E nós estamos aí, gente. Ligue para cá e faça a festa junto com a gente até às 11 da matina. Legal? Tá certinho, Miguel? É a canção que um dia ouvimos com a Rosinha Valim e o forró gostoso com Arthur Valim, né? Mandando já um abraço aos nossos queridos ouvintes, que estão sempre ligadinhos aí em todos os lugares aí, né? Todo o nosso sul do Brasil. Ligue para cá e peça a sua música aí que nós vamos tocar para vocês. Começando então, vamos lá? Deixa cair!

0: Olha aí, estamos de volta. A nossa festa continua até às 11, levando a boa música, né? Falando um pouquinho aí com vocês, nossos gentis patrocinadores. 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Né? Muito bom demais. Fala, Hugo.
1: É, e comer bem, né, Rosinha? 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
0: A gente fala e assina embaixo. Assina embaixo. A gente está sempre ali, né, comendo e fazendo o nosso almoço. É muito bom demais. Um abraço para o Assis, para a Cleusa, para a Marlene, para toda a
1: aquela
0: família,
1: equipe,
0: né?
1: Lá, né, assim, que trabalham
0: tudo unido, né, em família. Isso é muito bom, né? Vamos lá, então.
1: Vamos lá, vamos tocar duas músicas. Vamos tocar com Catuí e Miraí Porta.
0: Oh, música aí novinha, feita agora, saindo da forma, né? Um abraço, Catuí, Sica, um beijo pra vocês aí, lá na Cidade Alta, né?
1: É. E uma música
0: também
1: pra
0: Miraí, né?
1: É, Miraí, meu grande Miraí, pessoa que eu Vamos ver se a gente se encontra hoje de tarde, hoje meio-dia, por aí afora, tarde.
0: É verdade. Um abraço para eles, né? Para Terezinha e Julinha, para toda a família.
1: E a outra eu vi na internet, Rosinha, tomei a liberdade de posso estar aqui. É a Roça e Terra, Cheiro de Terra, é uma música linda, tu vai ver. É o tempo do nosso passado, nossos pais, avós aí.
0: Relembrando a infância.
1: Exatamente.
0: Isso aí é bom a gente buscar essas coisas aí, né, que já estão lá longe.
1: É muito bonita a música, pode ter certeza. Né? Quem viveu esse tempo aí vai ver.
0: Então vamos lá? Vamos lá, Miguel!
2: 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Saudade da roça, do cheiro da terra molhada depois da chuva. Saudade de ver meu pai cansado da lida, montado no cavalo, enquanto o sol se escondia atrás das montanhas. Saudade da minha mãe mexendo a panela no fogão de lenha, preparando o jantar que reunia toda a família ao redor da mesa. Naquele tempo a gente tinha pouco, mas parecia que tinha tudo. Hoje restam as lembranças. A saudade da roça nunca sai da gente. E foi por causa dessa saudade que eu resolvi fazer essa moda de viola. Se inscrevam na página, deixem um gostei e acompanhem nossos vídeos. Agora escutem essa moda que eu fiz com muita saudade no peito.

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0: Olha, estamos de volta, 9 horas 34 minutos, muito feliz, né? Dia bonito aí. É, feliz a gente diz o modo de dizer, né? Porque a gente tem que estar feliz vencendo todos os obstáculos, né? Da vida, né? E perdas e ganhos. A vida é assim, né? É, hoje não tô lá tão contente, né? A gente não tá feliz porque, infelizmente, né, a gente perdeu algo, alguém da família e estamos meio que chateados, não é fácil, né? Uma cunhada, né, que se foi, a Aide Teixeira Valim e Deone Teixeira Valim, minha ex-cunhada, que partiu, né, hoje, essa madrugada. Então, são coisas que a gente sabe, né, que é um dia um, dia outro e não tem para ninguém. Todo mundo um dia vai partir. E a gente tem que estar forte, acreditar em Deus, para a gente vencer todas essas barreiras. Então, né, é com pesar que eu anuncio, né, o falecimento da Edione Teixeira Valim, essa madrugada. Seu sepultamento será às 15h em Criciúma. Ela é de lá, né, mora em Criciúma. E todos os parentes e amigos, né, chegarem lá e dar o seu adeus, né, lá para Edione Teixeira Valim, que se foi, partiu, né? E nós vamos dar continuidade, então, vamos lá?
1: Vamos lá,
0: Lourdes. Quem é que canta, Hugo?
1: Agora vai ser, eu vou mandar um abraço pro nosso amigo Edson Rousseau, né, Ozinha?
2: Sim.
1: Botar aqui saúde, que é pra gente achar. Ele botou: estou na escuta aqui em Criciúma, no bairro Michele, com meu filho Vitor. E peço a música Casco de Boi, do Abel e Caim, oferece pro Pezão, que era motorista de Maza. Então, para o Pezão, essa música, o Pezão aqui. O Edson tá mandando um abração para ele. E também com Chico Rei Paraná, Colo da Noite.
0: No Colo da Noite, bonita música. Vamos lá então, Miguel. Duas aí.

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1: Olha aí, estamos de volta. Legal, legal. A festa nossa continua, né? Um abraço lá para uma pessoa muito importante, muito maravilhosa, que a gente gosta muito, ama ela. E ela ama a gente, né? A gente sabe disso. Não tem dúvida que as palavras dela é super... boas, né? E é uma pessoa que só fala o bem, só faz o bem para todo mundo. É a minha Tina Halpe, um abraço para ela, que vai estar de aniversário, final do mês, e vamos comer um bolinho com ela, com muita alegria e muita saúde, né, Tina? Um beijo para você, muito obrigada por ligar para a gente aí, estou feliz em receber a tua ligação, tá bom? Você merece ser feliz, porque você é uma pessoa muito maravilhosa. Beijão, minha lindinha, tudo de bom. E mandar um abraço lá pra Terezinha, tá? Terezinha e Julinha, as duas, né? Um abraço aí, que Deus abençoe elas, que tiveram ontem no programa da televisão. Foi o maior sucesso, meu Deus, cantaram lindo. E foi um programaço, assim, bom. E quero agradecer também por elas ter aceitado o convite e ter ido cantar no programa. As duas irmãs maravilhosas que eu amo muito também. Beijo, meninas. Fala, Hugo.
2: Vamos mandar um abraço pro nosso amigo José Filé da Lagoa, que tá, deve estar viajando. O caminhão dele estava na frente de casa essa semana, mas hoje eu não vi porque eu não passei na rua onde que ele mora. Mas vai o nosso abraço pro José Filé e para sua esposa Josi e pro seu filho Negrão, que estão sempre ligadinho no programa. Muito obrigado mais uma vez, Filé. Tava meio desaparecido, acho que estava viajando para muito longe. Chegou na Lagoa da Serra e lembrou da gente.
1: Obrigado, obrigado pelo carinho, né?
2: Ele quer ouvir com o milionário José Rico, Fim da Estrada. E também vamos tocar com o Antônio Rosa, que é Estrela de Ouro.
1: Oh, beleza, muito linda. Vamos lá então, Miguel. Duas músicas aí para vocês curtir com a gente aqui. Ligue para cá também, peça sua.

Olha aí, estamos de volta. A nossa festa continua até às 11, levando a boa música até você. Você é convidado, intimado, ficar com a gente aí. Um abraço a todos os nossos queridos ouvintes que estão sempre ligadinhos com a gente. E nós ficamos muito felizes, né? Porque aquilo que a gente faz tem que fazer com carinho, com amor. E sabendo que os nossos ouvintes também tratam a gente assim, com esse amor e carinho. Então é bom. É bom trabalhar, fazer aquilo que a gente gosta e que o nosso ouvinte gosta também, né? Estamos aqui até às 11 e a nossa festa, eu sempre digo, a nossa festa segue em frente até às 11. É uma festa porque a gente está sempre em contato, né? Com as pessoas que a gente ama, que são os nossos ouvintes maravilhosos lá do outro lado. Isso é muito importante. E vamos lá com... 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
1: Né? Tem um ouvinte lá, um amigo do Senna, que anda lá participando das brincadeiras lá de snooker. Faz lá, eles têm um momento. Aliás, o momento não é sempre, né?
0: Sempre.
1: Jogando snooker.
0: Principalmente final
1: baralho,
0: de semana.
1: Ele botou assim, eu sou o pastel. Conhecido por pastel, o nome dele não me deu, sabe? E tá lá, não esquece de me chamar, porque eu escuto, se eu estiver em casa, eu escuto o programa da Rosinha, se eu estiver aqui no Senna também, escuto, então vai nosso abraço para ele, né, Rosinha? Grande pastel.
0: Claro. Com certeza.
1: Então tá aí, pastel, um abraço para ti, obrigado mais uma vez pelo seu carinho. Vamos tocar duas músicas, Rosinha, agora?
0: Vamos claro.
1: Tocar agora com pra Celi Garcia, que é com Arlene Barcel, né, Brasil?
0: Arlene.
1: Mercedita. Dá um aplausinho para Arlene.
0: Alô, Arlene, um abraço lá para Arlene Barcelos, também cantora, né, gosta de música, tá sempre envolvida aí com as suas canções, e o pessoal pedindo aí, né, a música da Arlene Barcelos.
1: Pediram Mercedita, né, para mandar para... Para amiga Claudete Leandro, que estará de aniversário dia 9, né? Olha aí, tá pertinho já aí, ó. Hoje nós temos quanto? Hoje temos, acho que hoje com a gente, acho que já 15 já vem logo em seguidinha, né?
0: É,
1: então dia 15, agora do 9, ela faz, completa mais uma primavera e a Arlene tá...
0: Hoje é 13 de setembro, 13, então, né? Dia 13. 14,
1: 15, depois de amanhã.
0: Terça-feira.
1: Ela manda um abraço para ela e também um abraço para a Vene e para a Yasmin, a doutora Yasmin, né? Estão ouvindo o programa lá. Então tá, vamos mandar também um abraço, deixa eu ver aqui para quem é. Ah, lá para a Marli e o Miraí, né, Rosinha?
0: A Marli, com a Madreca, com o Padreco. Eu uma hora chamo de compadre, outra hora chamo de Marli. É assim, é uma família, é tão íntimos, né, que a gente amigos. Já, sei lá.
1: Mas eu não sou do Toninho,
0: não é nada.
1: Não sou amigo dele, não.
0: Entendi. Só porque ele toca, né?
1: Só porque ele toca errado, com os dedinhos dele pequenininho, tanta violência, uns dedos duros, parece um gelado de picolé.
0: Você é ciumento, né? Olha aí, Toninho, ó, teu admirador. Que lindo, né? Um abraço aí pra vocês, então. Voo do Condor é essa?
1: Voo do Condor, que é dele do Catuí.
0: Quem gravou aí, né? Regravaram essa música, ficou muito bonita. Eles regravaram ali no Hélio Júnior, né? No Sombrio, e ficou muito linda. Voo do Condor, essa música aí é um hino maravilhoso. E ficou show de bola aí nas vozes do Catuí, do Miraí. Vamos lá então com duas?
1: Quero aproveitar e mandar essas músicas lá pro meu amigo Bianchi e a dona Salete lá em Porto Alegre, né? Que estão ligadinhos no programa mais uma vez. Muito obrigado. Então tá, vamos lá.
0: Vamos lá, 10 horas, 9 minutos. Uhul! Olá, Miguel!

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7: Que vamos, olha aí, 10 horas e 22 minutos, né? E a nossa festa segue em frente até as 11 da matina. Muito bom. E agora vamos com mais música que o povo gosta, é música que o povo quer. Quem canta, Hugo, agora?
11: Agora quem canta é uma pessoa que eu conheço muito bem, a Rosinha Valim.
7: Que... meu Deus do céu, essa é boa, essa aí foi boa mesmo.
11: Só fazem 10.
7: Namora com o espelho?
11: Namora com o espelho. Ela começou a namorar o espelho, depois começou a me namorar.
7: Namora com o espelho, é uma música que eu adoro, eu gosto bastante dessa música aí. Vamos tocar então aí para todos os ouvintes. E a outra?
11: A outra vai lá pro meu amigo Jorge Tenedini, lá em Porto Alegre, né, Rosinha?
7: Porto Alegre.
11: Grupo Tchê Chaleira. Fake News.
7: Fake News. Vamos lá então, 10 horas e 23 minutos. Vamos lá, Miguel.

0: vamos lá, nossa festa segue em frente, são 10 horas e 28 minutos, né? Nesse momento, aqui em Araranguá, em todos os lugares, né? Horário de Brasília, com certeza, né? Tudo certinho, e nós seguimos em frente, né, Hugo? Fala, Hugo, alguma com coisa certeza. Aí.
1: Bem pra frente. Subindo e descendo também, né? Bem retinho não dá, pô, vai ter um muro, tem coisa, uns desvios. Certinho, né? Mas não. A gente vai, com certeza. Vai. Se encontrar detalhes por aí
0: se
1: afora.
0: Não Iva, leva, né? É,
1: com
0: não,
1: certeza.
0: Não quero que me leve, eu vou sozinho.
1: Ah, não vai, amor. Ninguém vai sozinho.
0: Sempre não.
1: Você claro. Vai ter uns 4, 5, 6 figurinhas
0: para
1: aqui.
0: Aí, para com isso.
1: E olhando assim pro lado.
0: Ai,
1: né?
0: Ai. Sai fora. Como diz a minha mãe. E eu sartei de banda.
1: Sartei de banda.
0: Sartei de banda.
1: Meu Deus do céu. Eu vou tirar um saldo da nossa vez, se estiver ouvindo. É onde o timezinho dela também tá faceirinho. Tomou de 2-1 na virada, que pecado.
0: Mas é assim.
1: Mas é assim.
0: Como a gente fala, um dia é da caça, outro é do caçador,
1: tá,
0: né?
1: Certo.
0: Isso aí é normal, isso aí faz parte da.
1: E nós ganhamos mais
0: do
1: uma.
0: Ofício.
1: Ganhamos uma depois. Olha, eu tô impressionado, faz que 6 meses não é uma partida, então.
0: 6 meses, né? Vamos lá, então, vamos falar de música, que é melhor, daqui a pouco nós já dá uma roda de mão na cara aqui. Não, não, eu tô brincando, né, Miguel?
1: Brincando com a verdade,
0: né? E a cara dele é boa pra dar ali uma. Olha ali, carão.
1: Pra acertar é difícil. Eu só puxo um pouquinho pra trás. A tua não pega, o teu braço é curtinho, tu dá.
0: Carão. Ai, meu Deus do céu, não é uma.
1: Ai, vamos lá então, vamos tocar tuas músicas?
0: Vamos.
1: Mas vinha quem vai cantar agora. Sou eu mesmo. Eu vou cantar pra Julinha, Terezinha, viu que meus pessoas que sabem que canta também canta.
0: Ah.
1: É bom rapaz. E a outra, quem é que é mesmo? Ah, José de Camargo Luciano.
0: Ah.
1: Que país é esse?
0: Oh, e que país é esse?
1: Mesmo? Tem que botar o José de Camargo Luciano pode fazer para renovar a música.
0: Vamos lá então, 10 horas e 30 minutos. Vamos lá, Miguel.

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0: Olha aí, legal, legal. Beleza pura, né? Que bom. Hoje, dia 13, né, de setembro. E muita gente estão de aniversário nesse mês aí. Parabéns a todos os aniversariantes do mês de setembro. Um mês bonito, né? É que começa a florescer, né, a natureza, que começam a brotar. É a coisa mais linda que tem. Eu acho o mês de setembro é um mês maravilhoso, né? De renovação. Então, são pessoas que estão de aniversário. Eu quero homenagear uma pessoa que eu amo muito, que nesse mês, dia 17 de setembro, eu tive o prazer de dar à luz, né? A minha filha Tainara. Trazer ao mundo uma pessoa tão importante, tão linda, tão divina, tão boa, que é a minha filha Tainara. Beijo para minha filhinha, né? E vai ser sempre a minha filhinha, minha menina, né? A Tainarinha. Beijo para minha filha. Ela está recebendo as homenagens de muitas pessoas, né, que já ligaram para cá e homenageando ela. E a Laurinha, né, que já é a pontinha do braço, né? Também a minha netinha e o Ronaldo, né, o companheiro, amigo dela, e que estão lá sempre, né, prontinho, esperando a gente com aquela pizza, aquele cafezinho, aquele chimarrão, e fazem muita diferença na nossa vida. A minha filha Tainara, a minha netinha Laurinha e o Ronaldo. Um beijo lá para minha filha. Parabéns, minha filha. Que tu continue essa filha linda, maravilhosa, profissional que você é, né? E tudo de bom que a gente tem, tá? Beijo. Um beijo da mamãezinha aqui, que te ama muito.
1: Um abraço também, Tainara. Para ti. Para aquela que diz assim: o vovô inventa as coisas só para me dizer, me dar ciúme.
0: Só me dar ciúme.
1: O vovô inventa essas coisas da negrinha dele só para me dar ciúme. Aqui eu não acredito que
0: vai. Vai, um abraço então lá para minha Tainara.
1: Eu quero me dar mais para o Ronaldo, né, Mazinho?
0: Ronaldo, né?
1: Grande fazendeiro do Água da Serra.
0: Parceiro, amigo da gente. Tenho um carinho muito grande por ele. E quero homenagear também, Hugo, a Ivone. Né? A Ivone é nossa vizinha também, que está de aniversário sexta-feira. Parabéns, Ivone, tudo de bom. Que você é também uma mãezona, uma esposa maravilhosa, uma vizinha muito querida. A gente ama você. E também o Cauã, né, que é o afilhado da Grazi, um abraço, que está de aniversário dia 22. Um abraço para o Lauro, e também para a Grazi, né, a Graziella, que é a sua filha. Tudo de bom aí para todos os aniversariantes desse mês lindo, que é o mês de setembro. E também, quem está de aniversário nesse mês de setembro, eu acho que é o Rafael, meu afilhado, com o padre Antônio Rosa, né? Também dia 2 de setembro, um abraço, feliz aniversário para todos os aniversariantes desse mês. Que Deus abençoe, ilumine os caminhos e dê muita saúde, paz, amor para todos.
1: Então, eu também quero mandar um abraço para o meu amigo Leo Júnior, né? E para o Francisco. Vou tocar uma música do Francisco agora, que é Tropilha.
0: Oba, bonita, né? O Hélio tá ouvindo lá?
1: Tá, ele botou.
0: Um abraço lá pro Hélio Júnior. Estamos nos preparando pra de tardinha e aí, tá? Qualquer coisa eu ligo pra você, tá bom? É que tem um cantor que tá indo aí, né? Botar voz, como o Hélio é o nosso produtor. Mas o cantor ontem andou meio...
1: Deu umas, caixas.
0: Umas crises aí. Mas tá tudo certinho, tá bom, Hélio? Um abraço pra você. Vamos lá, então, com a música, Hugo.
1: Vamos lá,
0: Bonequinha de Louça e Tropilha.

0: Beleza, tá lindo demais, mas nós temos que dar um tchau, né? Porque tá acabando o programa, né? E agradecendo sempre por mais um dia, pela vida, pela saúde, pela alegria de estarmos sempre juntos, né? Comandando aqui, fazendo a nossa programação para vocês. Agradecendo muito, né? Vamos dar um tchau, né, Hugo? E vamos indo, né?
1: Eu vou dizer sempre que eu falo a mesma coisa. Muito obrigado por tudo, pelo carinho de vocês, pela audiência. E domingo que vem a gente volta aqui contando com o apoio de todos. Muito obrigado e até lá.
0: É verdade. Domingo a gente está de volta, se Deus quiser, vai querer. E só agradecendo, né, a Deus, ao Jesus Cristo, Espírito Santo, que nos ilumine sempre, as nossas famílias, os nossos amigos, que tenham muita alegria, muita paz. E nunca é tarde para ser feliz, temos que acreditar sempre no nosso Deus. Beijo, tamanho do mundo, tchau, tchau, da Rosinha Valim, até domingo que vem. Tchau, meu povo!
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1: Opa, opa, opa, opa, bom dia, bom dia, bom dia, meus amigos, bom dia também para as nossas amigas, um bom dia especial para os nossos amiguinhos, que legal! Por aqui eu, Everton Pinto, e o programa Moda Boa nos domingos das 11 horas a 1 hora da tarde, então, trazendo aí muita moda boa para você, meu amigo e minha amiga. Gostaria de agradecer ao nosso Pai Maior, ao nosso Pai lá de cima, por mais esta semana que foi muito abençoada, pela vida, pelo dia e por todos nós que estamos aqui neste encontro de domingo, que já é tradicional, pedindo licença a você para entrar no seu lar, na sua casa, no seu carro, onde quer que você esteja, meu amigo. Queria agradecer você também por estar conosco aí na companhia, porque é bom demais ter você conosco aqui no Moda Boa. Lembrando também que por aqui na rádio 95.5 FM, a nossa querida rádio Araranguá, são 76 anos no ar, meu amigo. Por aqui com a programação semanal, que é uma pancada, que é sintonia de verdade, só os melhores aí na programação de segunda a segunda. Vem pra cá, sintoniza o radinho e deixa aí, não precisa mudar, porque por aqui, meu amigo, não tem tempo ruim, Chega pra cá, ligando pra cá, você participa do programa, concorre a Pix, deixa o seu recado, né? Manda aí o que que você tá fazendo hoje, o que você vai fazer, se tem evento, se não tem, como é que tá a programação de domingo, manda pra cá que nós vamos tá transmitindo o seu recado. E ligando no 35240137, você vai falar com ela, a Maria Luísa, que já tá por aqui. Bom dia, Maria Luísa.
7: Bom dia, gente.
1: Como é que você está?
7: Bem.
1: Muito bem ou bem, bem, bem?
7: Bem, bem, bem.
1: Bem alegre?
7: É.
1: Bem divertida?
7: É.
1: Tá pronta para receber as ligações dos nossos ouvintes, Maria?
7: Uhum.
1: Vai ter sorteio, tem charada? Como é que tá a programação? Tá bacana?
7: Charada, não sei.
1: Mas vai bolar uma até o final do programa, com certeza, né?
7: Sim.
1: Então vai pra lá, Maria, testa os telefones. Patrícia também tá por aqui. Meu amigo Miguelito, grande garoto, já tá na programa. Miguel organizado, já pediu aí como é que vai ser aí a seleção de moda. Ó, eu tenho pra dizer, Miguelito, que hoje é só os clássicos. Hoje programação é com muito carinho que a gente preparou hoje aí. É uma programação de música bem legal, porque por aqui, somente os clássicos do sertanejo, meu amigo, aquelas músicas que marcaram épocas, que mexe com a gente no domingo, o coração, a mente, traz aquela lembrança boa, né? Isso mesmo, lembra, né? Lá do passado, do presente e também do futuro. Você também pode estar mandando a sua mensagem de texto no telefone 98808-4667. Ó, vou repetir, 98808-4667. Manda mensagem, a dona Patrícia tá aqui pronta pra retribuir. Eu também vou passando o nome de cada amigo, cada amiga que tá na sintonia conosco, acompanhando aí o Moda Boa. Agradecendo também ao pessoal que nos acompanha através do aplicativo no site da Rádio Araranguá. Meu amigo, aí também o pessoal olha de todo o planeta. Opa! É dos
8: países de fora, dos estados da região também, e até aqui de pertinho, quem não tem o rádio, né, vai no aplicativo do celular, porque celular todo mundo tem. Tamo junto, vivente, fala comigo, homem, manda um sinal de fumaça, alguma coisa pra cá.

0: hoje num estilo diferente, viu, Miguel? Quero botar essa moda em agradecimento ao nosso pai lá de cima, meu amigo, a todos os amigos, as amigas, aquele pessoal que tá em casa, que acompanha o Moda Boa, né? Que tá lá, concentradinho já com o seu rádio ligado, já desde o primeiro momento, acompanhando a primeira música, porque o programa é assim, ele tem começo, meio e fim. E não poderia ficar de fora essa música que todos nós já soubemos cantar aí também e mexe muito com a gente, porque é o nosso dia a dia, meu amigo. E a gente tem desafios diários, mas ele não nos quer chorando, ele nos quer sorrindo. É isso, Miguelito? Então solta pra nós aí, interpretada na voz do Padre Marcelo Rossi, Noites Traiçoeiras. Larga pra mim, Miguelito!
1: 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Sim, você que perdeu alguém. Você que está na solidão. Você que está na depressão. Preste atenção. Sua presença é real.

0: pode até
1: fazer você chorar, mas Deus te quer.
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Opa, meus amigos, eu escutava... Bom dia, Batista, bom dia, dona Araceli, lá do Batista Automóveis também, muito obrigado, viu? Obrigado aí pela parceria, por estar conosco aí também, fazendo parte da programação aqui do programa Moda Boa, que legal. Olha, escutava essa música aqui agora, entrando, né, e pensando aqui em tantas coisas, tantos desafios do nosso dia a dia, da nossa vida aí também, e não poderia deixar de rodar essa música, porque como eu já tinha anunciado domingo passado, né, estávamos numa campanha de oração na comunidade, na paróquia Sagrada Família, comunidade da Cidade Alta, então, diante lá dos trabalhos do padre Matheus Reus, nosso pároco, e agradeço e parabenizo também ele por toda a dimensão, né, do trabalho que ali foi feito, essa belíssima campanha que foi o Cerco de Jericó. Amigos e amigas que passaram por lá tiveram a grata oportunidade de vivenciar momentos muito importantes na vida das pessoas também e das suas próprias vidas. Então, olha só, cada propósito, né, cada intenção ali colocada na arca, né, como pedidos, né, que muitas pessoas muitas vezes passam sim por desafios que ninguém sabe, né, somente a pessoa que carrega e sabe o sentimento, o que precisa, o que pede, e que Deus possa tá reconhecendo e de uma forma bem especial aí realizando, né, cada pedido de cada pessoa. Gente, olha, foi uma semana muito mais que especial. Tivemos por ali muitas pastorais envolvidas, né? Tivemos por ali também muitos padres convidados, né, de toda a nossa região, trazendo a sua experiência com homilias, né, com um trabalho diferenciado, digo assim também, que quem acompanhou as missas ali também sabe o que pôde passar naqueles momentos ali. Tiveram missas às 6 horas da manhã, missas às 3 horas da tarde e também as missas do final, né, na noite ali, em torno de 6:30 da tarde. Então tinha os grupos que por aí passavam, né, que já tinha aquele pessoal que acompanhou o propósito da semana, né, indo todos os dias naquele horário e acompanhando ali também o que foi passado. Ontem tivemos um momento muito importante, que foi o momento onde a queda das muralhas, né, que as muralhas caíram ali também no altar, um momento muito especial. Eu vi aqueles arqueiros fazendo com muita propriedade, né, suas funções, também os tocheiros que ali estavam, né, ali as pessoas, os ministérios de canto, enfim, toda a comunidade que por ali passou, também pôde sentir um pouquinho do que é a gente ter a nossa fé, a gente manter, né, a fé em Deus, a fé em Jesus Cristo, que também é importante na nossa vida, no nosso dia a dia. Então, de uma maneira bem especial, parabenizo e agradeço cada pessoa que passou por lá, o momento que teve o seu momento ali com Cristo na igreja também. E que suas intenções, seus pedidos possam ser sim realizados, né, a partir de um momento que pedido foi, será com certeza realizado. Eu quero que agora, Miguelito, tu rode a música para mim, muito bonita, um pedido de uma pessoa que estava lá na igreja também, uma música muito bonita que hoje de manhã eu escutava ela também e mexe com a gente e nos emociona, toca um pouco o coração, mas ela vem também na música já sertaneja, né? Dudu que Dalvan gravou essa canção e tenho certeza que foi muito feliz nela, porque se a gente prestar atenção ali, a gente vai ver que realmente é assim, no nosso dia a dia e também na nossa vida. Tu solta pra mim ali, Rastros na Areia, com Dudu que Dalvan pra nós ver.

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É, meu amigo Marconi Bife lá também, Elaine, grande abraço, casal maravilhoso. Ô, barbaridade, ontem estávamos lá também juntos, né, fazendo parte, eles que também são ministros da Eucaristia, lá na nossa paróquia, na nossa Sagrada Família, fazendo a parte durante toda a semana também, bonito, né, muito bonito o trabalho dos ministros da Eucaristia, de todas as pastorais, como eu falava, ver as crianças lá também conosco no altar, servindo, aquele grande grupo de pessoas, a pastoral da acolhida, pastoral da Pascom, pastoral da saúde, pastoral vocacional, que estava lá também, né, que foram responsáveis aí também por toda a produção dos sonhos, né, e a gente, falando em sonho, a gente tem, né, todos nós temos os nossos sonhos, né, nós temos, e temos que sonhar para que se realize, né, mas durante essa semana a gente esteve levando sonhos em muitos lugares, sabe, e em alguns lugares toca muito o nosso, mexe muito com a gente, o nosso coração, ver pessoas que muitas vezes estão ali por uma condição de vida diferente, né? A gente esteve visitando o asilo, Casa Lar, estivemos aqui na Sanga do Marco também, num lar que tem para mulheres ali também, que tem problemas assim, e de uma forma diferente, a gente consegue aquele abraço carinhoso, aquele sorriso sincero, né, aquele acolhimento diferente, muitas vezes de um ser humano normal, né, vamos dizer assim, né. Então, as crianças, né, com toda a alegria, a disposição, a inocência, né, de receber um sonho, que seja uma coisa às vezes muito simples, mas para alguns pode ser, mas para a gente que está ali à frente de um trabalho muito sério, muito responsável, é diferente, porque passa por muitas mãos, né, até chegar lá, né, na mão, vamos dizer, do consumidor, né, que é a pessoa que vai se deliciar com aquele sonho. E muitas pessoas comem aquele sonho sempre com a esperança de realizar aquele desejo ou até mesmo aquele sonho, né? Então é diferente, não é um simples trabalho, não é... É um trabalho voluntário, de coração, de cada pessoa. Cada pessoa soma muito num movimento como este, né? E ontem pela manhã, quando eu acordei e claro, fui mexendo ali, olhar o aparelho, o celular e tal, me deparei ali com uma mensagem de um pai que pediu para mim encarecidamente colocar nas intenções, no grupo de oração, que o filho dele, menininho, o João Vitor, que também, João Pedro, né, Patrícia, que também acompanha desde o começo do programa Moda Boa, uma família que a gente aprendeu a gostar sem conhecer, né, acabou se engasgando, algo do tipo, na noite. E ontem mesmo esse menino completava 5 anos de idade. E eu peço para os amigos, para nosso pessoal do Moda Boa, que possam realizar aí essa campanha de oração. Essa criança encontra-se na UTI, em Sombrio, se eu não me engano, no hospital. Ficou desfalecida por praticamente uma hora aí também, né? E o pai, né? Um pedido de um pai, né? Que pedindo, né, na luta, na esperança de que volte essa criança. E ontem, com certeza, a gente já passou ali para os grupos também, para o grupo de oração, para os grupos de pastorais. Quero aqui pedir para os amigos que estão em casa, a gente sabe que os nossos ouvintes, amigos do Moda Boa, são coração, são pessoas do bem, são pessoas que já são bem realizadas, bem definidas aí também, e da mesma forma que são divertidas, mas também são coração, são pais, são mães, são avós, são tios. E agora mesmo já veio aqui também o pedido do seu Pedro Montovani, que também é avô dessa criança, né? Franciele Borba também, que é mãe. Então a gente pede aí que as pessoas possam colocar nas intenções que João Pedro saia dessa, né?
de uma forma tranquila e segura, e que Deus possa olhar por esta criança, por esse anjo aí também, que ele supere e que esteja aí com nós, brincando e rindo, mandando áudio, né, pro programa, como já mandou, como a gente já conheceu ele também, tinha uma vontade de conhecer a gente, estava lá no momento na Santa Rosa, e essa criança ontem completava 5 anos. Pedido esse, pedido feito, que Deus possa interceder e que ele possa estar conosco em breve aí também, sorrindo, brincando e rindo aí, tá bom? Pai, avô, família, estamos juntos aí, tenho certeza que a família Moda Boa, que é os ouvintes, vão estar com a gente nessa campanha de oração aí. Solta pra mim uma música bonita, Miguelito, com Roberto Carlos, Luz Divina. Pode botar essa música agora aí.

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Opa, voltando por aqui então, Comercial Saldanha, meu amigo Omar, meu compadre, minha compadre Marli, bom dia a vocês aí também, obrigado pela semana, passamos por lá também, levando aquele sonho, né, que ele distribuiu lá também para a equipe de trabalho, para os clientes também. Ô, dona Delícia, bom dia para você também, que está ligadinha com certeza lá também no programa Moda Boa. É isso mesmo, olha só, música bonita, música que deixa a gente até pensativo muitas vezes, mas não podemos nunca, né, nos desligar do nosso Criador, o nosso Pai Maior, todo dia pela manhã, agradecer sim o dom da vida. É, meu amigo, se tá chovendo, se tem sol, se tem vento, agradeça o dia que vier pra gente, tá vindo. Muitas vezes a gente analisa, pensa, né, a gente não é contente com alguma coisa, a gente discute alguma coisa, claro que devemos sim sempre lutar pelo bem, pelo melhor, né? Mas também, a gente sabe que tudo passa, meu amigo, tudo passa nessa vida e muito rápido, viu? Muito rápido. Conversando essa semana com pessoas com mais idades que a gente aí também, pessoas dos 70, 80, 90, como é bom ter a lucidez, né? Como é bom ter a inteligência, como é bom ter a alegria, a disposição, poder ir e vir sem depender de outra pessoa, né? Já pensou que coisa boa, que coisa linda, que dom da vida que a gente tem aí também, né? E parabéns àqueles que se dedicam a cuidar das outras pessoas, é isso mesmo. Essa semana a gente viu tanta coisa, vimos, passamos por cada momento, por muitos momentos, na verdade, aí, que a gente sabe que a gente sempre vai aprender uns com os outros. O que eu posso ensinar, eu também posso aprender. Ninguém sabe tudo. É verdade, meu amigo, e é bem assim. Conversando com as pessoas de mais idade, que a gente vai aprendendo, que a experiência da vida, com o tempo, a gente vai adquirindo. Não é de uma hora para outra que a gente adquire, não. Então eu sou muito feliz e muito grato por todos os meus amigos, de verdade, os amigos de coração, aqueles amigos que são amigos mesmo, não aqueles que quando tu vira as costas faz algum tipo de comentário bobo, faz algum tipo de piada maldosa, né? Ou com malícia que seja, meu amigo, te cuida, porque isso não vem pra gente não, isso volta, né? Então assim, é diferente, como eu falei no começo do programa, viver é diferente de estar vivo, né? É verdade. E quando a gente tem a confiança, a fé, né? E sabe que está no caminho certo, porque tu pede, meu amigo, pode ter certeza que Deus não vai te pôr em lugar errado, não vai pôr você numa estrada que não tenha fim. Pode ter certeza. E onde há luz, não há escuridão. Acredite, meu amigo, tenha fé que tudo vai dar certo na sua vida. E eu já falei um dia e volto a falar, tem coisas muitas vezes que tem preço e tem outras que não tem valor. E é verdade mesmo. Então é assim, a nossa vida é assim, só é boa assim e a gente tem que ensinar e aprender. É mesmo, meu amigo, olha, teria tantas coisas nesse momento para passar e relatar para cada um, para cada amiga. Cada um, cada uma, né, de vocês que são ouvintes, amigos do Moda Boa. E nesse momento a gente está muito feliz em estar aqui nesse domingão de sol aí, podendo estar mandando esse recado aqui, esse recado de você que está em casa, você que tem o seu pedido. O programa Moda Boa, como eu falo, é família, é amizade, é alegria. Já tem pessoas aqui pedindo o nome do menino que a gente pede essa oração. O nome dele é João Pedro. Tá? Eu não sei o resto do nome, mas é João Pedro. Ponha nas suas orações, faça esse pedido, tenho certeza que ele vai sair dessa, porque é uma criança, é um anjo de Deus que está lá nesse momento precisando dessa oração sua. Ao pai Alex Minoso e a mãe Fran Borba, tenha fé. Ao avô, o seu Pedro Montovani, lá também a esposa, toda a família que está nesse momento aí, né, apreensivo, esperando, tenha fé no pai, oração, que vai dar tudo certo com a graça de Deus. Ok? Vou pedir mais uma moda então ali pro Miguelito, pra me respirar mais um pouco, pra gente entrar no programa Moda Boa de Verdade, que já tá valendo, já tá rodando aí, né? Mas tu faz o seguinte, tu bota com o milionário José Rico, que é uma moda boa pra ocasião. Do mundo nada se leva, bota essa moda

0: 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E a gente também quer agradecer, porque por ali também a gente passou essa semana, né? E isso mesmo, meu amigo, a gente estava aí numa linda e bela missão, que foi levar o sonho do Cerco de Jericó nas empresas também, onde o pessoal estava trabalhando e não poderia estar ali acompanhando a programação. Então aí, juntamente ao Batista, grande amigo Batista, e lá também o meu amigo D, a Virgínia, né, me acompanhou durante essa semana, que também tem os desafios, né, de saúde do dia a dia de cada um, né, tirar uma semana aí para se dedicar com muita alegria, com todo um capricho, uma organização é diferente, meu amigo. E eu quero agradecer de coração ao Deio Batista, a Araceli também, a dona Patrícia, né, que de uma forma especial também deu todo um suporte aí também. Porque é preciso, meu amigo, preciso ter esse apoio, ter esse suporte aí. E aí, a gente estava com a Kombi também de um grande amigo da gente, Odilon Farias, lá da cidade de Sombrio, que também tem uma programação na rádio 93.5, se eu não me engano, lá, programação de música gaúcha, né, música gaudéria. Eu quero agradecer ele de coração, radialista de qualidade também, nativo, né, nativista as músicas lá, que nos cedeu prontamente a Kombi dele lá também, para que a gente pudesse aí levar esse sonho, né? Os sonhos abençoados ali, os sonhos da paróquia, os sonhos da igreja, como o pessoal interpretava, o sonho do padre, enfim. A gente foi em oficina, mecânica, borracharia, posto de mola, lojas, enfim, vendemos também para pessoas na rua, nas estradas, fizemos ali algumas doações também, que algumas pessoas às vezes, mas eu não gosto, mas leva lá, leva um pacotinho pro amigo, pro fulano, gesto bonito de pessoas que queriam ajudar nessa corrente do bem. E ali a gente pôde se emocionar por muitos momentos, podemos se alegrar, né, por muitos momentos também com os amigos, dando um abraço sincero, um aperto de mão. Eu pude rever amigos que há anos eu não via, alguns só vejo de ano em ano no cerco também, né? Mas como é bom, né? Como é bom a gente ter amigos, como é bom ter portas abertas pra gente, né? De cabeça erguida, com crédito, com amizade, com alegria, com disposição, porque o nosso Pai nos dá isso. A gente pede, a gente recebe. Só que tem um diferencial, a gente também tem que saber agradecer no momento que está tudo bem. É isso mesmo, meu amigo, minha amiga. E muitos já sabem disso, né? Porque estão aí até hoje devido a esse acontecimento, a esse fato. E quem não entende vai entender. Aí a gente esteve assim, foi uma semana difícil. Não foi não, meu amigo. Foi uma semana muito mais que especial. Foi uma semana alegre. Deus nos dá essa leveza. Deus nos dá essa alegria e o dom de poder andar. E a gente teve a oportunidade aí de fazer esse trabalho juntos aí. Agradeço aos companheiros, né? Lá também, como eu já falei, ali da pastoral vocacional, né, que crianças, né, Patrícia, estavam lá conosco, mulheres, homens, né, trabalhando ali na cozinha, digo assim, do cerco, né, desde o comecinho, meu amigo, desde quebrar o ovo, farinha, fazer a massa, bater a massa, enrolar cada sonho daquele que foi enroladinho na mesa, pôr no forninho ali, que é não digo um forno, como é que é o nome daquilo? Um armário, Patrícia? Ele fica ali por quanto tempo, Patrícia? Sabe? Não, mas fica ali entre 3 a 4 horas, ele fica ali para quem? As mulheres estão sabendo o que eu estou falando, e os homens que são da cozinha, da culinária, também podem imaginar. Ele tem um tempo para ele poder inchar, como é que se fala a palavra certa? Crescer, né, Patrícia? Fermentar, essa é a palavra certa aí, é porque eu não sou muito do ramo da culinária, né, Patrícia? e depois vai, passa por muitas mãos, vai para fritar o azeite de algodão, né, o óleo de algodão, o pessoal fritando lá, as mulheres, todo mundo envolvido, depois deixa esfriar, depois passa aquele açuquinha com canela, aí depois vai para a bandeja, para depois, enfim, então até chegar, né, lá na sua casa, tudo com muita higiene, com muito capricho, com muito carinho. E o D, que era o meu companheiro de Kombi, tava ali sempre pronto, com as luvinhas, arrumando, e só ele que cuidava e botava a mão, então a gente conseguiu se organizar, né, entre nós dois, o Batistão também conosco lá, e poder fazer essas entregas, vender nos lugares que as pessoas chamavam a gente. Então, assim, eu quero agradecer a cada amigo, cada amiga, que comprou conosco ali também o sonho, né, na Kombi, que a gente podia atender. Claro que tinha o pessoal com a van ali também, a Master, né, entregando para aqueles pedidos maiores nas empresas que ligavam, às vezes, porque tem aquele pessoal, às vezes, que quer dar aquele cafezão, né, para a empresa, para os funcionários ali também, né, liga para a paróquia, faz o seu pedido de 50, 80, até 100 sonhos ali, aí a van, o Giovanni, né, nosso amigo Giovanni ali também, e o Augusto estavam nessa linha de frente lá, e levava aqui, levava lá nas empresas mais distantes, Meleio, Sombrio, Turvo, até algumas de Araranguá, no Parque Industrial, enfim. E as meninas, vou dizer assim também, que estavam na Kombi aqui, no calçadão também. É, fazendo ali a venda pro pessoal que vem pro centro de Araranguá, no calçadão, que já é tradição, né, já é tradicional ali também, sempre com a presença do padre Matheus também, o Marcos, né, o nosso seminarista, o diácono Thiago também, quero parabenizar eles também pela disposição, pela alegria de estar ali, né, junto, acompanhando. Muitas pessoas passaram por ali, receberam a bênção do padre também, o padre sempre incentivando e motivando ali também, né, e ali a gente tem esse grande grupo de amigos, essa amizade diferente, essa amizade que a gente só adquire também na igreja, que eu digo que são irmãos, né? Ali tava a Sabrina lá, que é filha do Matos Pneus, a Bárbara também, a Bruna, a Franciele Menegali, divertida como sempre, com os vídeos delas, postando por ali, né? E a gente fica legal, o meu amigo Thiago, né? Que também é um guerreirão aí todos os anos dirigindo a Kombi, acompanhando as meninas ali também para dar o suporte, a Mariana, o Cedenir, né, que era o cara do som, né, vou dizer assim, né, ele que tem o carro de som também, né, disposto sempre, alegre de manhã cedo ali, porque é um trabalho, meu amigo, que é 24 horas, não para, ele não para. Quem pôde passar lá no salão da igreja, na cantina, pôde ver que 24 horas estava funcionando ali, né, uns batendo massa, uns fazendo, uns enrolando, uns fritando, outros ajeitando, outros servindo, atendendo, né? Quero mandar um abraço pro pessoal da expedição, é o nome da Lu, né? Aquela outra moça, eu não sei o nome, Patrícia, me esqueci, mas a madrinha Oli, a madrinha a Emiliana, enfim, a todas as mulheres do Cursilho, né? Era o Cursilho, né? Que estavam ali também, lá tinha pastel, lá tinha a cuca, e era legal a criançada em cima lá no cerquinho, durante a missa, né? Tinha um pessoal lá também cuidando deles, né? Ali incentivando, falando, mostrando, fazendo também as orações com eles ali também. Ô Maria Luísa, tu que chegou aqui agora, tu chegou aí lá no cerquinho?
1: Cheguei.
0: Quantas noites tu foi?
1: Uma.
0: Ô, Maria Luísa, mas tu foi uma? Mas tá bom, né? Tu pegou a fitinha, aquela fitinha que estava dando? Por quê?
1: Porque eu não sei também.
0: Tá, ô Maria Luísa, e como é que foi lá no cerquinho? Tava legal?
1: Tava.
0: O que vocês aprenderam lá? Vocês rezaram, vocês, como é que foi? Tinha um murinho lá também, tinha a arca.
1: Uhum.
0: Foi legal?
1: Foi.
0: Tinha bastante criança?
1: Tinha.
0: Então, teve algum pai que esqueceu alguma criança lá, mas depois voltou pra buscar. Teve um que esqueceu o outro, né, Patrícia? O Moisés me mandou uma mensagem, o Moisés também, grande amigo, Moisés da Yolanda lá, que foi embora tanto serviço, uma lida doida, esse homem fez coisa lá também, e fritava, e corria, e bandeja, e aí foi embora, acabou esquecendo a Lívia e o Pedrão lá, né? Mas depois voltou pra buscar, deu tudo certo também, né? É legal demais, mas enfim, uma grande família, um grande grupo de amigos. E você, meu amigo, você, minha amiga, que já passou por lá, parabéns. E você, meu amigo, você, minha amiga, que ainda não foi, você é convidado a estar conosco, procure, venha, queira participar da festa, a festa Sagrada da Família, a festa de São Cristóvão, do Cerco de Jericó, seja qual for o movimento da igreja ou a pastoral que você se identifica, meu amigo, é bom demais servir. Eu sempre digo, né, é bom servir é melhor servir do que ser servido, eu acredito, né? No meu ponto de vista, no meu jeito de viver, né, Patrícia? Assim, a gente, né? Então, com muita humildade, com muita responsabilidade, a gente vai enfrentando e encarando cada desafio desses dia a dia dessa vida. Ontem, Patrícia, fomos lá levar um pedido, lá numa empresa na Sanga da Toca, conhecida do meu grande amigo, eu vou dizer grande porque ele é grande mesmo, é grande, ele e ela, de coração, o seu Angelim Darote e também a dona Terezinha, que por lá, meu amigo, eles fazem refeições diárias para toda a equipe deles de trabalho, e eu admiro isso, porque dividir e compartilhar o pão de cada dia com os amigos, com os contribuintes da empresa, isso é bom demais, é gratidão, né, que a pessoa tem. E ontem, ele mesmo, no dia 7 de setembro, ele já fez um pedido, ele disse: ó, Pinto, vem aqui, me traz aqui, que eu quero pagar o café para toda a minha equipe aqui com um sonho, né? Aí chegamos lá, a mãe dele tinha uma vontade de ver a Kombi do sonho. É, mas vem com a Kombi, Pinto, porque a minha mãe quer ver a Kombi. A mãe dele, acredito que já está próximo aos 90 anos, e o pai, eu sei que tem 95, que é o seu Deolírio, não posso esquecer o nome dele, porque é o único exclusivo, né? Então o seu Deolírio... Também fomos lá, a gente pôde tirar foto. E ontem a gente foi lá também, ele chamou de novo, ele se emocionou, ele disse: Pinto, traz sábado aqui também. A gente foi lá ontem, eu, Deu e o Batista, levamos lá, acho que quase 300 sonhos lá, pra ele fazer um cafezão. Chamou todo o pessoal no meio do trabalho, assim: vem cá todo mundo aqui, olhar aqui e tal. Aí ali olhamos ali e tal, ele, o pessoal olhou como é que funcionava a Kombi, os sonhos e tudo ali. E ele já fez ali aquele movimento, sempre alegre, disposto. A gente sabe o tamanho, o coração que tem ele também, de alegria e disposição. E a tia Angelim também, fica aqui o meu agradecimento, a gratidão nossa em nome da paróquia também, pela pessoa que tu é, tá? A gente sabe que no horário de trabalho, determinados momentos, a gente tem que ser às vezes durão, um pouco rígido, né? Um pouco prestativo e ao mesmo tempo cobrando, né? Mas a gente sabe também tamanho do teu coração, e que Deus te abençoe, meu irmão, meu amigo, por tudo que tu tem feito, pelo que tudo que tu passou também. E tenho certeza que nós vamos ver muitos anos aqui também brincando, rindo, se divertindo da melhor maneira. E continua assim, participando, contribuindo em todas as paróquias que eu sei que tu vai, que tu é um cara prestativo e parceiro aí também. Vamos fazer um convite, Patrícia, porque essa semana também a gente esteve na quarta-feira lá na comunidade da Sanga da Areia, não é a comunidade da Santa Catarina, né? Eu me esqueci o nome do padroeiro, porque é muita comunidade que a gente foi, então não posso trocar o nome do santo, mas já aconteceu, peço desculpa, mas é São José lá, né, Patrícia? Onde fomos muito bem recebidos pelaquela comunidade. A gente foi lá no meio, porque está acontecendo lá também um cerco de Jericó, só que é toda quarta-feira. Deve ter mais umas três ou quatro aí para encerrar lá também, tá? E o Batista pela manhã ligou lá pro padre Claito e perguntou se poderia levar, porque eles não têm lá, né, a fábrica do sonho e tal, estão começando. E aí o padre disse: não, prontamente, meu irmão, a gente é paróquia, a gente é amigo. Então, assim, que legal, né, um padre com outro, essa amizade, essa alegria. Temos aqui no centro também já agora o padre Joel, na Mãe dos Homens, e também nos deixou pôr a Kombi ali na frente da igreja ali umas manhãs, a gente teve ali, nos recebeu muito bem também. Obrigado, padre Joel, obrigado, padre Claito, obrigado comunidade, né, então, da Vila Santa Catarina, Sanga da Areia, toda aquela região ali do Campinho, enfim, Sanga da Toca, enfim, o pessoal que participa ali com o padre Cláudio também, porque nós é comunidade. A gente teve por lá, o pessoal da Operária tava lá presente, né, mas Campinho, e olha, recepção maravilhosa quando a gente chegou lá, o pessoal lá do Paulinho, a irmã do Paulinho lá, família Salustro também, enfim, são muitos nomes, a gente acaba, mas enfim, em nome deles, né, as madres que ali estavam com a lojinha vendendo, né, alguns artigos religiosos, pessoal, eles também estavam vendendo pastel lá no Cedeiro. Ó, pode botar aqui do lado do pastel, vende o sonho. A gente levou lá, acho que foi 400 sonhos, 300 ou 400, né, Patrícia? Foi... Vendemos tudo rapidamente, também lá podemos rever alguns amigos, enfim, eles estão numa campanha bonita na construção da nova igreja lá também, que Deus abençoe, padre Claito, não sei se vai me estar escutando, mas estou lhe mandando esse recado, desejando boa sorte a toda a comunidade, e dizer que nós também vamos estar lá, sim, vamos estar lá ajudando, contribuindo. Já tivemos lá fazendo um leilão na festa deles do ano passado, vamos estar esse ano também lá com eles juntos fazendo esse leilão, contribuindo. Vou estar lá lá na quarta-feira próxima também, acompanhando a missa deles do cerco, né? E quero fazer um convite a você, meu amigo, minha amiga. Ele nos convidou, vai estar realizando no próximo sábado aí a gravação de um DVD, né? De um CD com músicas religiosas, músicas aí da igreja, né? O padre Clayton com sua equipe. E tinha lá algumas pulseiras disponíveis também, eles estão vendendo, que também todo esse movimento já vai aí para a construção da igreja, né? Tudo que foi arrecadado. E pode ter certeza que nós vamos estar lá também somando e contribuindo com mais esse movimento. Então, vamos em frente, meu amigo Miguelito, como é que tá? Ô Miguelito, tem uma música, um pedido também de um ouvinte, foi show de bola essa semana, viu, Miguelito? Miguelito, passei, pude ver bastante gente que escuta o Moda Boa, que eu não vejo, que eu não conheço, que eu nem sabia que escutava, né? Quero agradecer aos amigos mais uma vez aí, que a gente vai fazendo essa amizade através do rádio, e quando a gente se encontra, é um choque, porque daí, mas é tu que é o Pinto? Você é eu, mas como? Mas é como? É eu? Mas não é um Pinto diferente? Mas como? É um Pinto novo? Um pinto velho, um pinto gordo, um pinto magro. Não, rapaz, é eu mesmo. Ai, que legal, então. Que alegria, que disposição. E essa música, quero rodar pra um senhorzinho que me pediu. Foi lá na Sanga da Areia, essa moda. Ele, tu me roda uma música do Amado Batista. Olha o pedido dele, Patrícia. Amado Batista. E eu escutei essa música hoje de manhã também. Eu disse, que música bacana, já tinha escutado por muitas vezes. Nunca rodei no Moda Boa essa moda, mas vou rodar agora. Tenho certeza que você de casa vai curtir essa moda também, porque lembra aquela pessoa que já fez muita festa e se acomodou porque não pôde mais, né, Patrícia? Às vezes a voz já ficou mais fraca, já não acerta mais as notas no violão, né? Mas tenho certeza que alegrou e fez muita festa e ficou bacana. O nome dessa moda é Seresteiro da Noite. Solta ela pra nós rir um pouco aí.

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1: Opa, Agroferreira, o pessoal lá da Operária, meu amigo, grande abraço ao seu Santo, a Dona Lone, por lá também o Jardel, o Juliano, a Camila, toda a família, né, que fazem parte aí também do programa Moda Boa aí, com esse apoio cultural que é show de bola. Passamos por lá também, levando um sonho lá pra toda a equipe, né, o seu Santo também ligou, pediu pra ir lá, que ele queria contribuir, participar aí do Cerco de Jericó, e a gente foi lá sim, já fizemos uma venda, já conversamos um pouquinho, podemos lá rir um pouco, tava aí o Dei lá também, o Dei foi parceiro. Tivemos por lá e foi legal demais. Muito obrigado, seu Santo, rapaziada aí, o Jardel, o Juliano, que Deus abençoe vocês, viu? Sempre com muita alegria, com muita disposição, com essa espontaneidade que vocês têm conosco aí também e esse carinho, né, que só o seu Santo tem lá também com alegria. É, e dizendo que aquela peleia, seu Santo, tá marcada. Passei lá na Alto Fácil também pra levar um sonho pra aquela equipe lá. E o desafio foi pronto, parece que ficou para essa sexta-feira agora, então, né? Sexta-feira próxima aí, o grandioso jogo lá no campo, que também é atrás, assim, da Agroferreira, o campo do falecido Edino, das antigas, para quem sabe onde é que é ali, né? E aí vai ter um jogo grande lá com o time da Operária, o time que o seu Santo tá montando lá, já tá montado, um time que treina lá, com a rapaziada da Alto Fácil Veículos, que também estão montando, parece que até o burro vai jogar lá, eu não sei como é que vai ser. Eu sei que o Cezinho vai ser o juiz, já tá decretado, o Batista vai assar a carne, o D vai ajudar, eu vou não, parece que o D vai ser bandeirinha, né, não sei, tá sendo feita uma escalação, eu vou ser comentarista, já me botaram na questão tipo o Galvão Bueno, não sei como é que vai ser. O maravilhoso vai ser o cantor que vai estar com o violão na beira do campo, pra poder quem fazer gol pedir a música, ele vai cantar na hora também, né. O seu Santo vai cuidar da copa, pra turma não beber demais, porque também, só depois do jogo, né? Antes, vamos ter o antidoping, né? Que tem que ter, todo jogo tem que ter ali, vamos ver quem vai ser o sorteado do dia e vamos ver como é que vai ser essa peleia, vamos dizer assim. Ah, o Moisés foi o atleta escalado pelo seu Santo também, parece. O Moisés não, tem que se cuidar, porque o Moisés vem com a chuteira de trava e lá não pode, Moisés, eu não sei, tem que se informar as regras do campo, porque o Miguelito, vamos lá nessa peleia também, Miguelito, sexta-feira, estamos convocando o pessoal, as torcidas organizadas tem que chegar com os ônibus mais cedo, né? Pra poder também pegar lá o lugar de destaque, né? E vai ser uma grande peleia transmitida ao vivo. Vou convidar o meu amigo Jairo César Silva pra fazer a narração, porque essa parte não é comigo, e o Dejair Inácio, que é aqui também da rádio, pra poder estar lá nos bastidores, naqueles comentários, aquele comentário comigo, que eu de futebol não entendo nada. Se me perguntar, eu só sei que a bola é redonda. Quantos vai no campo, eu não sei direito. Eu vou estar lá, com certeza, presença confirmada, pra gente ver essa peleia, pra ver quem leva aí o título, né? Não sei como é que vai ser, como é que é falado ali também. Mas, enfim, o Angelim também parece que tá aí no meio ali, parece que é o treinador, é o treinador da equipe da Operária lá, não sei como é que é. Da Alto Fácil, eu não sei dizer quem é o treinador, mas parece que o Angelim Darote ali tá. É o técnico, a Patrícia sabe mais que eu, tu vê. Rapaz do céu, que coisa, dona Patrícia, mas eu tô melhorando, né? Tô melhorando. Falando da Operária, ontem, Patrícia, ontem, na finaleira da finaleira, passamos lá no bar do Neno. Um abraço ao Neno também, toda a equipe, a rapaziada que tava lá ontem também, remataram uma bandeja de sonho daquela, uma caixa toda lá no bar do Neno. Rapaziada, lá tava o Farinha, tava o Everton, tava o Neno, tava até o Torto, rapaz. Aquele Torto também é divertido. E aí, deixamos por ali, passamos ali. Tem um lar ali do lado do asilo, a gente teve no asilo levando sonho, a gente levou num outro lar de idoso que tem ali também, foi por lá. E pra finalizar, o Dudu tava fazendo lá um costelaço lá na Operária, onde tá se instalando lá a oficina do meu amigo Nezinho e também o Vardeci. Não, o nome dele é Valdeci, mas tem gente que o nome, o cara é Vardeci mesmo, como diz o outro. E aí estão lá a inauguração, né, do novo empreendimento ali perto da Balha ali também, a Fermac Freios também em Molas, né? Rapaziada tava lá fazendo a inauguração e a gente foi lá com a Kombi, tava o Márcio, tava uma galera legal lá também, a gente pôde ver bastante amigo lá também, compraram lá outra caixa de sonho que faltava para nós fechar a meta de ontem, né? E eu quero desejar a eles lá, ao Nezinho, o Valdeci também, da NV, né? Mecânica, já lá nas antigas já fizeram bastante serviço para mim também, nos caminhões que a gente tinha antigamente ali, antes, né? Aí, durante o tempo, e o rapaziada muito profissional, viu? Você que precisa um serviço de mola, embuchamento ali também, né? É, pino, essas coisas de caminhão, carreta, quem tem sabe aí. Procura os guri lá, gente séria, pessoal que trabalha de uma maneira responsável, né? E também a gente deseja, e é bom, como é bom ver um amigo da gente crescer, né? Como é bom ver uma empresa prosperar, né? Ver os amigos da gente que fazem um trabalho, um atendimento bacana e de responsabilidade evoluir. Parabéns, sucesso a vocês, não foi à toa nem de parte que nós fomos aí ontem com a Kombi e quero desejar a vocês muito sucesso, viu, meus amigos aí? Não sei se estão na sintonia, mas fica aqui esse registro, tenho certeza que esse abraço é mais que especial aí também pra vocês. Quero mandar um abraço pro seu João também, que eu acho que é o sogro do Nezinho, sempre liga aqui pro Moda Boa, tá sempre na sintonia, pessoal lá da Sanga da Toca também, Sanga da Toca Primeira, gente do Soares, falar em Soares, nós vamos no Soares, né, tem uma galinha com polenta pra hoje por lá no sítio do seu Jorge, é isso? Vou lá dar uma conferida, a gente fez um açude com a nossa máquina lá, mas parece que deu uma esbarrancada, vamos lá avaliar pra ver se a gente consegue endereitar aquele trabalho lá também. Seu Jorge, um grande abraço, daqui a pouco estamos chegando aí. O Cezinha tá lá também, ó, lá na, o Cezinha que é o Cezinha é o anfitrião, né, com a Aline, lá também a Júlia Marcon, que é a nossa cantora, ó, então... A Júlia também estava muito legal, né? Nas missas dessa semana lá, né? Como é o nome? É acólito? Como é o nome daquilo que ela faz? É acólita? É legal também, né? Aquela participação ali dos jovens, né? Parabéns aos jovens que estão na igreja conosco, né? Concentrados ali, ajudando, fazendo um trabalho com muita responsabilidade também nas missas ali. E a gente fica feliz em ver a juventude também na igreja, as crianças, né? Isso é bom demais! Miguelito, moda boa aqui não pode faltar, Miguelito. E essa é mais que uma moda boa. Essa é aquela moda que traz a gente detrás do passado pro futuro, mas do futuro a gente volta pro passado, porque, Patrícia, é assim, quem tá na cidade quer ir pro mato e quem tá no mato quer vir pra cidade. Olha que confusão, Miguelito, mas solta pra mim com o trio Parada Dura, vivendo aqui no mato, isso é o que eu gosto de fazer. Larga lá aí, essa aí é a minha moda.

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Meus amigos, falando em Maracajá, o Maracajá prepara já aí também a festa do colono, que daqui um ano, né? Mas já estão se preparando aí, muito legal a programação também. Já estamos aí até no pedido aí de duplas sertanejas aí, o pessoal, a opinião do povo, né? Pra ver aí o que é que vem por aí. Eu sei que o homem quer trazer, o prefeitão Brambila não tá pra brincadeira, ele quer trazer coisa grande lá, né? E outra coisa, tivemos lá também, levando um sonho pra aquela equipe, a equipe da prefeitura lá também, a equipe dos postos lá também, Maristela, em nome dela, em nome de toda a família lá também, muito obrigado, a comunidade aqui, a paróquia Sagrada Família agradece esse ato, essa generosidade e esse ato bacana, a com também o grupo de funcionários ali, colaboradores ali também dos postos, também da transportadora. Isso é legal demais. Um gesto nobre, um gesto bonito, solidariedade aí também, né? O desapego que não tem que ter, tá certa ela, é por aí que acontece as coisas, meu amigo e minha amiga. Patrícia do céu, que tanta coisa aqui pra me ler. É isso tudo mesmo? Ô, barbaridade, já é meio-dia e pouca, meu amigo, meia amiga, tá na... Cadê a Maria Luísa? Cadê os recados? Será que ninguém tá ligando pra Maria? Ó, liga pro 35240137 pra você também.

0: concorrer ao nosso Pix no final do programa, aquele Pix de 100, né, que não aumentou, rapaz, olha só, era pra aumentar, mas aí como diz que as coisas estão pra cá, estão pra lá, e aí tá no 100 ainda, vamos mexer aí pra ver se melhora isso aí, né. Tem também aqui as mensagens que tá chegando, chegou até áudio aí, né, pra esse telefone 98808-4667, manda pra cá a foto do que tu tá fazendo, aqui no meu celular também, no particular aqui, estão mandando, ó, é no 999-31-3198, também já tem pessoas mandando mensagem aqui, por exemplo, o Dilnei Antunes lá do Lagoão, mandou aqui para dizer coisa boa, ó. Bom dia, Everton. Hoje quero homenagear uma pessoa muito especial na minha vida. Ela que é minha amiga, cúmplice e companheira há 37 anos. Te amo, Lara. Ele, né? Não eu. Ah, tá. Não, te aprovora, Pátria. Já. É. E como todos os domingos estamos escutando esse programa que é sensacional. Com a gente aí do programa Moda Boa. Qual é o recado, Maria?
1: A folha tá cheia.
0: Então vai agora, eu quero ver.
1: Neuza Sus Lagoão.
0: Não engasga.
1: Vanessa Pessoa da Silva do Lagoão, Grazela Coelho Machado da Lagoa da Serra, Ivonete Coelho Machado, Cauã Coelho Machado, Neuza Cristina da Coloninha, Ana Luísa da Silva, Tereza Teixeira da Silva da Coloninha, Mariana Dal Ponte da Vila São José, Ana da Silva Miguel da Divinéia, José Cardoso Miguel da Divinéia, Maria Salete da Uruçanguinha, Júlio da Uruçanguinha, Dilma Pérez da Uruçanguinha e Jorge da Uruçanguinha.
0: Ah, esse pessoal tá contigo aí, Maria. Todo mundo já ligou pra ti, quer concorrer ao Pix, tá todo mundo na sintonia então. Todo mundo. Que continuar ligando, Maria?
1: Tem.
0: Tu quer bastante ligação lá no teu telefone?
1: Quero.
0: Tu quer conversar com as pessoas?
1: Quero.
0: Eles não mandam nenhum recado, Maria?
1: Como assim recado?
0: Assim, eles não mandam falar nada, é só isso, eu quero participar do programa? Ou tu não anota?
1: O Cauã.
0: Ah. Quem é o Cauã?
1: E a Ivonete. A Ivonete é mãe da Grazela Coelho Machado, Cauã, sobrinho, e eles estão de aniversário.
0: Aí que eu queria saber, Maria. Estão de aniversário hoje, então?
1: Não é?
0: Então vamos ter que dar os parabéns pra eles. Então tu já faz essa parte aí, ó. Parabeniza, agradece.
1: É isso aí.
0: E tu não queria falar? Tu não tava aí agoniada pra falar? Agora fala.
1: Eu tava, já terminei de falar.
0: Fala, querida. Tu não fala?
1: Meu filho, era pra falar a folha. Olha o tanto de nome que tem aqui.
0: Isso.
1: Eu não tava já aguentando mais o tanto de nome que eu tinha.
0: Eu vi que tu tava agoniada, mas não pode. Temos que falar. Então tá. Então vamos em frente com o programa. Ó, vai pro... Ó, pessoal que tá na... Liga pra Maria que ela quer falar. Ô, Miguel, tem um áudio aí que chegou pra ti. Que tu vai rodar aí, que eu gostei desse áudio aí. Solta esse áudio, do meu ouvinte aí. A dona Ivonete Serafim Silveira mandou um áudio aí. É Ivone, né? Ah, Ivone, não é Ivonete? A dona Ivone, retrata. Ivone, lá da Operária, né? Lá da Jardim Cibele. Solta esse áudio que eu quero ouvir.
2: Boa tarde, Pinto, Patrícia, amadinha. Tô ligadinha na Rádio da Aranguá, tô ouvindo por aqui do Jardim Cibele.

0: Né? Às vezes o que tu não te lembra nada, o outro marcou. Por isso que o programa Moda Boa procura essas músicas aí que marcaram a época, que todo mundo, pessoas que escutam música, são mais felizes, né? E aí, claro que vem sempre alguma coisa à tona e o pensamento. E é isso mesmo. É uma corrente, é bacana demais, né? Meu tempo de sorteira, diz ela. Eu gosto quando as pessoas são simples dessa forma e conversam dessa maneira. Porque, ô Patrícia, eu tava lá na Operária, quando eu fui levar o sonho lá pro seu santo, lá na empresa deles, o Juliano não para, é sempre o telefone, coisa, ele não, eu até disse, rapaz, para um pouco, toma um café, respira, homem, porque é telefone, é gente, é coisa, eu digo, calma, calma, de como é que dizia a mulher lá, mas o Jardel conversando, ele assim, ô Pito, eu não quero esse sonho com recheio, eu vou levar em casa e vou passar chimia. Eu fazia muitos anos que eu não escutava a palavra chimia, né? E nós que somos mais das antigas, né? A gente sabe que naquele nosso tempo não tinha muita opção, né? Era uma chimia, uma coisa, né? Também, né? Porque no nosso tempo também não tinha problema chamar o cara de gordo, chamar o cara de magro, não tinha esse negócio de buller, como é?
1: Não era crime.
0: Não era crime, meu amigo. Ah, porque chamou agora o 4-8. Ele chamava de 4-8, rapaz do céu, cara, era aquela confusão. Mas depois todo mundo já se abraçava ali também e brincava e ria, né? As brincadeiras eram diferentes, a gente fazia uma aripuca daquela de Taquara.
1: Eles estão indo na terapia.
0: É, hoje, aí a turma vai na terapia, né, pra poder. E aí fazia uma aripuca, não tinha esse negócio ali, o estilingue, né? Como se diz hoje, no nosso tempo nem era estilingue, era fundo ali também, né? A brincadeira, tanto dos meninos como das meninas, era pula corda, né? Era um balaio que tinha que... Então, gente, foi uma... Acho que assim, ó, é evolução, tudo bem, tá aí a modernidade, mas não tem problema, não. A lâmpada, a pixirica, que ela vai falar hoje pra um jovem uma pixirica, ele vai achar que, sei lá, o que é uma pixirica, nem sabe, vai imaginar um monte de coisa, que era uma lâmpada, né? Um lampião, né? Uma pixirica, Patrícia, que vinha na querosena, que legal. Quem é os antigos sabe. Foi bater um pilão, tu sabe o que é um pilão, vai saber... É, Patrícia, mas tem o tacho, né? Olha o tacho, vai lembrando das coisas, mulher. É, então, gente, quem viveu... bom dia, meu amigo. Ó, Dejair, o seu santo mandou te convidar. Sexta, o Dejair tá chegando aqui no estúdio agora, vai ter jogo hoje. Vai ter o jogo hoje aonde? No campo?
2: Lá no estádio Mané Gregório.
0: Lá no Mané Gregório, onde é que é o Mané Gregório?
2: No bairro Santa Catarina.
0: Bairro Santa. Ah, lá no Salustro? Sangadareia lá? Então vai ter um grande. Ó, nós queremos tu sexta-feira, não marca nada lá na Operária, no campo lá do seu santo. Vai ter um grande jogo. Vou convidar o Jairo. Vai...
2: É à noite?
0: É à noite.
2: Eu tenho meu torneio de
0: sinuca. Quê? Aí, rapaz, mas nós vamos ter que dar um jeito aí, tá? Mas não, tudo bem, o convite tá feito em nome do seu santo aí, né? Vamos ter uma peleia alto, fácil, veículos contra o time lá da Operária. Ah, tá sendo montada uma grande seleção, convocação, já tem aí um pessoal pra chegar, tem torcida organizada e vai ter tudo certinho, mas o convite é feito, vamos ver se o Jairo vai, né?
2: É um
0: mega evento, é, você tá com uma peleia, vamos ver o que, que vai dar por lá, né? Mas bacana demais, né? E como eu tava falando, eu me lembrei também que naquele tempo ali e tal, quando o cara era sorteirão, né? Sorteirão, lembra? Uso sorteirão, sorteirão, né? Mandurico. Deixa de ser mandulico, rapaz. Tem essas coisas que hoje não tem mais, né? Mas é tão legal. Ladino, é? Mandalete, é? É, tu sabe, né? O danado, né? Aquelas coisas assim que fica na gente registrada. Isso é legal, isso é bom demais, né, gente? Que bacana, né? Só quem viveu isso pode viver, né? O Jardel fez eu me lembrar da chimia, já deu isso tudo aí, viu, Jardel? Por causa de uma coisa que tu falou lá, homem louco. Mas é legal demais, gente, né? E também, Patrícia, também passei pra vender sonho, tava aí o D passando ali por trás na... aqui no Araponga, não sei onde é que era ali, ali na Coab, eu acho. Quero mandar um abraço lá pro como é que é aquele, tem que me lembrar o nome dele, que ele me pediu pra mandar um abraço da Coab ali, o seu... Pá, daqui a pouco eu vou me lembrar o nome dele lá no próximo bloco ali. sempre liga pro Moda Boa, tá sempre ligadinho, comprou sonho conosco aqui na ponta do calçado. Ah, o seu Kiko, é esse mesmo, o seu Kiko, o abraço seu Kiko. Aí tava o Fernando de Jesus ali, ele e o Giva, eu acho que é o Giva, o Sema, não, acho que é o Giva, é um dos dois, que o Fernando. Aí o Fernando desceu da casa, opa, para com a Kombi, demorré e coisa, aquela folia, pra vender um sonho pra ele, e ele me lembrou do, diz ele que o seu Nelo Leiteiro, ele é o senhor Pinto, tu tá igual o seu Nelo Leiteiro, passando aí 11 horas pra vender o sonho, já passou a hora do café, eu disse, não, mas esse aqui é o sonho pro café da tarde, homem, daí ele é assim, tá, o seu Nelo Leiteiro saía pra entregar o leite, deixava as crianças do Lagoão tudo morto da fome, passava com o leite 10h30 da manhã, as crianças já estavam tudo chorando, o leite é cedo, né, o leiteiro, tem que passar cedo, é que ele vinha engalhando, conversando, não, tu sabe como é que é, né, e a mamadeira que as crianças antigamente era com as mamadeiras, eu tinha um sonho de ter uma mamadeira, tomar com o Silon, com o Neston, não tinha... Pai do céu. Ai, Miguel, bota uma moda aí, senão não vou parar mais. Ô, Miguel, faz o seguinte, Miguel. Bota uma moda boa de João Paulo e Daniel, que eu me lembrei dessa música, eu gosto dessa música, eu nunca tinha rodado essa música, rapaz. É aos trancos e barranco, porque a nossa vida também é assim, né? Larga ela pra mim aí.

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Ô, barbaridade, cadê o Belezu? Vira lá, nosso amigo, nosso irmão, né, como estamos aí, Patrícia, essas folhas eu vou dar conta, mulher. Sim. Tanta família, olha, eu quero agradecer, eu fico até um pouco emocionado, que as pessoas mandam mensagem aqui, áudio pra gente ler, geralmente domingo é o dia da família, né. O dia que a família está reunido, o dia que está lá o genro, o sogro, a sogra, a nora, os netos, filho, é aquele movimento, né, na casa, fazendo, né, o churrasco, o almoço, seja o que for, né, estando todo mundo junto. Que legal, gente, parabéns, parabéns a quem cultiva, quem mantém a sua família perto, né, fazendo cada um alguma coisa. Não tem problema se ele não faz bem feito, se ele corta a batata mais grossa, porque o homem não sabe cortar batata, né, é aquele jeito, né, as mulheres reclamam. Primeiro pede ajuda, depois reclama, né? Aí larga tudo pra churrasqueira. Aí chega na churrasqueira, estão lá bebendo. Para de beber, não foi o que? Vai deixar a carne queimar? Vão lá se intrometer de novo. Aí o cara já desacorçou, larga tudo. Não, não pode largar, que senão queima. Então, é legal, é isso aí, é família, isso aí é alegria. Só vamos largando um pouco o celular de lado, sabe? Porque domingo não é de estar muito celular. Fica mais junto, olha mais no olho, conversa mais, abraça mais, beija mais. Meu amigo, pega os netos, conversa. Porque isso é bom demais, ensinamento de vida. Porque como eu digo, tudo vai passando e tudo passa, então aproveite o momento, gente. E eu tenho pra dizer pra vocês que eu fico muito feliz em estar junto com vocês, somando, fazendo parte, e vocês junto comigo aqui também, acompanhando o programa Moda Boa. Parceria mil grau e tamo junto sempre. Por exemplo, já tem mensagem aqui, ó. Bom dia, amigão Everton Pinto. Deus abençoe. Forte abraço, Valdeci Batista de Carvalho, aqui do centro. Obrigado, Valdeci. Olá, bom dia, Everton e sua equipe. Quero beber... missas e adoração a Jesus eucarísticos, e neste sábado, é isso, Patrícia? A noite de derrubar todas as muralhas que nos impedem de viver em paz conosco mesmo. Nossa gratidão a Deus por tudo. Dona Marta Conte da Divinéia, é isso mesmo? Que bom, Dona Marta, não sei se a senhora teve por lá, deve ter ido, não pude lhe encontrar, era muitas pessoas, mas que legal, Dona Marta, nós também estávamos lá junto num propósito, pedindo por todos nós, né, Dona Marta, muitas vezes, e pelos amigos, por aquele pessoal que pôs as intenções lá na arca também, né, eu tive a grata satisfação e a honra, vou dizer assim, de poder ser uma noite ali também um dos arqueiros, conduzindo ali o nosso Senhor Jesus, né, através da arca ali também, foi a noite de ontem, foi muito especial para mim, foi um momento diferente, minha vida nunca tinha tido essa oportunidade, veio esse convite, a gente acompanhou, fez com muita maestria, com muita responsabilidade, e digo para você, se um dia você for convidado para uma missão dessa, vá na fé, vá na esperança, e tenha esse sentimento, esse momento, viva esse momento como um momento único da vida, que é importante demais. Bom dia, Pinto, um abraço, né? Para teu fã, o D. Eu gostaria de escutar Pássaros Sem Ninho. É o seu Nico da Toé? Ah, então o seu Nico tá botando. Bom dia, Pinto. Um abraço, D. Um A.

também ama. Ah, é pra te escrever o ligeiro. Uma moda de viola, é isso? É isso, porque mas tu escreveu, tu sabe, agora a tua letra tá aqui, agora tá escrevendo muito rápido, porque é muito recado, pode ser isso? E aí eu vou ler errado, depois me puxo na orelha lá, né? Então, mas tá bom. Ele ama a moda de viola. E eles estão tudo ligados lá? E se é o irmão dela, o filho do seu Ademir, esse rapaz trabalhador, esse guri eu vi crescendo ali, sempre trabalhando nas máquinas, sério, direitinho, menino bacana demais, já é um homem velho, formado, já está até casado, né? Mas é do meio que da idade do nosso filho ali, do Douglas, né, Patrícia? Bacana demais, né? Parabéns pra ele, então, saúde, obrigado, queridão. E é isso mesmo, vai na casa da irmã, filar um almocinho também faz parte, né? É, família reunida é família divertida. Bom dia, aqui é o Celi Garcia da Coloninha. Manda um abraço à minha amiga Claudete Leandro, que está de aniversário dia 15 do 9. E para a Tainara Valim, que também dia 17 de novembro. Agora a dona Celi Garcia é show de bola. A hora que eu vi ela de perto, eu disse, dona, a senhora é campeona. Não tem um domingo que ela não mande um abraço para alguém que não saiba onde é que está de aniversário, né? Que bom, dona Celi, que a senhora... Que a senhora tem bastante amigo, que a senhora tem essa disposição de mandar. E eu fico muito mais feliz em poder aqui retribuir e mandar esses abraços. Então, parabéns a esse pessoal, saúde, paz, muita felicidade. Que Deus abençoe com muita luz e proteção aí. E que nós possa estar aí escutando moda boa também, aproveitando a vida, né? João Nicanor Garcia tá ligadinho com a gente aqui, o Jonathan Garcia também tá aí, vai concorrer ao prêmio. A Lidiane Matias de Lima, será que é a Lidiane do... Não, né? Não é a Lidiane. Mandar um abraço, já aproveitar, né, pra Lidiane e pro Reinaldo também, que é amigo da gente, parceiro de todas as horas, amigo do leilão aí, show de bola. O Reinaldo é o homem do laço, né? Com ele não tem, ele laça até formiga, rapaz, o homem é desgranado. Bom dia! Patrícia. Ô, dona Patrícia, é a rapidez. Então tá lá.

Isabel e Paulinho, agora faz uns 40 dias atrás ali em Lauro Miller, pensa no que eles cantaram essa moda, pensa na emoção que é ver esses caras cantar essa música ao vivo. Vamos ver se dá tempo, dona Rosanilda, a moda é boa. Vamos ver se dá tempo aí, viu? Mas manda um abraço pro Rui também, que é o meu marido. Terezinha Gonçalves Joaquim, já tá, dona Terezinha, tá tudo certo aqui. Bom dia, Everton Pinto, um abração a vocês aí do estúdio. Peço vontade dividida e dedico aos melhores pessoas da minha vida, meu pai e minha mãe, seu Pedro e a dona Nadir. Estou aqui com eles, graças a Deus. O Hernani, é isso? O Hernani, show de bola, o tiozão, grande amigo da gente também. Quero mandar um abraço pra ele, pro Eduardo lá também. Como é o nome da menina dele que eu me esqueci? Rápido, é a Isadora, né? É. Show de bola, a família reunida, que bom. Ele que também dá nas estradas aí com o caminhão, caminhoneiro. Os dois irmãos. A Heloísa, Patrícia. Isadora, Heloísa. Ai, ai, ai. Mas é Heloísa. Heloísa tá certo, né? É. Nasceu bem pertinho da Gabi, né? Também tá completando aí os 20, né? Tá perto, né? Gabi, em dezembro faz 20, né? Beleza, tiozão, aí os caminhoneiros, então, a todos os caminhoneiros aí, ó, também vai a próxima moda aí também, porque a rapaziada aí que leva o progresso aí, né, em cima das rodas aí, dos pneus, do caminhão por todo o Brasil, levando e mostrando aí que caminhoneiro também é uma profissão e de responsabilidade, graças sempre ao caminhoneiro e ao agricultor, que a gente tá aí em pé vivo todos os dias, né? Show de bola, abraço pro seu Pedro!

0: Meu, pera, o Pinto se perdeu. Produção, socorrer, produção. Mas que produção, se é só tu e a Patrícia? Esse Angelim também. Ué, mas é nós, Queiroz. Vambora, né? Tá, para tu descobre quem é aqui, o homem aqui, ó. Porque senão vai depois. Tá, como é que temos, Miguelito? Vamos lá. Olha só, a dona Lúcia, lá do Rio dos Anjos, também tá com a gente aqui. Obrigado, dona Lúcia. Ó, o outro aqui, ó. Peço a música Casco de Boi? Casco é casaco? Casco de Boi, de Abel e Caim, meu amigo Edson Rossani. Tô com saudade de Edson Rossani. Obrigado, meu amigo, pela sintonia. Descobriu, Patrícia, quem
1: é? É a
0: é?
1: Sinara Dávila.
0: Sinara Dávila. Ah, ainda logo ela. Tu foi esquecer. Ai, baridade, Sinara. Viu, Sinara, como é que foi? Mas tá tudo bem, já tá registrado. O teu número é o 9. Vamos ver aqui, ó, conforme é depois. Vamos ver quem ganhou o prêmio aí. É, dona Lúcia do Rio dos Anjos, já falei. O Edson Rossani tá conosco. Bom dia, eu sou a Maristela Bernardes, do Arroio do Silva. Peço a música Paredes Azuis com João Mineiro. Moda boa. Tá tempo aí, tamo junto. Se não, vem no próximo domingo, né, dona? O importante é estar com a gente aí. Bom dia, Everton e Patrícia. Quero participar do sorteio e desejar que o João Pedro se recupere e Deus proteja ele. A Ivonete Coelho Machado, da Lagoa da Serra. Obrigado, viu, Ivonete? Momento que toca a gente. E para quem é pai, para quem é mãe, sabe, né? Então, família reunida, a Jaqueline aqui também, ó, já pediu o nome do João Pedro completo. O nome dele é João Pedro Borba Minoso. Quem puder pôr nas orações, fazer uma oração, a gente agradece, né? Que essa criança, esse menino, bah, se nós tivéssemos um áudio dele, ele de vez em quando mandava um áudio muito brincalhãozinho, assim, uma criança divertida, né? E passa por esse momento, mas a gente tem certeza ali que o pai nosso vai cuidar desse anjo aí, ele vai sair dessa. A Jaqueline aqui também vai fazer a oração, né? A Jaqueline que tá lá ligadinha sempre no programa, pedindo música, já pediu aqui também o nome dele e tá dizendo aqui que ele vai sair dele, vai ter a vitória e que Deus vai cuidar dele. Obrigado, viu, Jaqueline, por a tua disposição também e por cada amigo do Mal da Boa, cada pai, cada mãe, né, que tem o seu anjo, a sua criança ou o seu neto também, que a gente possa manda lá, manda pra mim, Patrícia, que eu vou mandar esse áudio, vou dar depois ali então. Ou já rodemos, já que temos no bloco aí, manda ali, manda pra mim, que eu já mando aqui pro Miguel, o João Pedro, né? Hoje nós estamos nessa campanha porque o programa Moda Boa, meus amigos, é isso mesmo, é família, é parceria, é alegria, mas também tem esses momentos de emoção que tocam no nosso coração, porque é o nosso dia a dia. Então, gente, é isso, manda pra mim, Patrícia. Mas é, então. Tá, então eu vou botar depois, tu acha então? Enquanto eu leio aqui, vamos lendo. Barbaridade do céu, tá ruim a internet. Agora vou mandar mais uns abraços aqui. Gente da Insara com a gente aí também. Ô, barbaridade! E aquela região de lá, né? Que estão conosco aí, ouvindo Moda Boa. Olha quanta gente legal aí, meu Deus, que bacana! Ó, tá aqui comigo também. Bom dia, Everton Pinto. Ofereço uma música para os meus netos, filhos e filhas. Vamos tomar um café colonial aqui na minha casa. A Shirley Souza de Lima, lá do bairro Santa Bárbara. Ô, dona Shirley, vamos mesmo, é só chamar que nós não tem preguiça, nós vai bater ele tomar um café aí com a senhora. Imagina, dona Shirley, mas não me olha assim, é ouvinte. Não, ela tá. Hã? Eu já tô me convidando então. Eu vou. Imagina, mano, o café que faz parte da coisa, né? Bom dia. Que vai estar conosco sim aí, participando do sorteio aqui do programa Moda Boa também. Olha aí quanta gente legal, gente, que bacana, que legal aí, né, poder fazer parte aí nos domingos aí então, das famílias do pessoal aí também, que está com a gente aí, né, participando do programa Moda Boa. Quem tá mais aqui, vamos terminar essa folha. Bom dia, meu amigo Pinto Batista, aqui do Caveirazinho. Ô, Batista, bom dia. O Batista comprou sonho lá na frente da igreja, né? O Batista que é irmão do Tuca Maia, né? Pode ter certeza, gente fina, gente nossa, bacana, Batistão, um abraço. Ó, a Milena Joaquim também tá conosco aqui. O nome da esposa dele também não é Patrícia? Do Batista, é, né? É. Irmã do Pico lá, né? Da Madeireira. Bom dia, amigos Everton e Patrícia. O cerco de Jericó estava lindo demais. E melhoras para o netinho do seu Pedro. Ah, Montovani. O seu Marino e a dona Nelly. Ó, seu Pedro. Mais um amigo da gente aqui, seu Marino. Muito obrigado, viu? Isso é importante demais, a gente fazer essa corrente, a gente tá junto. Porque a vida da gente é assim. A gente nunca sabe, né? A gente nunca sabe o que Deus prepara pra gente. Mas vamos dar força, vamos acreditar que tudo vai acontecer da maneira melhor que tem e que os anjos vão proteger, né? Esse garotinho aí, que é legal, quer ver? Achei um áudio dele aqui, já vou mandar. Miguelito, seja rápido aí que eu vou te mandar agora. Já tá contigo aí, Miguel, o áudio, vamos rodar nesse bloco aí do João Pedro, um dia que ele mandou. A Maria Luísa também tem um recado, Maria?
1: Eu tenho.
0: O que que é, Maria?
1: Eu tenho pra falar aqui, depois outro recado. Melhor
0: tá.
1: Pra falar.
0: Fala.
1: Melhoras pro João Pedro, que daqui a pouco ele vai estar aqui na rádio com a gente.
0: Certo, Maria. Que bonito, Maria. Vai, solta o áudio do João aí, ô Miguel.
2: Oi, Pinto. Bom dia.

Oh, tem coisa que o programa também emociona a gente fica feliz, né? Uma criança que nem me conhecia, né? Passou a conhecer e gostar, e quando toca o nome da gente, pede, participa, a gente fica assim. Mas vamos lá, Deus tem propósito na nossa vida e sabe de todas as coisas. E como falou a Maria Luísa agora, bonito, Maria, obrigado, Maria, pelo teu gesto que foi espontâneo também de dizer que daqui a pouco ele vai estar conosco novamente. Roda a próxima moda aí, Miguel, pra mim tomar uma aguinha. Faz pra mim o seguinte, bota Chico Rei Paraná, Filho do Mato, que é modão demais, bota aí.

0: 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E também já são da família, né? São da família Moda Boa, são da casa aí também. Lá também a Bruna e a Camila, né? Que é a mãe da... Como é que é? Da Joana. 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Dona Patrícia, isso aqui tem mais recado? Dona Terezinha tá com a gente lá, o Valmir lá do artesanato no Morro dos Conventos, que tá frio lá em cima, Patrícia. Ó, tinha uma folha que eu não tinha terminado ali, ó. Barbaridade, a minha produção, como diz o Angelim, barbaridade do céu, e é meio dia e pouca, né, Miguelito, da boia, temos que almoçar daqui a pouco, não podemos parar, né? Bom dia, tudo bem? Estamos escutando a Rádio Araranguá, o Eduardo Vicente, a Terezinha Vicente, o Lucas Vicente e o Luiz Vicente, que está de aniversário hoje. Olha aí quanto Vicente, meu Deus do céu, e já aproveitando esses Vicentes, quero mandar um abraço pro meu amigo Vicente Dávila, da lanchonete do Trevo, né, onde ali tu encontra também o cafezinho do momento, aquele cafezinho da hora, sempre com produtos fresquinhos ali também, né? 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A dona Ivone Silveira Serafim também tá com a gente aqui, o Adriano Dorival lá de Maracajá, olha aí quanta gente, dona Patrícia, Maracajá e região. Aqui também, bom dia, Everton Toca, Franguinho na Panela, o Rui Souza Pindou, rapaz, Franguinho na Panela é moda, hein? Já chorei muito escutando essa moda aí também, não sei se vai dar, né, Rui, mas vambora aqui, vamos ver se dá tempo. Oi, bom dia, meu nome é Letícia, manda um abraço pra minha família, Fernandes, por favor. Patrícia, é dos Fernandes lá? Ô, dona Letícia, estão reunidos aí, tem quantos aí? Tu já me faz um relatório, manda pra cá, que eu já quero passar o nome de todo mundo, pode ter certeza, ô Letícia, que eu quero botar esse povo no sorteio aqui, tá? Bom dia, é o José Patrício do bairro Polícia Rodoviária, e pede a música pra esposa Luciane, filho Matheus e Augusto, é isso? Ô, seu José tá conosco toda a vida aí, né, Patrícia? A dona Maria Aparecida lá do Mato Alto também, que é a música dos Mamonas Assassinos, o que é isso aqui?
1: Não, eu fiquei desconfiada se ela era do Mamonas.
0: Não, ai, banidade. Ô, dona Maria Aparecida, a senhora era do Mamonas e agora tá morando no Mato Alto. Será que a senhora se mudou? A senhora quer a música do Mamonas e tá no Mato Alto? Ou é outra Maria Aparecida? Mas não tem problema, vai pro sorteio e não tem problema. É que dá essas confusões, nós temos muito amigo, muito ouvinte, então. Ó, bom dia, sou Arthur Fernandes, da Lagoa da Serra. É a visita, é a alegria, é a disposição e bora pra frente. Ó, e outra coisa, se eles não te convidar, faz igual eu, assim, falei que ela se convida. Dona Shirley disse que tinha um café colonial, achei que era pra mim, já tava querendo ir pra lá. Mas, ô, dona Shirley, também se não for qualquer hora, faz e me chama, mulher, que nós vamos lá também, não tem problema, ué. Não é que tu não faz problema, né, ô, Pat? Bom dia, Pinto, melhor vendedor de que? Do Sul. Melhor vendedor do Sul, mas tu botou Sul, do mundo.
1: Vendedor de sonho do Sul.
0: Ah, então tá. Valeu a parceria. Um abraço. Patrícia.
1: O Augusto.
0: Também foi bom, Augusto. Obrigado. Obrigado ao CAEP da Paróquia Sagrada Família. Em nome do Augusto ali, o Giovanni também, toda a comissão. O Giovanni Mendonça lá também dos Guincho, né? Que tava ali. O Júnior aqui da Placai. Olha, são tantos nomes que nós até poderíamos relacionar pro próximo domingo fazer aí. Porque, gente, que legal, que é bom. Ó, eu é que agradeço, Augusto, pela confiança, né? Pela parceria, né? Por nós estar junto ali vivenciando momentos, ensinando e aprendendo uns com os outros também. Porque igreja é isso, gente. Igreja é isso. Igreja é a gente participar em comunhão, a gente se ajudar. Todo mundo é voluntário, né? Todo mundo faz o máximo ali que pode, tenho certeza, pra estar junto. Tem aquele que é bom pra fazer, tem aquele que é bom pra fritar, tem aquele que é bom pra ir lá na igreja ajudar nas funções determinadas, tem aquele que é bom igual a ornamentação, que é o nome difícil de dizer, que é a mana, né? A Mana, o Maneca ali, toda aquela equipe também, arrumando com flores, né? As orquídeas, era orquídea o nome, né? Estavam lindas lá também. Teve uma campanha das orquídeas, não sobrou nenhuma, né, Patrícia? Nem pra ti, né, Patrícia? No final eu me lembrei de comprar antes, achei que as. Mas tu vai ganhar, meu amor. Pode ter certeza que vem as flores pra você, com certeza. Bom dia, quero participar do sorteio, a dona Júlia e Dalina, do Espigão da Toca. Vamos lá, dona Júlia e Dalina. A dona Norma Sus também do Lagoão tá conosco aqui, a Vanessa Silva do Lagoão também tá conosco, quanta gente. Quero mandar um abraço lá pro pessoal do João de Matos, Borracharia, em nome lá do seu João, o Stanley, o Rodrigo, o Diamante é corintiano, padre. Tivemos lá a Patrícia, os guri trabalhando, não se apegava, era nós chegar com a Kombi e já vinho rapidinho, porque já sabe como é que é o sistema, né? Tem que ser rapidinho, porque, agora tem uma coisa engraçada, todo mundo queria o sonho na mesma hora, ai, ai, ai, e aquela Kombi, eu e o D, e o D nervoso, e eu também. Calma, Dedes, a Cris da Tratovel ali, muito bacana, né? Obrigado, Cris, também, né? Em nome da Tratovel de Araranguá, ela que também fez uma doação espontânea muito bonita, ali pra Sanga do Marco, pra essa casa daquelas mulheres que estão ali em recuperação. É, eu quero agradecer de coração, porque foi muito importante. O Batista Automóveis também não se apegou, né? Ele disse: Pinto, onde é que tá precisando? Onde é que não levaram ainda? Eu disse: olha, o asilo não foi levado, ali a PAI e tal. Ele: não, não, então já vamos levar lá na PAI, já vamos levar no asilo, já leva lá no colégio que a minha nora dá aula, ali na Coloninha, né? Ali embaixo, ali também, para as crianças, João Matias, Colégio João Matias, criancinha do pré ali. Ele não se apegou, não, dá um sonho para cada um, não tem problema, quantos for, depois só me passa a quantia ali. Então esses atos, esses gestos são muito legal, quando a gente pode somar. E a Cris foi muito pronta nisso aí também, me perguntou também espontânea, a gente não pediu, eu não sou de pedir, não gosto, né? Mas assim, toca no coração das pessoas, isso é legal, porque daí a gente vai lá e leva, né? Atravessa onde eles não podem, a gente foi, né? E a gente teve lá, foi um momento muito legal lá na Sanga do Marco. O Marcos foi conosco, o seminarista, o Moisés também lá, né, o da passa aí, e o Moisés, a cada passo que ele deu ali também na caminhada, tanto dentro da cozinha, como fora, como no campo, a gente agradece, porque são amigos, parceiros que estão conosco, né? E é legal, né, esse gesto é bonito, esse ato aí somou muito, pode ter certeza. Eu acho que no próximo domingo a gente já pode estar dando o número final das vendas dos sonhos, a gente tem um número já da nossa Kombi, cada cada grupo que fez o seu movimento, mas é legal demais. Tenho para dizer para vocês que foi um movimento bem bonito. Eu tenho para dizer que o Juliano, né, que é o nosso padeiro oficial, né, o Juliano do Sonho, que é o outro do Sonho, não é padeiro que se fala o nome também, é o confeiteiro, né, o mestre. Daí, ô Juliano, aquele abraço, parabéns, cara, de coração, tu é um cara diferenciado também. Ó, vamos pedir mais uma moda que já é meio... Ai, é quase uma, Miguelito. Estamos atrasados, Miguelito. Ai, ai, ai. Solta pra mim o seguinte. Flores em Vida com Zezé de Camargo e Luciano, então. Solta essa moda que essa é bonita, é modão.

0: 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Patrícia do céu, 1h, isso tudo de recado, o Miguel coçou a cabeça lá, tem mais gente pra ir, aí, vamos lá. Quero mandar um abraço pro meu amigo e também desejar um feliz aniversário, João Medalha, essa lenda de Araranguá, estão lá fazendo um churrascão lá também, agora o Ronaldinho dos Assados do Bill me mandou aqui um vídeo, estão numa festa grande lá, já me deu vontade de ir pra lá, Patrícia. Fome, né? Ih, barbaridade, já é 1h, a fome pegou aqui, ó, mas nós vamos dar jeito aí, João Medalha. Muita felicidade, meu amigo, que já animou muitas festas em toda a região aí também, né? A gente sabe do teu potencial, eu sempre vi ele como um dos melhores violeiros aqui, não violeiro, né? Tocador de violão, mas violeiro, de Araranguá, um cara que tá aí, né? Sempre alegrando a turma, brincando e rindo, isso é legal demais, né? Que ele possa tá aí sempre fazendo esse movimento aí, o que gosta, né? Que legal! Ó, aqui com a gente também a dona Norma Sus, dizendo que o genro dela, o Éder, tá de aniversário hoje, parabéns a ele também, quer ir pro Pix também, já tá tudo certo, dona Norma, vamos ver se não esquecemos de ninguém aqui também, Oi, quem é essa aqui, meu Deus? Quero participar do sorteio, manda um abraço pra todos vocês aí do bairro Caveirazinho, a dona Zuma merece, o Patrício, ô dona Zuma, aquele abraço pro pessoal do Caveirazinho também, aí o Caveirazinho é bacana. Com a gente aqui também a Nadir Machado, do bairro Jardim Cibele, né? Mandando um abraço a todos, que Deus abençoe, tá ligadinha no Moda Boa, Nadir Machado, estão anotando aí pro sorteio vocês? Meu amigo lá do Arroio do Silva também, o Gaúcho Assador. Dia bacana, né? Só que ele mandou, já era mais cedo, a senhora já almoçou, né? Mas tudo certo, gaúcho, é porque é assim mesmo, gaúcho, às vezes dá uns atrasos aqui, ó, porque é muita gente, a gente vai mandando abraço, vai levando pra frente aqui, né? Patrícia, essa semana também, encontrei no dia 7 de setembro o Jarilton, é um grande amigo meu, ele que... É onde tá o recado dele, ele que vende o açaí da Vera, né? Me lembrei dele agora. Ele e o Jailson, era o filho de um grande violeiro que teve há anos atrás aqui em Araranguá, chamado Adão Pacheco, Adãozinho Pacheco. O meu pai, né? O meu pai sempre falava dele, o meu pai que também foi músico, Cardeal e Cardozinho. Aquele abraço, passar lá hoje pra fazer uma visita pro meu velho pai, né? Que também tá lá em casa, de repente tá ouvindo o Moda Boa, já almoçou, descansando, não sei, mas fica um abraço a ele, a D também lá, a Ramona, que o pai falava muito do seu Adãozinho Pacheco, né? Que era um grande violonista, então vamos dizer assim, né? Eu acho que é isso o nome, né? E muito bacana, viu, Jarilto? Foi bom conversar contigo, a gente se encontrou ali na entrada do Dino Parque, nós tava ali vendendo um sonho aí, o D de novo, porque o D foi meu companheiro da semana, então era eu e o D, né? Teve um dia que a moça foi conosco, né? Suzana. A Suzana, né? Não pôde nos acompanhar ali, obrigado, Suzana, não sei se tá na sintonia, mas foi muito parceira ali também, foi bacana. Tivemos uma experiência bem legal ali também, né? Da venda ano passado também já nos ajudou ali na igreja. E tem aí, é tranquilo, porque são pessoas também que se vêm, se doam aí, né? Pra tá somando ali também. E a gente falou um pouco e lembrou, né? Eu e o Jarilton ali do pai dele, das histórias ali também. Mandar um abraço pro pessoal da Autoelétrica Vieira também, que nos receberam muito bem. A gente levou sonho lá também, alguns que eu tô lembrando. Os que eu não lembrar hoje, não tem problema. Domingo que vem vou lembrar e vou tá falando aí também. 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Matheus já liberou aqui, Maria, um kit, vai ter um kit aí, ó, vai ser um kit pro sorteio, um copo, um ingresso, vai ter um sal e uma farofa aí também, vamos sortear, porque tem aquele pessoal que gosta da emoção, né, de estar lá perto, tem aquele pessoal que olha pelo aparelho, mas tem recado aí, Maria? Gosta de olhar. Recado de quem, Maria? Vamos ver.
1: Gustavo Januário, a Bruna Dal Ponte da Vila São José, o Renan Antunes do Morro Chato e o Matheus Sequinel.
0: Opa, o Matheus tá com ele que fez aí o brinde do sorteio e eu convido o pessoal, quem quer ver de perto, então... Morro da Fumaça é logo ali, Arrancada Truck, mais uma etapa aí, e você não pode ficar de fora dessa, meu amigo e minha amiga. Então, a Vanessa Silva lá do Lagoão também vai um abraço, a Graziela Coelho Machado, né, já falei isso aí. Aqui também, Patrícia, Maria Eugênia, é isso? Estamos aqui na casa da mãe, o Joaquim tá na serra. Tá escutando, será, Patrícia? Um abração pra vocês. Dona Maria e seu José, pais da Eugênia. Eles gostam de ouvir uma da boa. Eles ouvem lá. O Joaquim é aquele que é teu primo?
2: E a Maria Eugênia tá agradecendo porque o Moisés, vocês levaram o sonho lá na obra.
0: Ah. Ficou
2: até nela o sonho que o Joaquim levou.
0: Olha como é que é a história do sonho. Eu que levei, eu e o De... Ela não ia chegar nela, daí chegou. Ah, eu levei um pacote de sonho lá, o Moisés mandou deixar lá na obra dele. O Joaquim pegou, era bastante, que era 25, você dividiu entre os pedreiros, levou pra casa. A dona Maria conseguiu comer um sonho em casa, levou. Que legal, que bom, fico feliz com isso aí, né? Que bacana. Ô, Patrícia, se eu não me esqueço, a gente é festeiro esse ano aqui na Mãe dos Homens também, na festa do 4 de maio. E tu lembra que nós convidamos eles pra ser noveneiro conosco, né? O Joaquim e a esposa. Mas vamos convidar mais, né, Patrícia? Quem quiser ser noveneiro conosco aí, ó, esse ano no 4 de maio também, fica o convite, né? Fica a dica, né? Liga pra nós, chama aí, que quanto mais pessoa é mais legal, é mais parceria, é mais participação, né? Tem mais recado? Vocês vão me deixar louco, meu Deus do céu. Bom dia, manda um abraço para minha filha, a Vivian, que faz parte da PASCOM, e o meu neto José, que faz parte da Igreja da Cidade Alta, a dona Magali? É isso? Magali, do Arroio do Silva, que legal, dona Magali. Ó, isso é legal, viu? O neto, a família participar da igreja, não tem coisa melhor, né, dona Magali? Bom dia, Everton, aqui é o... Ah, o Jarildo, ó, mandou recado ele. Ó, eu me lembrei, ó, o Jarildo do Açaí da Vera. Estamos aqui no Dino Park de novo, lá escuta, conversamos bastante, ele também comprou um pacote de sonho. Pai, não tinha quem não comprasse, porque o D forçava a venda um pouco, né? Nós oferecemos, né? E quem não oferece, não vende, né? A propaganda sempre é a alma do negócio, né? Mas obrigado, Jarilto, ó, já fiz um comentário.

ia ter pra ti, meu querido. É, aí a dona patroa, tu já ia ver como é que funciona. Faz o seguinte então, bota uma de Luiz Goiano, que é moda boa. Luiz Goiano e Gircel da Viola. Tu tens ela aí? Ô Miguelito, chora viola. Deixar essa moda, que é moda boa. Já quero ir aqui, deixa eu ver se tem mais algum abraço no meu celular aqui. Pessoal que tá com a gente. Nossa, que tanta gente, meu Deus. Mas enfim, se eu me esquecer de alguém, me perdoe, gente. Porque graças a Deus a gente conta com a audiência e é legal demais, né? Pode ter certeza que vai pro sorteio, tá tudo aqui anotado. E é legal essa participação de cada ouvinte, cada amigo. Achou ela? Chora, viola!

0: 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Gente, passou um pouquinho aí do horário. Tempo, não sei o que nós temos que fazer. Ou eu tenho que falar mais rápido, ou eu tenho que. Não sei. Eu vou falar menos. Tá, mas ô Maria Luiz, como é que eu vou falar menos aí que as pessoas não podem ligar, então eu não vou pedir mais ninguém ligar então. Daí não vai ter sorteio, não vai ter mais nada. Qual é os problemas? Aí, ó, já ficou duas músicas que era pra me rodar, daí reclama que não tinha música. Maria Luiz, quer mandar um bom dia, uma boa tarde? O que que tu quer fazer agora? Eu agradecer.
1: Dá um tchau.
0: Dá um tchau, né? Tem alguma coisa a mais pra falar de hoje?
1: É um tchau no coração, até o próximo domingo.
0: Tu quer desejar alguma coisa a mais pra alguém?
1: Quero. E melhoras pro João Pedro.
0: Isso mesmo, Maria. Que bacana, Maria. Isso é bom. Parabéns pra você também, Maria. Esse gesto muito bacana. Muitas pessoas aqui mandaram mensagens também, áudios aqui também, né? Que vão entrar nessa corrente aí de oração e pro João Pedro. Agradeço eu também, nós todos, porque é importante. Você que tem seu neto, seu filho, você que está aí conosco, que é da família Moda Boa, né? Obrigado pela sintonia. Obrigado por estar conosco. Quero mandar um abraço lá pro meu amigo Edson Borba, lá da Santa Rosa também, tá na sintonia com a gente aí, o prefeito Almir, toda a equipe de lá também. Gente, se alguém ficou de fora, me perdoa, o horário tá extrapolado aqui também. Quero desejar a todos uma ótima fim de domingo aí também, né? Uma ótima semana, que a semana que venha com muita luz, com muita paz, com muitas bênçãos, bastante serviço, né? E muita alegria no coração. Maria Luísa, o resultado do sorteio, que número ficou? Pode falar que aqui o Tom me escuta. Esse aqui é um sorteio moderno de vocês, né? Pelo aplicativo, isso aí, como é que é?
1: O número foi
0: 31. 31, procura pra ver quem é a pessoa aí, Maria Luísa. Onde? Como é o nome? Não sabe ler. Não dá na escola, tu não sabe ler.
2: José
0: Patrício. Quem é?
2: Patrício
0: Rodoviária. Tá aqui. Número 31, então. O seu José Patrício tinha mandado um recado. Bom dia, José Patrício, do bairro Polícia Rodoviária. Peço a música para a esposa Luciane, filho Matheus e neto Augusto. Então, João Patrício, manda a chave Pix aí também, José Patrício. O send de hoje vai pro senhor aí também, bairro Polícia Rodoviária. Obrigado a Patrícia, obrigado a Maria Luísa, obrigado Miguelinho. Miguelito que está conosco aí, desculpa Miguel, passou um pouquinho do tempo aí, mas faz parte, né, Miguel? E vamos em frente com Deus no coração, a proteção divina sempre, muita saúde para cada um e até domingo que vem, se Deus quiser, moda boa para você ao vivo, show de bola!
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43: É domingo e você está ligado na programação da Rádio Araranguá. Eu sou Juliana Oliveira e vou com você até às 19 horas, tocando somente clássicos na programação da Rádio Araranguá. Simbora, fique comigo. E eu inicio com Caetano Veloso, gente.
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0: Esse é o Toca Discos da Rádio Araranguá, edição deste domingo, 13 de setembro. Você conferiu Raul Seixas, Ouro de Tolo.
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0: 11 horas, hora oficial do Brasil. A partir de agora, o microfone campeão de audiência da Suaranguá está aberto para mais uma grande jornada esportiva. Falamos direto do estádio Mané Gregório, no bairro Santa Catarina, zona sul da cidade, das avenidas, onde vamos acompanhar mais uma grande etapa do Campeonato Municipal de Futebol da temporada 2026. É a rodada da segunda divisão, amigo torcedor. É a taça Renato Guterres Machado, que você vai acompanhar com a cobertura completa da Suaranguá FM. Nessa tarde belíssima, tem sol, tem nuvens, é verdade. A temperatura amena, mas diríamos um pouco mais baixa, mas é a temperatura dos últimos dias do inverno brasileiro, do Cone Sul, né? Mas é uma temperatura que, de certa forma, é muito boa para a prática do futebol. Só com a brisa gelada, é verdade, em contrapartida. Mas é isso, é o retrato desse domingo, dia 13 do mês de setembro do ano 2026, amigo torcedor. E o público é bom aqui acompanhando esta rodada com dois jogos, amigo torcedor. E nós vamos acompanhar as emoções de Barranca e Família Elias. Esse é o jogo do rádio. E esses serão os profissionais que estarão viabilizando mais esta grande jornada esportiva. A narração desse amigo de vocês, os comentários. O Senão da Voz de Maracajá, Raimundo Arote, reportagens Marte Martins, assistência técnica, hoje excepcionalmente do repórter do companheiro Jair Inácio. Teremos ainda na nossa retaguarda a coordenação do jornalista Gregório Silveira, supervisão Flávio Roberto Borges Pinto. 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Prazerosamente está cumprimentando a você, público ouvinte, senhoras e senhores e crianças. Ouvintes de Santa Catarina e no sul do Brasil, desejando-lhes muito boa tarde.
1: Jairo Silva.
0: É, eu quero ver a bola rolando e a rede balançando, balançando aqui no tradicional Campeonato Municipal de Futebol em Araranguá. Série B, segunda divisão, amigo torcedor, e a bola está rolando para Campinas e Brazucas. É o jogo que você vai acompanhando com detalhes da equipe esportiva da Suaranguá FM. Mas teremos jogos em mais dois campos, aí serão três campos de futebol na rodada desse final de semana pela Série B, pela segunda divisão. E você vai acompanhar com exclusividade Barranca e Família Elias. Daqui a pouquinho a bola rola nesse jogo que você vai acompanhar. Vai se emocionar com a equipe de esportes da Suaranguá FM. Já já tem a voz de Maracajá. Vamos à beira do gramado agora, vamos à movimentação primeira do repórter Martin Martins, com o microfone volante da Suaranguá, e trazendo os detalhes de Barranca e Família Elias, com o apoio do Departamento Municipal de Esportes da Gestão Pública de Araranguá. Boa tarde, Martin.
2: Muito boa tarde, Jairo. Boa tarde ao nosso comentarista Raimundo Darote, ao Deja também, a todos os nossos colegas de jornada esportiva. Bom, um jogo aí que, né, num tempo bom, né, um tempo que tá ótimo para um jogo de futebol, né, as duas equipes aí já estão terminando o seu jogo, né, aí o Brazucas e o seu adversário. E eu já tenho aí, Campinas, desculpa, eu já tenho aí a escalação, é que tá a trilha de fundo, eu não consigo escutar muito bem, se puder tirar a trilha aí, por favor. Isso, agora melhorou.
0: Agora
2: eu consigo escutar vocês. Antes eu tava com um pouquinho de problema para escutar vocês.
0: Você tem o que? O Barranca já, ou Família Elias?
2: Eu já tenho Família Elias na escalação, já.
0: Então, vamos confirmar então a equipe do Família Elias com apoio da Municipalidade da Gestão Pública de Araranguá, Martin.
2: É isso aí. Bom, começando aí pelo goleiro, né? Camisa 12 é o Jonas. Opa, teve um probleminha ali no campo, teve uma falta, parece um pênalti. Acho que foi pênalti, hein? Pênalti para o Brazucas.
0: É, bem provável. Bom, confirmando o Jonas do gol, camisa...
2: Jonas, camisa 12.
0: 12 para o Jonas do gol no time da Família Elias.
2: O Eric, número 2, lateral direito.
0: Lateral direito, Eric joga com a número 2.
2: Número 3 é o André, zagueiro.
0: Zagueiro André escalado com a número 3 na equipe da Família Elias.
2: O Ismael é o 4, segundo zagueiro.
0: 4 para o Ismael como quarto zagueiro.
2: Isso aí, depois tem o número 6, o Jonathan.
0: Jonathan é o ala esquerda, portanto, com a número meia dúzia.
2: Depois, pelo meio, tem o 8, Renato.
0: Renato, confirmado, um dos mais experientes aí do grupo, com a camisa número 8.
2: 7 é o Edinho.
0: Edinho, ajudando ali no quarteto meio-campo, com a número 7.
2: Isso aí, tem o 20, Cauã.
0: Cauã, escalado com a 20.
2: Depois, 9, Adriel.
0: Adriel será o comandante de ataque, portanto, com a número 9.
2: E o 19 é o Jonas.
0: 19 para o Jonas.
2: Depois tem o 11, Gabriel.
0: Gabriel confirmado com a número 11.
2: Sei, eu vou tentar pegar agora, já terminou aí a escalação, vou tentar pegar agora a escalação do Barranca, certo?
0: Certo, vamos repetir a escalação então da família Elias.
2: É, o número 12 é o Jonas, goleiro.
0: Ok.
2: Depois vem o 2, Eric. 3, André. 4, Ismael. 6, Jonathan. 8, Renato. 7, Edinho. 20, Cauã. 9, Adriel. E 19, Jonas também. E 11, Gabriel. Vou tentar pegar o sobrenome do Jonas, atacante.
0: Ok. Muito bem. O Jonas está com a 19, é isso, né?
2: Isso. Daí tem um goleiro também que é Jonas.
0: Ah, perfeito. Tem o Jonas 1 e o Jonas 2 aí. Bom, escalado aí, portanto, o tio da família Elias, confirmada a família Elias, amigo torcedor. Tem pênalti convertido e tem gol de empate agora aqui no confronto entre Campinas e Brazucas. Amigo torcedor, daqui a pouquinho o Martin confirma o resultado para você. Confirmando a formação da família Elias que o Martin trouxe. 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Araranguá, terra nossa. Tudo igual, né? 1-1, hein, Martin? Pode confirmar, você tá vendo do gramado aí, não?
2: Isso, foi um gol de pênalti, agora teve um gol agora do Campinas, né? 1-1, gol de pênalti do Brazucas e gol agora confirmado do Campinas, 1-1.
0: É, o Brazucas abriu o placar convertendo o pênalti e o Campinas chega ao gol de empate a menos de um, talvez aproximadamente um minuto depois, né? 1-1, um jogo realmente bastante equilibrado, amigo torcedor. Esse é o microfone campeão de audiência da Suaranguá, com apoio à força é da Hexa Internet. Vamos confirmar o trio do apito agora com apoio da Hexa. Martin, pode confirmar a arbitragem do jogo?
2: Confirmando a arbitragem do jogo, tem o Cristiano Silva, que é o árbitro do jogo, e os dois assistentes é o Alessandro Santos, Wagner Peron, e o mesário da mesa ali é o Daniel Gomes.
0: Muito bem, arbitragem confirmada, o Daniel Gomes é o esquerdinha, tá aí todo o quadro de arbitragem para você, dessa rodada importante do Campeonato Municipal de Futebol da segunda divisão em Araranguá. 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

0: 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Esse é o microfone campeão da audiência da Suaranguá em mais uma grande jornada esportiva direto aqui no estádio Mané Gregório, no bairro Santa Catarina. É a segunda divisão, é rodada importante em termos de classificação do Municipal de Futebol em Araranguá, com a cobertura completa da Suaranguá FM, 77 anos. Sintonia de verdade. Dito isso, é hora de opinião. 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Quando termina agora, é apito final. Termina o jogo empatado entre Brazucas e Campinas, 1-1, placar final, num confronto realmente bastante disputado. Dito isso, é hora de opinião. Vem aí a voz de Maracajá para avaliar a rodada. E o confronto Barranca e Família Elias é o jogo do rádio. Boa tarde, meu caro Raimundo Danotti.
1: Boa tarde, Jair. Boa tarde, companheiro Dejo. Não está trabalhando, mas está aqui auxiliando ao Martin, nosso repórter de campo hoje. Olá, o pessoal dos estúdios. E o nosso público ouvinte sempre nos honra com a audiência. Pois então, Jairinho, segunda divisão do Campeonato Municipal de Araranguá. Eu sempre falo que o campeonato, quando é para ser um campeonato de verdade, tem que ter a segunda divisão. Porque vai ter que abrir duas vagas para subir, então dá mais oportunidade aos atletas que não tiveram oportunidade na primeira divisão. E aqui fazem um belíssimo campeonato. A Série B foi prejudicada em dois fins de semana por causa da chuva, né? Já teve duas rodadas canceladas e quase que não sai essa de hoje também, com a chuva que deu sexta-feira, né? Mas hoje o tempo está bom. Está ótimo para jogar futebol, a rodada foi mantida e o Barranca que ganhou o primeiro jogo, está, né, com 3 pontos, agora está o Brazucas também tem 4 pontos, quem ganhou a primeira e empatou hoje. A Família Elias, o resultado não pode ser outro senão a vitória, que se perder hoje complica, que é um campeonato curto, são apenas 3 jogos por chave, e quem perdeu uma, perdeu a segunda. O Campinas, no caso, se recuperou, perdeu a primeira e empatou hoje, e a Família Elias, que perdeu, vai ter a obrigação de ganhar, se pensa ainda em sonhar com a classificação para disputar uma vaga na primeira divisão. O time do Barranca a gente vê aqui em campo, a gente já conhece alguns jogadores, tá o Samuca do Maracajá, tá o Johnny, tem bons jogadores, né? Ainda não foi passada a escalação oficial, mas a gente vê já aqui de cima belíssimos jogadores, jogadores experientes aqui de Aranguá. Então vamos aguardar a escalação do Barranca para fazer uma análise do jogo. Família Elias, é o tradicional time, né, aqui das Areias, um time que tá sempre unido aí, sempre buscando, jogando seu futebol, é um futebol da comunidade, o pessoal da comunidade, é uma equipe muito aguerrida, só que no primeiro jogo perdeu, então vai ter que se virar hoje. Primeiro confronto perdeu o Brazucas de 4-1, e hoje vai ter que se virar, vai ter que buscar o resultado em cima de um forte adversário, que é o Barranca. Então, vamos aguardar. A arbitragem do campeonato tem sido boa, hoje não foi diferente já no primeiro jogo, arbitragem tranquila, empate de 1-1, então agora vamos aguardar a escalação do Barranca, e vamos ver o que dá para dizer da segunda divisão. Como eu falei, segunda divisão é muito importante para o campeonato, porque se está jogando a segunda divisão é que tem pretensão de subir, e se tem pretensão de subir, vai trazendo novos jogadores, vai apresentando novos jogadores na segunda divisão, que com certeza ano que vem vão estar disputando a primeira divisão, seja pelo time que está jogando agora, ou alguma outra equipe da Série A convoque. Então é importante, o campeonato está correndo tudo bem, campeonato que não teve até agora nenhum incidente, tá, os jogos estão sendo decididos todos em campo, né, e isso que é importante. Portanto, o público é muito frio, mas muita gente em volta aqui do campo, né, com certeza dentro dos carros também, que está mais quentinho, né, porque está realmente uma brisa aqui, pega a brisa da praia aqui, e de agora em diante, das 4 em diante, vai ficar muito frio. Mas para quem está jogando é bom, correr em campo é bom com frio, é melhor do que o calor. Então é isso, Jani, aguardar, porque o campeonato está correndo, jogos tudo normal, vamos aguardar esse jogo para ver como é que vai ficar a classificação na segunda rodada da Série B.
0: Perfeito, aí a posse de Maracajá, Raimundo Danotti, o sobrinho do seu Mário Dominguini, amigo torcedor, morador lá da comunidade de São Domingos, acompanhando a jornada esportiva da sua Araranguá FM. 77 anos, sintonia de verdade, amigo torcedor. 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

0: 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Esse é o microfone campeão de audiência da sua Aranaguá. Vamos aguardar a confirmação da equipe do Barranca, que já está no gramado. O Barranca escalado. Já está aquecendo, já escalado o Barranca. Vamos trazer a formação do Barranca com apoio da, o apoio, aliás, da funerária e do plano de assistência familiar Santa Terezinha, meu caro Martin.
1: Goleiro do Barranca, Black.
0: Confirmando o experiente Black no gol com a número 1.
1: Depois, lateral direita, vem o Rato com a 2.
0: Rato na lateral direita, confirmado com a número 2.
1: Genivaldo com a 3.
0: Genivaldo será o zagueiro central. É com a número 3 no sistema defensivo da equipe do Barranca.
1: João, 4.
0: João, confirmado com a 4 na quarta zaga.
1: Dé, 14.
0: Dé, 14 será o ala esquerda, é isso, né?
1: Isso mesmo.
0: Ok. Dé na lateral canhota com a número 14.
1: Okay. Não, é o... Não, é o Jean com a 6, que é o lateral canhota. Perdão. O Dé já é do meio campo.
0: Tá confirmando o Jean.
1: Com a lateral esquerda 6.
0: Jean número 6 será o ala canhoto.
1: Isso. Ok. Depois o Dé com a 14 e já começa o meio daí, o volante.
0: Aí começa, inicia o meio campo com o volante Dé, número 14.
1: Ok. Depois o 8, Jonas Almeida.
0: Jonas é número 8. Jonas Almeida no setor do meio campo é com a número 8.
1: Depois o número 18, Maicon.
0: Maicon escalado com a 18.
1: Depois o Samuca com a 10.
0: 10 escalado, Samuca, portanto, no setor de meio campo.
1: Depois o Johnny com a 19.
0: Johnny 19, não menos experiente, também escalado no setor meio campo.
1: E esse aqui todo mundo conhece, é o 9, o Haaland.
0: Haaland, número 9.
1: Quase um Haaland.
0: É, o Haaland confirmado como comandante de ataque número 9.
1: Isso mesmo.
0: Ok, essa é a formação?
1: Essa é a escalação do Barranca.
0: Pode repetir então a formação do Barranca com Black no gol.
1: Black no gol com a número 1. Depois vem o Rato com a número 2. Genivaldo com a número 3. João com a número 4. Jean com a número 6. 14 para o Dé. 8 para o Jonas Almeida, 18 para o Maicon, 10 para o Samuca, 19 para o Johnny e 9 para o Haaland.
0: Ok, confirmando, o Maicon está com a 18, é isso?
1: Isso mesmo, 18.
0: E o outro jogador que você confirmou, o Johnny, né?
1: Johnny com a 19.
0: Johnny, número 19, também compondo, aliás, o setor do meio campo. Está aí a formação do Barranca, está aí escalado, obrigado, Martin. A formação é do time do Barranca para o confronto diante da família Elias, time confirmado para a funerária e plano de assistência familiar Santa Terezinha. 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É você ligado na Subaranguá FM, mais uma grande jornada esportiva. São as emoções do Municipal de Futebol em Aranaguá. Essa é a grande taça Renato Guterres Machado, um grande evento promovido aí pelo Departamento Municipal de Esportes da Gestão Pública de Aranaguá. Aranaguá, terra nossa, amigo torcedor. Tá aí o Barranca escalado já, né? Expectativa, porque a gente tem realmente um belo confronto, né?
2: O Barranca tem jogadores conhecidos, né? O Samuca do Maracajá, né? O Johnny, né? Experiente. O Haaland, que o Martin falou, não é Haaland, é Haaland, né? Ele é lá do Sombrio, jogou ano passado aqui também o campeonato na primeira divisão. É um time bastante experiente. Esse Rato, Black no gol. E eu tô olhando aqui no banco, tem o Santino, que é irmão do Samuca do Maracajá, e tem bons jogadores aqui no banco também, que eu tô olhando aqui. O Muki, né? Acho que o Muki, eu acho que aquele ali é o Muki, né? Desde aquele carequinho número 11. O Muki tá com a Barranca esse ano, saiu do Inter. É um belo reserva, né? Um jogador muito voluntarioso, muito forte. E o time que tá em campo tem o Johninha, né? Que o Jonas Almeida é o Johninha, né? Todo mundo conhece também, um ala pela canhota, né? Então, é um bom time, é um time bem formado, o Renato também bastante experiente. Então, acho que vai ser um bom jogo e, se der tudo certo, vai dar um grande jogo.
0: Essa é a expectativa de todos nós aí para um belo confronto entre Barranca e Família Elias, jogo de classificação, amigo torcedor. O Barranca estreou com vitória na competição, vai em busca de mais pontos, a Família Elias precisa da recuperação, portanto um belo jogo. Essa é a expectativa de todos nós para o público que aqui comparece no Mané Gregório, no bairro Santa Catarina, zona sul de Araranguá. Esta é a sua Araranguá FM, 77 anos, sintonia de verdade, até agora só o Barranca aí aquecendo, né, ô Martin?
1: É isso mesmo. mesmo. Bom, o time aí do Família Elias está no vestiário, tá tentando se conversando ali, não sei o que, que é exatamente, se estão se ajeitando, a escalação já está pronta, já está tudo pronto, deram um grito de guerra agora, acho que vão sair, a arbitragem já está em campo. Eu vou tentar pegar uma palavrinha aqui com algum jogador do Barranca, eles estão fazendo oração ali, o time da Família Elias, pegar uma palavrinha rapidinho
0: aqui. Trabalho liberado para você aí.
1: Pegar uma palavrinha rapidinho aqui do algum... jogador aqui do Barranca, tentar pegar uma palavrinha com o Samuca, que é o camisa 10, tentar chegar aqui nele mais próximo, mas estão terminando a oração ali do visitante, de abrir a porta, já estão saindo já o time aí do Família Elias. Mas tentar pegar uma palavrinha aqui com o Samuca. Samuca, consegue dar uma palavrinha aqui com a gente, por favor? Falar um pouquinho dessa expectativa desse jogo aí do Barranca, como é que vai ser esse confronto, e, né, visando já, talvez, uma possível pontuação em os 3 pontos para levar para casa.
3: Boa tarde a todos. É jogo difícil, né? A gente sabe da qualidade do nosso time, então vamos tentar botar a bolinha no chão aí, fazer o que a gente fez no primeiro jogo, onde a gente conseguiu, né, fazer os gols e deu uma... O time deu mais uma concentrada. Então vamos tentar os 3 pontos aí. Sabemos que vai ser difícil.
1: Então tá bom, obrigado Samuca, obrigado pela palavra aí. O time aí do Barranca já está escalado, o time aí da Família Elias já está saindo. Vou tentar pegar uma palavrinha rápida com algum jogador aqui da Família Elias, porque a arbitragem já está em campo, só esperando praticamente o time da Família Elias pisar no campo para começar o jogo. Tá uma ventania aqui, hein? Meu Deus do céu. Tá forte aqui o negócio. Tá
0: é um minuto pegando aí, né?
1: Rapaz. Tentar pegar uma palavrinha aqui com o jogador da Família Elias. Vamos ver aqui quem que eu posso conversar.
0: Então, tá formado o grupo aí, né?
1: Tão formado o grupo aqui.
0: Pode chegar no treinador aí, ele tá passando algumas palavras ali também.
1: Pegar o treinador, então. Daniel Campos. Como é que tá a expectativa para esse jogo aí? Um jogo difícil, querendo ou não, são dois times muito bons. E como é que tá aí a expectativa para esse jogo?
4: A expectativa é fazer um bom resultado. A gente não teve um bom resultado na primeira partida. Então agora a gente precisa de um bom resultado para igualar na chave e tentar a classificação.
1: Então tá certo. Muito obrigado, Daniel. Ele vai conversar aí com o seu grupo. E daqui a pouco vai começar o jogo, Jairo.
0: Perfeito. Aí a movimentação do repórter Martin Martins em busca sempre do melhor trabalho de reportagem para você com o microfone volante, o microfone móvel da Suaranguá FM, 77 anos, sintonia de verdade. O trio do apito já no gramado, amigo torcedor. É arbitragem coordenada pelo Cristiano Silva. Esta é mais uma grande cobertura da Suaranguá FM, 77 anos, sintonia de verdade. Barranca já aquecendo. Nesse momento, um grupo de jogadores aqui à beira do gramado da equipe da Família Elias. Daqui a pouquinho a bola rola para Barranca e Família Elias. É jogo de classificação, amigo torcedor. 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Esse é mais um grande evento, portanto, do município de Araranguá. 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Pelo jogo terminou empatado 1-1 entre Campinas e Brazuca. Você tem os autores dos gols aí, né, Martin?
1: Tenho mesmo, tenho os gols aqui. O gol de pênalti foi do Igor. E o gol do empate ali, né, do Campinas foi do Nicolas.
0: Então, o Brazucas abriu o placar com ele, né, com...
1: Um gol de pênalti, exatamente,
0: um gol de pênalti, com o Igor. Com o Igor e depois...
1: O empate com o Nicolas.
0: E o Nicolas acabou empatando a partida, né, para a equipe, portanto, do Campinas. O jogo terminou empatado, 1-1, equilibradíssimo, um jogo bastante disputado, primeiro tempo bastante corrido, né, em termos de classificação, as equipes lutam para chegar também à etapa eliminatória do Municipal da segunda divisão em Araranguá, amigo torcedor. Mas lembrando que tem mais confrontos aí no Serra Mar, do Centro Esportivo, do Complexo Serra Mar, da Santa Rosa de Lima, e também no Paulo Cesário, na comunidade de Volta Curta. 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Expectativa para um grande jogo, hein, Raimundo?
2: Eu já falei, o jogo é que promete. Esse time Barranca é bem montado, e não só o time em campo, mas o banco e reservas. Eu sempre observo o time que tem banco, que já está bem organizado em campo, que tem jogadores de bons nomes no banco, então a hora que precisar, vai entrar e vai dar contra o recado. Lá no Paulo Cesário tem amigos do Bar do Neno, Juventus, Mesquita Internacional. E lá no no Serra Marta, em Litoral e Campo Verde, Santiago e Interlagos. É o campeonato da segundona que está correndo a segunda rodada. É como eu falei, né? É um campeonato curto, é 3 jogos, não dá para piscar, porque se piscar não classifica. E é o que acontece com a família Elias aqui. Vai ter que abrir mão de qualquer coisa em busca do resultado que não seja. Tem que ser a vitória. Derrota praticamente elimina o time da segunda fase.
0: 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E as emoções do Campeonato Municipal de Futebol da segunda divisão. 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Eu acho que o Adriel aí, o atacante da família Elias, ao invés da 9, ele está com a 19, hein? Eu só vou pedir para o Martin confirmar a numeração ali, a numeração desse atacante aí.
1: Tá, vou tentar confirmar aqui, porque eles me passaram essa numeração, mas vou ver se é mesmo essa numeração.
0: Não, tá certo, é o Jonas, está com a 19.
1: É, né?
0: É, só que ele apareceu aqui, na verdade, pelo posicionamento, ele deve ser o comandante de ataque, né? E isso. O Adriel deve jogar um pouquinho mais atrás, é isso. Quando autoriza a arbitragem, a bola oficial do Brasil está rolando aqui no estádio Mané Gregório. É Municipal de Futebol da primeira divisão. E a bola é tocada no campo intermediário, já recupera a posse de bola, portanto, a equipe do Barranca, bola trabalhada aqui pelo Rato, Rato atrasa na intermediária. Então, para Genivaldo está jogando então pelo campo intermediário. Chama o posicionamento agora do Joninhas. Jonas dominando, abrindo agora pelo lado esquerdo. Vai buscando o posicionamento. Jean tenta na meia, passe errado. Entra para cortar. Retoma Edinho. Abre pelo lado direito agora buscando o Eric. Lançamento no campo de ataque. A bola toca na marcação. Vai somar pelo lado direito. Vai buscar a jogada lá pela extrema direita. Então, Adriel. Adriel trabalha. Recua outra vez agora para Eric. Tenta sair jogando por ali. Apertado e acostado. Foi desarmado. Já perdeu. Agora recuperou a posse. Bola chuta em cima. A marcação. A bola explodiu. Vai somar na meia. Briga pela posse de bola, entra para ganhar por ali na experiência o Renato. Renato abre agora pela extrema direita, a bola caiu no fundo do campo, atenção, vai tentar o cruzamento. Adriel na boca do gol, tenta chegar o Jonas, afasta a defesa de qualquer maneira. A bola cai no lado esquerdo agora com ala esquerda, dominando por lá então o Jean para a equipe do Barranca. Trabalha a posse de bola, já recuando o campo intermediário, a bola sendo atravessada aqui no campo de defesa, vai sobrando agora para o zagueiro, trabalhando então o Genivaldo, sai jogando com dificuldade agora para o Rato, consegue empurrar para o Rato domina. Vai devolver outra vez agora para Genivaldo. Genivaldo trabalha na marca de 1 minuto agora do primeiro tempo de partida. Recolhe a posse de bola, entrega a bola curtinha. Chama o posicionamento agora do Dé, vem buscar o experiente Dé agora, armação jogada. Abre pela ponta esquerda, chega na bola, vai para o domínio então Jean botou no meio agora para Joninha. Joninhas tentando o passe agora para o Johnny, a bola passou por ele, vai sobrar pela ponta esquerda, é forte demais. Ela se perde pela linha média do gramado, Samuca não alcançou, é só lateral, beneficiando o time da família Elias. 0-0 é o placar. E a família Elias sai tocando na bola. Cobrança dela, remessa lateral lá pela ponta direita, sai jogando a bola, explode na marcação, vai sobrar para o meio Renato. Renato domina as ações ali pelo setor de meia direita, vem atravessando a bola, vem tentando ali o passe curto na intermediária, a bola solta ali para o setor de meio campo com Edinho, lançamento do campo de ataque lá pela ponta, domina, é feito agora pelo Jonas, girou para lá, para cá, lá vem o Jonas, atravessando, ajeitando agora, tentativa da frente agora, vem brigando pela posse de bola para ali, o Adriel já foi desarmado, já perdeu, agora recupera a posse de bola, entra para cortar, afasta a defesa agora com o Maicon. Maicon vem tocando bola lá pela intermediária. Ela vai sobrar no campo de defesa agora para Johnny. Johnny entrega a bola curtinha para Joninha. Joninhas trabalha, os dois se entendem bem para ali. Arranca Joninhas, dá pelo lado esquerdo. A bola é boa. Abertura jogada pela ponta esquerda. Vem chegando agora. Tentativa jogada do Samuca na meia. A bola é boa. Atenção, vai chamando agora o Maicon. Maicon não virou. Vai tentar na frente. Não deu a bola. Toca na marcação. Vai embora pela lateral. É arremesso de mão já cobrado. Bola curtinha agora para Joninhas. Voltou pelo lado esquerdo. É ótima bola agora para João. Tentativa de cruzamento. Afasta a retaguarda de qualquer maneira. A bola sobra na meia, para a equipe do Barranca, que volta a pressionar agora com Johnny. Johnny manda a bola curtinha, chamando o posicionamento agora do Dé. Lá vem o Dé, enfiou a bola perigosa na boca do gol, vai brigando ali o ala. Atenção, tentativa de jogada na boca do gol, combinou jogando a Dé para o ala, é derrubado, é pênalti! Derrubado o ala na combinação de jogada no passe do Johnny. É penalidade máxima, o árbitro não vacila, marca o pênalti. Você viu, Martin?
1: Sim, o Haaland foi o que caiu, ele que foi puxado. Eu não vi quem foi o zagueiro que puxou ele ali, mas obviamente daqui da minha visão ele foi puxado, nossa, descaradamente.
0: É pênalti, claro. Você viu o lance, hein, Raimundo?
2: O lance foi pênalti, a infantilidade do zagueiro, né? A bola estava saindo para a linha de fundo, o Alan não ia mais conseguir chegar na bola, e ele fez a falta, e o árbitro bem colocado, deu a falta, o pênalti, e agora o Barranca pode sair na frente.
0: É, faltou experiência, faltou vivência ali para o zagueiro, é da equipe da família Elias, 0-0, e a Barranca pode abrir o placar, o Barranca pode abrir o marcador, amigo torcedor, é você ligado na sua Aranaguá FM, 77 anos, sintonia de verdade. Vejamos quem vai para a cobrança. Prepara-se o Maicon. Maicon vai para a bola, autorizado. Maicon, perna esquerda, a bola disparou, o canhão Gol do Barranca Maicon, abre o placar, cobrando penalidade máxima, 4 minutos agora do primeiro tempo de partida. Vibra a pequena torcida do Barranca aqui à direita nas cabines de rádio. Maicon vai cumprimentar o banco e os torcedores aqui, ele vem para comemorar. Maicon abre o placar, fazendo um para a equipe do Barranca, cobrando penalidade máxima, 0 Família Elias. O jogo pode incendiar, hein, Martin?
1: É verdade, que cobrança aí, que cobrança, bateu lá no ângulo praticamente, do lado esquerdo, cruzado, canhoto, né? Canhoto tem aquela, né? Bate cruzado, é a batida de confiança, né? Mas uma bela batida do Maicon.
2: É, a cobrança foi perfeita, né? O goleiro nem saiu na foto, foi pro lado direito, o Maicon colocou no canto esquerdo, e mesmo que o goleiro fosse, não pegava. Agora o Barranca, com o time mais bem montado, já saindo na frente do placar, Família Elias vai ter que tomar cuidado.
0: 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Lá vem o Barranca se assanha com o placar de 1-0, bola para um jogador que é o Haaland. Haaland recua agora na intermediária, bola para o Rato. Rato está jogando agora no campo defensivo, agora com o experiente zagueiro João abre pelo lado esquerdo, chama o posicionamento agora, entrega para Jean devolve agora, é para João mandou na meia, bola pro Dé, na intermediária, chamou o Johnny recua de longa distância, mais uma vez agora na linha de zaga, João trabalha, entrega para o Dé, da Zé, dessa jogando agora com a perna direita, abre agora para o Rato pela ponta, agora jogada ali pela extrema, ainda a bola do Rato é marcada, é pressionada ali, tentava na frente o Gabriel aperta a série de bola, recuada para João mandou no meia para Joninhas entrega para Curtinha, na intermediária é pro Dé, atrasou pro Joninhas, abriu pela direita, agora para Rato domina agora pela extrema direita, lá vem o Rato, lançamento no miolo de zaga, o Alan está impedindo. É o Alan com H ou é o Haaland? Como é que fica aí, Martim? Diga aí, bom, Martim.
1: Pelo que me falaram é Haaland com R, mas agora não sei se é por causa do nome dele ou se é apelido, não sei, mas que chama ele de Haaland, que é fazedor de gol.
0: É, placar aponta 1 para a equipe do Barranca, 0 para a Família Elias. Amigo torcedor, é o Municipal de Futebol em Araranguá, lá vem o Samuca apertando o Barranca, lá vem o Barranca, lançamento no campo intermediário, bola para o lateral Jean, lá vem o Jean, entrega na meia, escorou para ali o Alan, ainda a bola do Alan, vai tentar a combinação, jogando atrás na intermediária, tenta o domínio ali o Jean, mas levou o braço na bola, é toque de bola, marca arbitragem do Cristiano Silva. A exatos 6 minutos agora do primeiro tempo de partida, 6 jogados na primeira fase, o placar aponta 1 para a equipe do Barranca, 0 Família Elias. É o Municipal de Futebol da segunda divisão, conosco a Hexa internet, câmera, televisão, telefonia, tudo isso em um só lugar, tudo na Hexa. 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Aqui passados 7 minutos agora, já pulou o digital, 7 jogados do primeiro tempo, 1-0 vencendo o Barranca. 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Aqui 1-0 vencendo o Arranca. Passe para o ataque agora, a equipe da Família Elias. Bola dominada pelo lado esquerdo. Tentativa do Jonathan, motor a meia. A bola é boa. Atenção, Arranca o Cauã. Preparou, ajeitou, botou no fundo. O Adriel, lá vem cruzamento na boca do gol. A bola toca na marcação, afasta a defesa, tira o Rato de cabeça, alcança o Dé, evita o lateral, passe errado, roubou para aqui, ganhou o Jonathan, lá vem a Família Elias, entrega pelo lado esquerdo, tenta te jogar para Jonas, daí de primeira para Jonathan, preparou, ameaçou, bateu a bola, explode na marcação do zagueiro, toca no João, sobra para o Dé, Dé domina, atrasa para o Rato, tentou sair jogando em cima da marcação e chuta em cima do Gabriel, a bola voltou para o Rato, entrega pela curtinha para o Dé, sai jogando agora no campo intermediário, abre o lado esquerdo, vai buscar o posicionamento agora do Jean, lá pela ponta canhota, bom lateral do Jean, dominou, tenta na frente agora para Samuca, perde o meio, a bola passa por ele, fica no meio do caminho, então entra para cortar, então lateral Eric recua na linha intermediária, então para André trabalha, recolhe agora, prende bola ali pela intermediária, pelo costado, vem soltando agora, tentativa de passe, cochilou o Edinho, perdeu o domínio, atenção, preparou, ajeitou, tentou o Alan, foi desarmado, já perdeu, agora recuperou o Edinho, manda a bola de primeiro, então tentativa de jogada lá pela meia, carrega Cauã, lá vem o Cauã, adiantou demais, preparou, soltou pela direita, atenção, tentativa de passe agora. agora, tentativa do Adriel, não deu, a bola fica no meio da de graça agora para o adversário, ganhou para ali o Maicon, o autor do gol tentou lançar no vazio, não tem ninguém, sai da meta o goleiro para fazer a defesa, sai daí tranquilo, portanto o arqueiro Jonas que sai jogando com o pé esquerdo, já abriu pelo lado esquerdo, bola para Gabriel, Gabriel botou no fundo do campo agora para Jonas, carrega pela intermediária ainda, jogada de flanco, bota no meio agora, vai chamando o posicionamento, carrega Cauã, lá vem o volante Cauã, abertura, jogada pela ponta direita, bola para Eric, Eric Oliveira botou no fundo agora, tentativa jogada do Adriel, penetrou, cruzou na boca do gol, afasta a defesa, corta o João, complementa a zaga agora com o Jean, tentativa agora do Joninhas, já abriu pela meia canhota, bola para o Alan, Alan vem buscar jogo lá pelo lado esquerdo, chama o posicionamento do Joninhas, entrega então para o Joninhas, Joninhas aí para o Johnny, Johnny trabalha pela direita, bola lançamento, no vazio, é para Samuca, é forte demais, não alcançou, a bola se perdeu pela linha de lado.

0: 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Alô, alô, torcedor do Brasil, estamos voltando. FM, estamos de volta direto aqui no estádio Mané Gregório. Um marcador, um para a equipe do Barrancão também. É para a família Elias Rato, cobra lateral, escorou bola ali. O Johnny tentou na frente agora no campo de ataque. Maicon tentava dominar a defesa, tira, a bola vai sobrar no meio do caminho. Então para Renato, Renato tenta armar o contra-golpe, aparece, vai afastar o João. Manda a bola pela linha de lado. É manual, confira uma arbitragem. 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Um a um é o marcador, um para a equipe do Barranca, um também para a família Elias. É o placar desse primeiro tempo de partida. Quando nós vamos girar o tempo e o placar de jogo, atenção que o Departamento Municipal de Esportes de Araranguá informa o tempo e o placar de partida. Olha, decorridos, passados agora, 19 no primeiro tempo de jogo, 19 da primeira fase. É campeonato municipal da segunda divisão, direto aqui do estádio Mané Gregório, no bairro Santa Catarina, zona sul de Araranguá. Primeiro tempo de jogo, 19 da primeira fase, continua no placar. Um para a equipe do Barranca, Maicon cobra do pênalti. Um também para a família Elias Adriel.
1: Jairo Silva.
0: É, a gente tá aqui na sua Aranaguá FM, amigo torcedor, 77 anos, sintonia de verdade, sacudindo o futebol do sul do Brasil, é municipal de futebol da segundona em Aranaguá, amigo torcedor. Esta é mais uma grande cobertura da equipe de esportes da sua Aranaguá FM. Uma bola recuada agora, é para os pés do arqueiro Jonas, que sai jogando agora com a perna direita, já ajeitou, agora já saiu jogando agora no sistema defensivo, bola dominada agora pelo lado esquerdo, carregando o lateral canhoto, Jonathan domina. Abre para Gabriel pela ponta canhota, encara a mão, o marcador passou agora pelo Dé, enfiou, grande bola, atenção para o Jonas, devolveu para o Jonathan, tentou no fundo do campo, corta o rato, manda a bola para escanteio.
2: É, escanteio para o time da família Elias do lado esquerdo, aí quem vai cobrar é o Gabriel.
0: Vamos acompanhar então o Gabriel pela ponta esquerda, passados aí 20 minutos, 20 do primeiro tempo de partida, 20 na primeira fase, um para cá na ponta, um para a equipe do Barrancão, um também para a família Elias. Ouvem a sua Aranaguá em mais uma grande jornada esportiva, partiu o Gabriel, levantou para a perigosa da boca do gol, tirou mal, mas agora bola voltando, disparou o Renato, mergulha Black para fazer a defesa, e o Black já acionou agora o campo ofensivo, vai tentar o Alan, a bola passou pelo comandante de ataque, vai sobrar na linha de zaga agora, corta a zaga, tira para ali o Ismael, despacha a bola pela intermediária, entrega para a ponta esquerda, a bola sobrou agora para o Cauã, Cauã botou na ponta canhota para Gabriel, Gabriel para Cauã, Cauã domina lentamente agora, dominando, tem espaço, agora tem, pode progredir, ele preferiu recuo e bola na intermediária, bola sobra aqui no campo defensivo, vai ficar no meio do caminho então, tentativa do Ismael, apresentou-se para ali, o Cauã abriu pela ponta esquerda, boa bola para Gabriel, cruzamento fechado na boca do gol, afasta a defesa, afasta mal, olha a bola, brigada, insistiu Edinho, ganhou, botou na boca do gol, olha a chance, Padrão, a bomba de dependeu para que a bola explode no travessão, afasta a zaga com o rato, caiu na grande área, ninguém chegou finalmente, vai cortar o João, tira o perigo, alivia de qualquer maneira o João, abre lá pela ponta esquerda, se atrapalha o Jean, não consegue dominar o ala canhoto, é só arremesso, quase que a zaga do Barranca se complica, hein, Martin?
2: É, realmente, que paulada no travessão, hein, meu Deus do céu, um tirambaço numa disputa de bola ali, é, realmente tá complicado aí pro Barranca.
0: Aqui passados 22 agora, 22 do primeiro tempo de jogo. O placar aponta 1 para a equipe do Barrancão, também para a família Elias. Bola no ataque do Barranca. Brigou o Samuca, ganhou o zagueiro invadiu a área. Olha a chance, pode bater o Samuca, foi empurrado, chamou a falta. Caiu o Samuca, o árbitro diz que o lance é normal. corta a defesa então da família Elias. Árbol contra golpe então, time da família Elias lá pela ponta direita, placar de 1-1, vem arrancando agora, posse de bola, brigando pela posse de bola, portanto a equipe da família Elias, é tentativa de jogada lá do ala direita, partiu Eric, leva a marcação, botou na meia, a bola é boa para Cauã, bota no fundo do campo agora para Gabriel, devolveu para Cauã lá pela ponta ganhota, chegou o Cauã para domínio, protege bem, tentou passar, foi desarmado pelo Rata, passa o Rata, evita o lateral, a bola fica no meio do caminho, explode do Gabriel, consegue o domínio Gabriel, ainda o Gabriel, sai da marcação, Gabriel vai tentar na pinta, preferiu o recuo de bola pelo lado esquerdo, bola para Jonathan, carregou lá na esquerda, abriu agora pelo lado esquerdo, bola para Cauã, mas ainda jogada de flanco pela ponta ganhota, partiu o Cauã, a condição é legal, lá vem o volante tentando agora a jogada pessoal, tentou atrasar, se atrapalha, perde o domínio, Jonathan cortou a defesa finalmente do Barranca, e a bola sobra mansamente então para o Renato, Renato tenta ligar para o Johnny, Johnny é calçado, é falta cometida então pelo Betinho, na saída de bola, falta já cobrada, tem pressa a equipe do Barranca, bola dominada agora pelo Maicon, Maicon abriu agora pela ponta esquerda, é forte demais o lançamento, o Jean não alcança a bola, vai embora pela linha de lado, é só lateral, amigo torcedor, para a equipe do Família Elias cobrada. 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Araranguá, terra nossa, já passamos dos 23 agora, 23 jogados agora do primeiro tempo de partida, 1-1 no marcador, é lançado no vazio lá, o Adriel dominou com oportunidade de ataque, levou a marcação, grande bola, lá vem ele, tentou um passe, não deu, corta a zaga, alivia a retaguarda, tira o João de qualquer maneira na hora certa, a bola fica no meio do caminho, retoma ali, pega o rebote aqui na intermediária, trabalhando então o jogador que é o Edinho, abertura, jogando pelo ponto, pela ponta esquerda, o Gabriel adiantou demais, perdeu o tempo da bola, foi armado então pelo João, João domina, sai jogando ali atrás com o Maicon recua na intermediária, a bola para o Dé, avança agora, preferiu a abertura, jogada pelo lado esquerdo, inventa a jogada da direita para a esquerda, alcança, corre demais ali o Jean, mas a bola saiu, a bola correu demais, Jean não alcançou, ele tinha condição de chegar na bola, mas ela se perdeu para fora do gramado, em lance lateral a favor da equipe da família Elias, já cobrado, passamos agora 24 minutos, 24 desse primeiro tempo de partida, outra vez sai jogando, portanto, a equipe da família Elias, bola na meia para Cauã, é bom o volante, tirou para lá, para cá, saiu da marcação, protege bem, agora antes a chegada do jogador que era o Johnny, ele vai abrir agora o Maicon que apertava ali, ele acaba recuando a posse, bola pelo lado esquerdo, bola para Jonathan, Jonathan domina, entrega na intermediária, bola curtinha agora pelo lado esquerdo, vem dominando para ali, o Edinho apresentou-se pelo lado esquerdo, botou para Gabriel, para a ponta, ganhou até a jogada de flanco, dominou aqui, pela extrema esquerda, carregou para ali, o Gabriel levou a marcação, vai embora, tentou passar, passou pelo segundo, revelação do Renato adiante, mas brigou com a zaga, a bola explodiu na retaguarda, vai voltar, voltou, dê a pasta, pro lado que estava, ele bateu, a bola se perdeu do outro lado, em arremesso lateral, é manual a favor da equipe da família Elias, e o jogo, meu caro Raimundo Darolti.
1: Olha o jogo, o Barranca sentiu muito gol do empate, né? Barranca não consegue administrar o jogo, o sistema defensivo do Barranca está falhando, o Adriel teve mais outra chance de gol, que é o travessão que salvou a Barranca. Barranca não se acha, o sistema defensivo principalmente está muito falho. E no ataque também, o Haaland já está voltando aqui buscar jogo aqui, que não é a função dele, o Samuca também volta a buscar, agora o lance anterior também, o juiz pediu dado falta no Samuca, foi falta clara na entrada da área, o Samuca estava invadindo a área para fazer o gol. Mas o juiz não deu, disse que foi jogo no ombro. Sinalizou o ombro. Mas no momento a família Elias está melhor no jogo.
0: Aqui passados 26 agora. 26 do primeiro tempo de partida. Um placar aponta, um para a equipe do Barranca, um para a família Elias, para as páginas inteiras fisicamente. É portanto o time da família Elias, amigo torcedor. 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Aqui passados 26 agora do primeiro tempo de partida. O placar aponta um para a equipe do Barranca, um também para a família Elias. Mora dominada agora na meia. Ela vem o Barranca, tentativa de jogada, vai derivando agora pela meia direita. Então, Dé, recobra Juninhas, tenta na frente agora buscando o Alan. Recobra Samuca, tenta na frente, não deu, aparece para cortar, afasta de qualquer maneira, vai ali o Renato, a bola fica no meio do caminho, brigou pela mão, chegou, ganhou o Gabriel, lá vem o Gabriel, tenta partiu, ele passa agora, vem buscar jogo, tentando para ali, o Jonas não deu, a bola vai resbalando, toca, toca na marcação, vai sobrar no meio do caminho, então para Rato, Rato recua para a saída do Black. Black está jogando pela meia esquerda agora, trabalhando o Joninhas, Joninhas voltou na meia, dominando ali o zagueiro, trabalhando então o zagueiro que é o Genivaldo, Genivaldo tenta na frente, adiantou demais, já perdeu o domínio, agora melhor na intermediária, portanto retomando a equipe da família Elias, brigou pela posse, bola, o Michael preparou, ajeitou para Samuca, tenta na frente, não deu, passe de graça, corta de qualquer maneira para ali o Edinho, Edinho retoma para a equipe da família Elias, a posse de bola para a família Elias, levanta no peito o Renato, escola, a bola pelo lado esquerdo, vem para o domínio então Jonathan, Jonathan recobra Renato, protege bem o Renato, sai jogando outra vez agora, é com o Jonathan pelo lado esquerdo, partiu para o campo de ataque, a condição é legal, ainda dele, está próximo dele, bora ali o Gabriel, tentou levantar, subiu o João, golpeia de cabeça, afasta o Berigão, a bola fica no meio do caminho, então para Maicon, Maicon tenta ligar agora com o Samuca, cortou o Edinho, a bola voltou, voltou pelo lado esquerdo, a bola vai sobrar então, para o lateral canhoto, trabalha então Jean, lançamento do campo de ataque, a bola é boa, meia para o Alan, escorou o grande bola, atenção, vem para o domínio Johnny, parte a equipe do Barranca, a condição é legal, tentou, se atrapalha por ali, escorrega o lateral esquerdo Jean, ficou estirado no lance, que bobeira do Jean, que não consegue domínio, melhor agora para a equipe da família Elias, que trabalha posse de bola no campo de ataque, a bola vai sobrando agora pela meia canhota, trabalha feita agora, carrega Gabriel, Gabriel vem dominando agora pela intermediária, costurou pelo miolo, vai botar na boca do gol, a bola é ótima pro jogador que era o Jonas, está impedido, subiu a bandeira,
2: impedimento no lance, tem substituição Jairo,
0: quem é que vai mexer?
2: Vai sair, vai, que vai mexer é o Barranca.
0: Muito vai bem, pode confirmar aí.
2: Vai sair o número 3, Genivaldo.
0: Genivaldo vai deixar o gramado, portanto o zagueiro.
2: Para a entrada do 16, Thiago Barpi.
0: Thiago Barpi, experiente Thiago Barpi, portanto com a número 16 na equipe do Barranca. Thiago Barpi, hein Raimundo?
1: O sistema, eu falei que o sistema defensivo do Barranca estava falhando, estava passando trabalho. O treinador enxergou assim também, tira um zagueiro que falhou no primeiro gol, no gol do empate da família Elias, e coloca o Thiago Barpi. Agora tem que ver que é, se o Thiago vai para a zaga, ou vai ser outro que vai ser para a zaga. Mas o Thiago, pelo posicionamento dele, é zagueiro canhoto, vai ficar por lá. E o Genivaldo realmente não estava bem no jogo.
0: Aqui passados agora... 29, 29 no primeiro tempo, ele jogou para cá na ponta, um para a equipe do Barrancão, também para a família Elias, ataque a família Elias, tentativa de jogada agora do Gabriel, foi desarmado o Gabriel, o último toque foi dele, bola para fora, lateral já cobrado agora, já cobrou o Maicon, tem prensa, bola da intermediária curtinha agora para o jogador que é o Alan, vem buscar jogo ali, comando de ataque, sai jogando lá pela meia canhota, empurra a bola de primeira para o volante que é o Dedé, encosta para ali, tem o Johnny, entrega para o Johnny, Johnny domina, agora protege bem o Johnny, perna esquerda da bola, sai jogando ali atrás agora com o João, João devolve agora para o Johnny, trabalhando a posse no campo defensivo, vem buscar jogo para ali, o melhor Johninhas agora sim para o Johnny, boa bola, abriu pelo lado esquerdo, a bola vai somar, sobrou agora para o Jean, tentativa de jogada, na boca do gol, brigou o Samuca, saiu o goleiro da dividida, a bola explode, mergulha o arqueiro para fazer a defesa o Jonas e o árbitro acho que vai marcar uma falta na entrada de área ali a favor do sistema defensivo da equipe da família Elias.
2: É, eu acho que deu uma trombada ali, né, o zagueiro é, acabou levando a pior nessa aí, né? Não acho que não aconteceu nada mais. Acho que foi só a trombada mesmo, né? Um choque forte. Mas tá lá caído o zagueiro. Não sei se é o André ou se é o Ismael. Mas é um dos zagueiros ali que tá caído. Acho que não pode. Tá indo um.
0: O massagista, tá entrando agora, né? Olha, me parecia o Renato naquela.
2: É o Renato?
0: Naquela condição lá. De qualquer maneira, o jogador tá deitado, tá difícil de identificar, mas de qualquer maneira, a posse de bola. É para a família Elias, né?
2: Exatamente, eu acho que vai ser talvez marcada, já foi marcada a falta, né? Foi marcada a falta para o time da família Elias, mas eu acho que foi só o choque mesmo, né? Só a trombada, né? Ali pega, é complicado, talvez um joelho com joelho, né? Meio difícil.
1: A falta não aconteceu, o goleiro ficou com a bola na dividida com o Samuca. Ali realmente foi um choque, né, de zagueiro com o atacante, mas nada a marcar, jogo normal. Agora a Barranca, nessas enfiadas de bola, uma pro Alan e o Haaland e duas pro Samuca, tem condições. Agora tem que ser, esse passe tem que encaixar perfeito. É como eu falei, o time do Barranca sentiu mais o gol, o time da família Elias não sentiu o gol, tá leve em campo, tá jogando, é lógico que sabe que precisa da vitória, pelo menos um empate para sair daqui. Que vivo ainda, porque se perder sabe que vai ficar difícil para classificar. E o Barranca tem que botar a cabeça no lugar, tá empatando o jogo, tá líder da chave junto com o Brazucas com 4 pontos. Não pode ser fubar. Barranca tem o melhor time, mas no momento o Barranca não se encontra bem em campo, principalmente sistema defensivo. Vamos ver que essa mudança com a entrada do Thiago Barpi as coisas melhoram.
0: Aqui 31 jogados. Então vamos girar no tempo e o placar de jogo, amigo torcedor. Atenção, que a Hexa Internet informou o tempo e o placar de partida. decorridos, 32 agora, já virou digital. 32 jogados no primeiro tempo de jogo aqui no bairro Santa Catarina, Zona Sul de Araranguá, estádio Mané Gregório, é municipal da segunda divisão. É mais uma rodada da fase classificatória, essa é a segunda rodada, hein? Vale lembrar que no placar, portanto, da Exa Internet, continua um para a equipe do Barranca, Maicon cobrando o pênalti, um também para a família Elias, gol do Adriel.
3: Jairo Silva.
0: É, a gente tá aqui na sua Aranaguá FM, amigo torcedor, jogando bola com você, 77 anos, sintonia de verdade, lado a lado com você, e mais uma grande cobertura da segunda divisão do Municipal de Futebol em Aranaguá, um grande evento promovido pelo Departamento Municipal de Esportes da Gestão Pública de Aranaguá. Aranaguá, terra nossa, tem escanteio a favor da equipe do Barranca, o Johnny deve cobrar lá pela ponta esquerda. Muita gente concentrada, muitos jogadores do Barranca dentro da grande área, concentrados dentro da grande área da equipe da família Elias. Johnny vai cobrar o escanteio lá pela ponta esquerda, levantou a bola fechada, ela agregou a cabeça, o Alan para fora, ele subiu no primeiro pau, desviou de cabeça, ela passou pelo ângulo superior, é só tiro de meta, hein?
2: É, tiro de meta marcado aí, o juiz está sinalizando tiro de meta, exatamente. Achei que tinha sido escanteio, até um toque do zagueiro, mas tiro de meta marcado para o time do Família Elias, 1-1 no placar.
0: Esse é o marcador do primeiro tempo de jogo, esta é mais uma grande cobertura da sua Aranaguá FM, 77 anos, sintonia de verdade, com apoio da Funerária e Plano de Assistência Familiar Santa Terezinha. 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Já passamos agora dos 33 do primeiro tempo de partida, é primeira fase de jogo, é Municipal de Futebol em Aranaguá, aqui no pé do gramado do estádio Mané Gregório, no bairro Santa Catarina, Zona Sul de Aranaguá. Permanece no marcador, um para a equipe do Barranca, Maicon cobrando o pênalti no primeiro tempo, um também para a equipe da família Elias, Adriel. Os gols nessa primeira fase de jogo, 1-1, uma partida muito equilibrada, num jogo praticamente igual aí. É tentativa de jogada lá pela ponta esquerda, tentou o Maicon, já foi desarmado, corta o lateral, tira o Eric, despacha a bola para a intermediária, corta o Joninhas, a bola toca na marcação, ele reclamou de um toque ali, o Atá marcando a falta a favor da equipe do Barranca ali no campo defensivo. Passados agora 34 no primeiro tempo, falta cobrada ali atrás então para o zagueiro João abriu agora pelo lado esquerdo, se arma agora com o Joninhas tentou agora na ponta gaiota com o Jean, se atrapalha, foi desarmado, já perdeu agora, recupera para ali, tenta ser jogado do Jonas, ajeitou o Jonas, vai tentar com o Adriel, está impedido, subiu a bandeira lá, hein? Condição é irregular.
2: É, subiu a bandeira, impedimento marcado aí, a posse de bola agora vai ser pro Barranca.
0: Aqui 34 jogados do primeiro tempo de jogo, um para o Barranca, um também para a família Elias. É jogo que vale classificação para a segunda fase do Municipal. É lançado Samuca, condição é legal, partiu Samuca, recuperação do zagueiro, afasta de qualquer maneira. Ismael, para mim, o último a tocar na bola, desvio foi feito, é só lateral para a equipe do Barranca, ali pela extrema direita, bem próximo da zona de escanteio, ou vem a Subaranaguá FM, 77 anos, sintonia de verdade, já cobrou o lateral, Rato, botou no fundo, tentativa de jogada, agora tentativa de cruzamento, a bola explode na marcação, quando tentava chegar ali o Thiago Barfi, tentou cruzar, a bola explodiu, saiu, lateral já cobrado, lateral batido na direção do Dé, abre para o Rato, dominou, foi pro fundo, prepara o cruzamento, levantou na boca do gol, cabeceou, gol do Barranca, Alan, num belo cruzamento do Rato, ele partiu sem marcação pela extrema direita, cruzou no primeiro pau, o Alan só parou de cabeça, tirou do goleiro no canto oposto a 35 do primeiro tempo, bota o Barranca novamente na frente do placar, Alan de cabeça, um atacante agora fazendo o segundo, 2 para a equipe do Barranca, 1 para a família Elias, hein, Martin?
2: Cruzamento milimétrico aí do lateral, que é o Rato, na cabeça do Alan. Golaço aí, bom trabalho de bola aí da equipe do Barranca, 2-1 no placar.
1: É, o Alan fez o que sabe fazer, né, gol, né, ele, eu conheço ele por Alan, ele é do Seis Canecos, São Bril, jogou, joga sempre pelo Seis Canecos, o Jacques foi campeão junto com ele também, mas ele bota o Alan, que é pra dar uma grife na marca, né?
2: Pra dar um tchan, né?
1: Acrescentar aí, né? Acrescentar, né? Em vez de botar a Zequinha, bota o Alan, né? Fica mais bonito. Mas uma bela jogada, o Família Elias tava bem no jogo, mas descuidou ali na entrada da área, um belo cruzamento do Rato, e o Alan fez o gol de cabeça. Agora, a Barranca agora tem que botar a bola no chão, Barranca tem banco para trocar, tem gente no banco, mas vamos ver, o jogo agora vai ficar mais aberto.
0: Aqui 2 para a equipe do Barranca, Um para a família Elias, amigo torcedor. É municipal, um da segunda divisão. Olha a bola dominada. O Haaland tentou, bateu pro gol, mergulhou o arqueiro. Segura firme, portanto, no cantinho direito, o Jonas. Quando mais uma vez chegava ali o comando de ataque, é na equipe do Barranca, o atacante Haaland. 37 jogados agora do primeiro tempo de partida. Etapa inicial de jogo, para cara ponta agora, 2 para a equipe do Barranca, 1 para a família Elias. Quando a família Elias era um pouquinho melhor nesse primeiro tempo de partida, o Barranca chega ao segundo gol. 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Conte com a Hexa Internet. 38 jogados agora. 38 do primeiro tempo de partida. O placar aponta agora, 2 para a equipe do Barranca, 1 para a família Elias. Levantamento de hora do campeonato, tentou cabeça dela ali, escorou o Adriel, bola toca na marcação, toca na zaga, vai sobrar no meio do caminho, então trabalha frente agora pelo Jean, Jean perde o domínio, se atrapalha ali o lateral esquerdo, melhor agora para a equipe, é da família Elias, trabalhando agora pela ponta canhota, o Gabriel, ainda o Gabriel dominando, tenta escapar na marcação do Rato, tem habilidade agora, o jogador que é o Gabriel foi pego ali, é falta do Haaland. E pode ter cartão até, quem sabe, nesse lance aí.
2: Eu acho que vai ser cartão sim, hein? Foi bem na minha frente aqui, deu uma pegada por trás ali do jogador que é o Gabriel, o Haaland, né, o autor do último gol agora do Barranca. Eu acho que ou vai ser só na conversa, eu acho que vai ficar só na conversa mesmo, mas deu uma pegada forte ali, cabia um cartão.
0: Você viu bem o lance, a gente tá próximo aqui, hein, Raimundo?
1: Mas cartão pro Haaland tem que ter putz firme pra dar, hein? O Haaland não é qualquer um, né? É uma falta pesada, realmente, né? Passível de cartão amarelo, mas o juiz sinalizou pro João, que veio reclamar, pro Edinho, capitão, que a mesma falta aconteceu lá no outro lado, ele não deu. Então manteve
0: o critério. Olha o Jonas, cruzamento na boca do gol, a bola passa por todo mundo, passa inclusive pelo Cauã. Tira a zaga da equipe do Barranca, arranca pela intermediária, brigando pela ali, o Samuca ganhou na raça, o Samuca toca na marcação, a bola explodiu no Renato, sobra ali atrás, então, para o zagueiro que é o André passa o perigo, abre agora pela ponta direita, trabalho feito agora pelo Edinho tenta escapar pela extrema, não deu lançamento no campo de ataque, vai buscar, conseguiu lançar ali no vazio, o Adriel girou com o grande ataque, passou pelo marcador, vai embora, ainda bola do Adriel, prepara o cruzamento, levantou na boca do gol, olha a chance do gol, passou na frente da zaga, brigou para ali, tentou o Jonas, explode na marcação, arremate dele, a bola voltou para ele, dominou, recebeu do Gabriel, ainda bola do Jonas, tentativa agora de cruzamento, ele tentou passe na entrada na área, na melô da grande área, corta a retaguarda agora com o Joninha sai jogando agora pela intermediária, bola dominada agora pela direita, sai, entrega na direita, então sai jogando com o Rato recua, daí pro zagueiro João, de Oliveira para o Rato buscou o Haaland, daí pro Rato, amortece a trajetória da bola, perdeu o domínio, brigou pela posse, ela ganhou, bola ali o Cauã, vai na raça, o Cauã tentou passar, derrubado pelo Maicon, é falta e vai ter cartão agora, hein? Agora vai ter cartão, hein, Martim?
2: É, agora eu acho que vai ter cartão, hein? Foi bem na minha frente também a falta. Foi forte, hein? Ele pegou só no corpo, não pegou nem um centímetro da bola. É um cartão amarelo aí para o jogador, que é o Maicon, eu acho, né? Acho que é o Maicon, não consigo ver daqui.
1: É, o número 18, Maicon.
2: Foi
1: no corpo do adversário, realmente agora o juiz disse, não, agora chega, né? Até agora eu mantive o critério, mas agora eu vou dar um cartãozinho. Ah, tem da Barranca, se o técnico Volney tirou o Genivaldo porque estava mal, eu acho que o ala esquerda, o Jean também devia ter saído já, tá muito mal o ala esquerda, e o Barranca tem plantel para fazer a substituição. Põe o Joninha na esquerda e põe o Santino de cabeça de área ali, que ele organiza melhor esse meio de campo aí.
0: Aqui passados 41 agora, 41 desse primeiro tempo de partida, para cá na ponta, 2 para a equipe do Barranca, Maicon e Haaland, 1 para a família Elias, gol do atacante Gabriel. O jogo equilibradíssimo desse primeiro tempo de partida aqui no estádio Anega Gregório, zona sul da cidade das avenidas, e mais uma grande cobertura da Subaranaguá FM, 77 anos, sintonia de verdade. A ponta agora é a favor da equipe da família Elias, prepara-se para a cobrança, experiente Renato. Vai ele para a bola, 41 jogados agora. 41 no primeiro tempo, partiu o Renato. Aconteceu um levantamento, é legal, na boca do gol, subiu, todo mundo tentou o cabeceio. O atacante Adriel mergulha Black, segura firme na pequena área, na marca dos 41 agora do primeiro tempo de partida. Lançamento agora do Black, dá um chutão para o campo de ataque, ele tentou buscar ali o comando, briga pela posse de bola para aqui, a tentativa era do Dé, na dividida o árbitro marcou a falta do lateral, caiu o Jonathan, a falta sobre o Dé, a 41 do primeiro tempo de partida. Teve cartão ou não?
2: Amarelou o jogador, que é o Jonathan, eu acho, né? Que é o lateral esquerdo.
0: É o Jonathan, lateral esquerdo.
2: Isso, exatamente. Amarelo para ele.
0: Muito bem, também é divertido aí o lateral canhoto Jonathan, da equipe da Família Dias, a 42 agora. 42 do primeiro tempo. Permanece 2-1 para a equipe do Barranca. Arranca a equipe do Barranca agora com o João. Passe errado de presente agora para o adversário. Melhora agora na cobertura. Ganhou para ali o Gabriel. O Gabriel mandou de primeira agora para cá. Um lançamento no meio da zaga. Vai brigar para ali um bom atacante. Adriel saiu da marcação. Carrega, tentou. Passe, não deu. Cortou parcialmente ali o Joninho. Ligou para o Maicon. Maicon tentou passar. Já foi desamado. Já perdeu. Agora já cometeu a falta. Tenta levar na posse, olha ali o Cauã, mas a empurrada deslocada é falta, é infração marcada a favor da Família Elias.
2: É isso mesmo, Jair. Bom, ele puxou ele ali até o juiz apitar, né? Quando ele deu a falta, ele parou de puxar. Então, falta aí para a Família Elias, cobrança de falta.
0: Este é o microfone campeão de audiência na sua Aranaguá, registrando tudo o que acontece no Municipal de Futebol da segunda divisão. Essa é a taça Renato Guterres Machado. Aqui o Barranca vence por 2-1. Cobrança agora do Renato, agregou, cabeceou o Cauã, mergulha o goleiro, agarra o Beck no cantinho esquerdo. Bela cabeçada do volante Cauã, hein, Martin?
2: É, realmente, ele estava praticamente, não digo livre, mas estava com boa posição para fazer um gol ali, mas acabou não conseguindo executar. Posse de bola agora para o Barranca, 2-1 no placar.
0: 43 agora, finalzinho do primeiro tempo de jogo. O placar na ponta, 2 para a equipe do Barranca, 1 para a Família Elias. É Municipal de Futebol da segunda divisão. E essa é a taça Renato Guterres Machado. E mais uma grande cobertura da Subaranaguá FM, amigo torcedor. 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Partiu, atenção, dominou o volante Jean, o lateral canhoto, perdeu um cruzamento na boca do gol, a bola passou, brigou o Samuca, tenta chegar no Samuca, corta a defesa, a bola foi embora pela linha de lado. O árbitro está marcando o desvio do Samuca, então

0: 5 árbitro Cristiano Silva, termina o primeiro tempo de 2 para a equipe do Barranca, 1 para a família Elias Martin.
1: É isso aí, vou tentar pegar uma palavrinha aqui com o autor do último gol, o Haaland, tentar ver se eu acho ele aqui. Ah, tá ele ali, ó. Vou tentar dar uma palavrinha ali com ele para ver como é que foi esse gol e a expectativa, como é que tá esse jogo, né? Alan, consegue dar uma palavrinha aqui pra gente, por favor? Me conta aí como é que foi esse gol aí de cabeça e como é que tá a expectativa aí pro segundo tempo.
2: Eu tive, né, a felicidade de estar ali no lugar certo e um excelente cruzamento ali do meu companheiro, e tive a felicidade de acertar a cabeçada e ajudar a virar esse placar. E a expectativa é no segundo tempo a gente ficar com a bola mais no pé, né? É, o vento atrapalha um pouco, o campo também. E a gente manter esse ritmo aí, manter o ritmo de jogo para ver se a gente consegue sair com esses 3 pontos.
1: Então tá bom, obrigado. Vou tentar pegar agora a palavrinha com algum jogador da família Elias, para ver se tem como ver aqui. Talvez a palavrinha com o Adriel, né? Que foi aí um dos autores do gol. E tá um ventão aqui, hein, Jairo? Meu Deus do céu, começou o vento de novo. Até agora tinha parado, agora começou o vento de novo. Ô, Adriel, consegue dar uma palavrinha aqui pra gente, por favor? Me conta aí como é que foi esse gol de cabeça, expectativa pro segundo tempo aí, pra ver se a gente consegue gol de cabeça, não, perdão, né? Foi um gol de cabeça, desculpa. Mas foi o gol aí que empatou o jogo, né? E como é que, me conta aí a expectativa do segundo tempo pra tentar buscar esse placar novamente.
3: Boa tarde, deixa eu dar uma respirada aqui. Correr contra o vento.
1: É complicado, tá um vento e um sol, né?
3: Cara, analisando assim o jogo, eu acho que a gente tá bem na partida. A gente começou contra o vento, a gente sabe que é difícil acertar um passe. Inclusive o nosso gol foi num lançamento que eu consegui correr, fazer o facão, chegar e driblar o goleiro e fazer o gol. Tive a infelicidade de acertar aquele chute na travessão, que eu achei que a bola ia entrar, saiu uma cacetada. Mas podia ter empatado o jogo. Eles aproveitaram o favor do vento, fizeram 2 gols, agora eles vão fazer força contra o vento. Eu acredito que dê pra gente buscar o empate e quem sabe fazer a virada e nós sair com os 3 pontos.
1: Então tá bom, muito obrigado aí ao Adriel aí que deu a palavrinha. É isso aí, intervalo de jogo, Jairo. E vamos ver como é que fica o segundo tempo.
0: Perfeito, valeu, Martin. Tá aí o Martin, o nosso companheiro Martin Martins, com o microfone volante da Sumaranaguá, microfone móvel da Sumaranaguá FM, 77 anos, sintonia de verdade, no intervalo de partida, de 2 para a equipe do Barranca, 1 para a família Elias. Os gols até agora, Maicon e Haaland para o Barranca, enquanto que o Adriel descontou, é para a equipe da família Elias. É hora de opinião, amigo torcedor. 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A voz de Maracajá, Raimundo Arote. Foi um bom primeiro tempo, hein, Raimundo?
4: A expectativa que eu tinha era de um grande jogo, e por mesmo sendo campeonato da segunda divisão, mas eu falava, né? São equipes de segunda divisão que têm condições de brigar para subir e fazer um bom papel na primeira divisão também. O time da Barranca, eu citei no começo vários jogadores com bastante experiência, esse Haaland, que é centroavante do Seis Caneco lá do Sombrio, é artilheiro lá no Sombrio, multicampeão pelo Seis Caneco. Ele ano passado, eu não lembro qual o campeonato, o time que ele jogou, mas já jogou o Municipal aqui o ano passado. Então, é um bom centroavante. O Samuca, a gente sabe que é um menino lá do Maracajá que joga por tudo aí, faz, né, sempre faz seus gols, é muito perigoso no ataque. Tem o Dioninho, tem o Johnny, tem o Mike. O time da Barranca é um time bem montado. A única peça mais deficitária que estava era o Genivaldo, que o treinador Vonei enxergou e trocou. Agora tem que trocar também o lateral esquerdo, que o Jean, que está muito mal no jogo. Eu acho, como eu falei, tem o Dioninho que pode fazer a ala esquerda e coloca o Santino ali de volante, que o Santino organiza melhor esse meio do campo. Do outro lado, lá da família Elias, a família Elias sofreu o primeiro gol, não sentiu, foi para cima, empatou, sofreu o segundo gol, continuou no ataque. Antes ainda de sofrer o segundo gol, teve aquele belíssimo arremate do Adriel na trave, que podia ter resultado a virada no placar, mas bateu no travessão. E é como o Adriel mesmo falou na entrevista, o vento contra é difícil, o sol na cara é ruim, agora vão jogar a favor o vento e o sol vai ficar nas costas. Então quem vai passar mais dificuldade é o time da Barranca, que vai ter que marcar melhor, porque o ponto fraco do Barranca no jogo é o sistema defensivo. O time da família Elias teve bastante oportunidade de conclusão em gol, porque o sistema defensivo, o Dé é um volante, mas não é um volante tão de marcação, assim como o Joninhas. Joninhas é um meia, é um ala pela esquerda, não é volante. E é os dois que estão fazendo a função, tanto o Dé como o Joninhas. Mas não são volantes de ofício. O Dé também joga muito pela ala direita. Então, tem que botar um volante ali, um volante que conheça a posição, que pare o jogo, que chame o jogo, que organize.

0: o jogo, e esse jogador para mim era o Santino. Se o Vonei enxergar o jogo, vai chamar o Santino para botar ali para organizar. O Johnny também parece que eu vi aqui de cima, já está de saída, e tem o Mukna, que é um atacante veloz, atacante rápido, pode atrasar um pouquinho o Samuca, jogar mais no meio e botar o Muk junto com o Rala na frente. Então opções o Barranca tem. A família Elias não sei se tem muita, tem bastante gente no banco, tem 3, 6, 7, 8 jogadores no banco. Agora a qualidade desses jogadores que estão no banco, não sei se surtiria efeito. No Barranca tem como o Vonei fazer a substituição para melhorar o time. Agora, é lógico, o Família Elias vai se jogar para o ataque, não tem outra alternativa, e vai abrir espaço. Então, como eu falei, se o Vonei escalar, botar o Muque ali na frente, puxar o Samuca um pouquinho para trás, botar o Voneizinho, botar o Dioninho na esquerda, colocar o Santino de volante, olha, o time vai ficar bem compacto, bem organizado. Mas vamos ver, o Vonei conhece os seus jogadores, sabe o jogador que tem na mão, e se vai substituir ou não é problema dele. A gente está aqui para comentar, só dando opinião, né? Que a gente conhece os jogadores, né? E por fato de conhecer os jogadores, a gente comenta que são jogadores que podiam entrar e fazer a mudança no jogo. Mas isso aí vai dos treinadores. Assim como o treinador Daniel também do Família Elias, que, como eu falei, a Família Elias sofreu o gol. Tomou o primeiro gol, não sentiu, foi para cima, empatou, quase virou o placar, tomou o segundo gol, continuou no ataque. O Black agora fez uma belíssima defesa na cabeçada do Gabriel, lá no cantinho, a bola ia lá no cantinho, o Black foi buscar. A gente sabe que o Black é um goleiro de bastante qualidade, principalmente bola no chão. Ele não tem uma estatura muito alta, mas no chão ele é muito bom goleiro. Então é assim, acho que tem alguns pontos fracos das suas equipes, o treinador deve estar observando, como eu também observei aqui e comentei. Mas o jogo foi bom, jogo, como eu falo, segunda divisão, mas com cara de primeira. Esses times aqui, principalmente o Barranca, fez um investimento que caiu ano passado, né? No campeonato ano passado caiu, esse ano fez investimento para subir. Então, logicamente que conta com essa vitória para já garantir a sua classificação para a segunda fase e aí se brigar pelo título, pelo menos chegar na decisão, porque os dois times que chegaram na decisão sobem para a primeira divisão. Arbitragem tranquila, o nosso amigo Cristiano Silva, boa arbitragem, 3 cartões amarelos, normal, né? 2 cartões amarelos, não, 3, 2 para o Barranca e 1 para o, acho que na minha marcação aqui, não, está um cada lado, um cartão amarelo cada lado, normal, uma falta no Samuca, achei que era falta, ele não deu, mas também normal. Então, está tudo certo, a bola vai começar o segundo tempo, Jairinho, e esperamos que o jogo continue assim, ou melhore ainda mais.
1: Perfeito. Aí a análise do comentarista Voz de Maracajá, Raimundo Danotti, que assim avaliou o primeiro tempo, de 2 para a equipe do Barranca, gols anotados pelo Maico e pelo Haaland, 1 para a Família Elias, gol do atacante Adriel. E vem voltando os dois times para o segundo tempo de partida. Aparece aqui o time do Barranca, parte do grupo. Grupo de jogadores, pelo menos aqueles reservas, estão batendo bola no time da Família Elias, hein, Martim? Repórter Martin Martins com o microfone volante da Suaranguá.
2: Opa,
1: o time do Barranca já vem voltando aí para o segundo tempo, né?
2: Exatamente, eu estou só pegando as mudanças aqui porque vai ter mudança no time do Barranca.
1: Ok, pode confirmar então.
2: Peraí só um pouquinho que eu já vou pegar e já te falo.
1: Tá, perfeito. Assim que você realmente tiver as condições aí para confirmar as alterações, pode chamar no microfone campeão de audiência da Suaranguá, 77 anos, sintonia de verdade. Vai mexer então o Barranca talvez em uma ou duas posições para o segundo tempo de Barranca. Para o segundo tempo, perdão, de Barranca e Família Elias com vitória parcial da equipe do Barranca por 2-1. Então deve mexer a equipe do Barranca para a etapa complementar. 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Todo o time do Barranca já pro segundo tempo, vem voltando aqui parte do grupo da Família Elias, Martim.
2: Exatamente, bom, tá voltando a Família Elias agora completo, não teve nenhuma mudança, mas na Barranca teve, tá? O time da Barranca teve mudanças.
1: Pode confirmar.
2: É, vai entrar o Fabrício, número 5.
1: Quem sai primeiro e quem é
2: quem? Quem sai é o Jean, número 6.
1: Muito bem, o Jean vai deixar o gramado com a número meia dúzia.
2: Para a entrada do Fabrício, número 5.
1: Fabrício, número 5, portanto, no lugar do Jean. Fabrício 5.
2: Exatamente. Okay. Aí vai entrar o 18, Maicon. Vai sair, perdão, o 18, Maicon, para a entrada do 22, Santino.
1: Sai o Maicon, entra o Santino.
2: Número 22.
1: 22 para o Santino, ok. Isso.
2: E depois sai a entrada do Johnny, número 19.
1: E sai o Johnny, também jogador de meio campo.
2: E entra Thiago Daraba, perdão. Número 15.
1: Confirmando o Thiago Darabas.
2: Isso, número 15.
1: Darabas, então, número 15 para o Thiago Darabas. É mais uma substituição, então, do time do Barranca. São três mudanças aí do Barranca para a etapa complementar. Eu não sei, para o segundo tempo, Família Elias mexe, não?
2: Não, não mexe. Vem com o time completo.
1: Permanece igual, então, o time é da Família Elias, como disputou o primeiro tempo de jogo em... diga aí, Raimundo.
0: Eu acho que eu e o Vonei sou auxiliar do Vonei, né? Eu falei para tirar o Jean e colocar o Santino no meio e tal. Acertei na substituição, só não acertei nesse Thiago Darabas aí, que eu achei que devia entrar o Muque, mas tudo bem. O Thiago Darabas que entrou, porque o treinador conhece, mas eu, realmente a entrada do Santino para organizar ali o Joninho bem para a esquerda no lugar do Jean. Acho que a Barranca vai ganhar muito com isso.
1: Três mudanças aí no time do Barranca, amigo torcedor. Quando autoriza um árbitro da partida, a bola oficial do Brasil volta a rolar aqui no Municipal de Futebol em Arananguá, temporada 2026 para você. Autoriza um árbitro, Cristiano Silva. Recomeça a partida, o início do segundo tempo de jogo. Bola tocada na bela ponta esquerda, jamais se perdendo pela fora do gramado. Tem a primeira saída de bola, tem o primeiro arremesso aí para a equipe do Barranca no campo defensivo. É você ligado na sua Arananguá FM. Muito obrigado pelo carinho da audiência. Lateral cobrado pela equipe do Barranca. Dominando agora o Thiago Darabas lá pelo campo defensivo. Bola vai ser recuada pelo Rato. Chuta em cima da marcação. A bola explode ali no atacante, que era o Gabriel. Ganha novo lateral. O time do Barranca lá pela ponta direita, hein, Martin? É o microfone campeão de audiência da Subaranaguá, diga aí.
2: É isso aí, quem vai cobrar agora é o Eric. Perdão, é o Rato.
1: Rato cobra um arremesso lateral. Bola lá pela ponta direita, bola para Thiago Darabas, empurra a bola pela meia. A bola vai sobrar no meio do caminho, então, trabalho feito pelo campo de defesa agora com Fabrício. Fabrício tenta abrir pelo lado esquerdo, o árbitro está marcando uma falta ali, fora do lance, porque tem um jogador, é da equipe da Família Elias, que está caído. Não sei se alguém trombou com ele ou coisa parecida. É o número 7, o jogador Edinho.
2: É, também confesso que eu não consegui ver o lance, Jairo, mas tá indo lá o massagista lá para ver a situação. Engraçado que ele caiu sozinho, não participou da jogada.
1: Ele pode ter se lesionado aí, fora do lance, numa jogada casual, sozinho até.
2: Exatamente.
0: Ali foi um pisão em falso, alguma coisa, e o próprio árbitro já fez sinal pro banco aqui que ele pediu para sair. Então, é um desfalque para a Família Elias. O Edinho, muito, muito guerreiro, muito lutador ali no meio campo da Família Elias, deve ter pisado em falso ali, torcido o joelho, o tornozelo, alguma coisa, e realmente, pelo que tudo indica, vai trocar a Família Elias.
1: Muito bem, deve vencer aí o time da Família Elias nesse comecinho do segundo tempo de jogo. Ouvem a Suarananguá em mais uma grande jornada esportiva. Está pedindo substituição aí, um dos jogadores é da Família Elias. Eu acho que é o zagueiro que está sinalizando ali para a troca do Edinho. É, o Edinho sai carregado aí pelos demais companheiros de equipe, passados agora 2 minutos do período final de partida, o placar na ponta, 2 para a equipe do Barranca, 1 para a Família Elias. É o marcador desse segundo tempo de partida, está sentindo bastante ali, é o meia Edinho então, né, Martin?
2: É, exatamente, ele já está saindo ali, já vai entrar o número 27, o Renan. Vai entrar o Renan aí, número 27, no lugar do Edinho. 7 está sendo carregado aí pelos seus companheiros aí para fora do campo, porque não está conseguindo nem caminhar direito, pelo que está sendo visto aqui.
1: Muito bem. Renan, número 27.
2: Exatamente, no lugar de Edinho.
1: Muito bem. Sai machucado, sai lesionado, então, o Edinho. É a mudança aí no time da Família Elias, número 27. Renan já está no gramado. Alteração, portanto, é por uma questão relacionada à lesão ali do jogador Edinho, que sai carregado ali pelos companheiros de equipe. Esse é o microfone campeão de audiência da Sumaranguá em mais uma grande jornada esportiva. Passamos dos 3 minutos agora do período complementar de jogo. O placar aponta 2 para a equipe do Barranca 1. É para Famílias brigando pela passe de bola. O Thiago Danamas perdeu o domínio, perdeu o tempo de bola. Melhor agora para Famílias. Lançamento no campo de ataque. Bola para Adriel, perdeu o domínio, cortou uma zaga. Tira o Thiago Varpe, a bola explode na marcação. Sobra agora pelo lado esquerdo. Trabalho feito então pelo Joninhas. Abre agora pela meia canhota. Vai chamar o posicionamento agora no campo intermediário, no campo ofensivo agora da equipe do Barranca. Uma bola que vai ser dominada agora no campo de defesa, ela caiu no meio, lançamento agora do Santino, tentou ir para um Pudinade, para o Samuca, o árbitro está marcando o impedimento, aconteceu irregular, hein, Martim?
2: É, exatamente, marcando impedimento agora, posse de bola para a família Elias. Só uma informação rapidinho aqui, eu acabei de falar com o Edinho falou que torceu o joelho. Então, por isso é que ele não estava conseguindo nem caminhar direito.
1: Torção de joelho, então tirou, lamentavelmente, o Edinho do jogo. Perfeita informação, Martin. 3 minutos e meio agora passados desse segundo tempo de partida. Lá vem a equipe do Barranca brigando. O Haaland tentou o passe, tromba com a zaga, ficou sentindo. Ele tentou agora para o Thiago Danamas, a bola passou por ele, sobra na linha defensiva, sai rasgando de qualquer maneira o Eric. Chuta em cima do Joninhas, consegue o arremesso na lateral, ala direita da equipe da família Linhas. Na marca dos 4 minutos agora do segundo tempo de partida, na tela cobrado, brigando pela posse de bola agora, ajeitando agora pela intermediária o Eric. Eric recebeu agora passe curtinho do Cauã. O Eric tenta na meia, vem buscando o posicionamento agora do Jonas. Se atrapalha o Jonas, foi desarmado agora, cortou o Samuca, bem na cobertura do Samuca, recua a bola na intermediária, a bola para Rato. Rato lançou agora, tentativa jogada agora do Dé pela ponta direita. Lá vem o Dé, lançou do vazio, que bola pro Haaland, escurou para o Dé, novamente tenta na frente, passe errado, dá um presentaço agora para o adversário. Agradece o time da família Elias, que sai jogando agora pela meia canhota. Domínio é feito agora pelo lateral canhoto. Jonathan tenta na meia, a bola tenta, passe errado agora, tenta armação de jogada da equipe da família Elias. Melhor agora na cobertura, rouba a posse de bola, portanto, no setor de defesa, a equipe do Barranca vem, sai jogando agora com Santino. Santino tenta agora com Joninhas de longa distância, recua para a saída do arqueiro Black, que vai dominando com a perna direita a 5 minutos do segundo tempo de partida. Sai jogando então com o zagueiro Thiago Barpe, entrega a bola de primeira agora pela meia canhota, bola dominada agora pelo setor esquerdo. Joninhas recebe agora. O passe agora é feito, agora executado, portanto, pelo volante, que era o Fabrício. A bola vai ser dominada no ataque agora da equipe do Arranca. Brigou lá na frente o Samuca, escorregou o Samuca, foi empurrado, é falta. Chama falta o Samuca, cometida lá pelo zagueiro André, e ela leva perigo, é melhor que um escanteio ali, hein, Martin?
2: É verdade, agora essa bola aí, praticamente um escanteio, né? Um escanteio mais curta distância, pode-se dizer. E vai pra cobrança aí o jogador, eu não consigo ver o número da Kim, mas eu acho que é o próprio Samuca, né?
1: Ou o Fabrício, né? Eu acho que é o Thiago Darabas.
2: Thiago Darabas,
1: com Thiago Darabas, exatamente. Vai ele pra mesmo. Bola então, Thiago Darabas. É quando o árbitro orienta a formação de barreira, o Cristiano Silva. 2 homens até agora na formação da barreira humana, ali da equipe da família Elias. Thiago Darabas vai cobrar, é melhor que um escanteio. Prepara-se para a cobrança então. O meia da equipe do Barranca, 2-1, vencendo o Barranca, autorizado. Thiago Darabas levantou no primeiro pau, a bola passe, sobrou para todo mundo, era a chance. Gol do Barranca, João, na confusão, no bate rebote na grande área, João, zagueiro, tava lá o goleiro, tava lá o zagueirão, pra enfiar pro fundo do gol, tirando do goleiro, metendo pro fundo na meta, a rede do goleirão, no goleirão, Jonas ainda está balançando, João, zagueiro, artilheiro, ampliando, fazendo agora 3 pra equipe do Barranca, 1 pra família Elias, em margem.
2: Oportunista o João, né, a bola num cruzamento, meio que ficou no bate ou rebate ali, ele deu a sobra, né? E sobrou no pé dele, ele chutou pra dentro do gol. Belo oportunista aí, praticamente um zagueiro artilheiro, é isso mesmo.
1: A 6 minutos do segundo tempo de partida, amplia o Barranca 3-1. Tá no placar.
0: Eu falava das substituições que eu achava que ia surtir efeito, mas não tão rápido. Surtiu efeito rápido, Barranca chega 3-1 e agora a família, principalmente, perdeu ainda o Edinho, o capitão Edinho, que fazia aquela sistema de marcação no meio do campo. Eu acho que agora a Barranca vai cada vez mais explorar os contra-ataques com o Samuca e o Rala, e com esse meio campo mais bem formado, com o Joninha na esquerda, Barranca vai dominar o jogo e vai consolidar sua vitória.
1: É, o gol do zagueiro João foi a 6 minutos do segundo tempo de partida, ampliando agora, fazendo é 3 para a equipe do Barranca, 1 para a família Elias, e o Barranca vai consolidando a sua campanha. Até agora com 2 jogos, 2 vitórias, é verdade que essa vitória parcial é sobre a equipe da família Elias, tem muito jogo pela frente. Bola dominada agora pelo Joninhas, Joninhas tentou passe agora para Thiago Darabas, devolveu para Joninhas, carregou para a ponta esquerda, dá bem o Joninhas, chutou em cima da marcação, voltou para ele, tentou passe na meia, não deu, a defesa tira a bola, fica no meio do caminho, agora cortou parcialmente, a pasta defesa. Agora, tentativa de jogada, desviou para ali o Renan, a bola fica no meio do caminho, ali atrás já dominaram então o zagueiro João. João abre agora pela ponta direita, uma bola que vai ser dominada agora pelo Rato. Rato trabalha de primeira para o Dé, tentou para o Rato, não deu, a defesa tirou, cortou ali o lateral canhoto, afasta então Jonathan, a bola estava limpa para ele, ele mandou pela lateral. Lateral já cobrado, arremesso já batido agora pelo Rato, bola curtinha então pela intermediária, trabalho é feito agora pelo Joninhas. Joninhas recua no campo intermediário, vai sobrar para o zagueiro João. João vem atrasando na linha média do gramado, ela fica no meio do caminho então para o arqueiro Black. Black entrega a bola de primeira com a perna direita, vai fazendo o passe da direção agora do Joninhas. Joninhas trabalha forte, vira a ponta canhota, ligou para Fabrício, Fabrício Luína, sai da marcação, boa bola, empurrou no comando, a bola é boa para o Thiago Mar, para o um jogador Thiago Darabas, cruzamento na boca do gol, atenção, que bola, bola, vai chegar na bola o Haaland, conseguiu dominar pela ponta direita, encara o marcador, passou, foi embora pro fundo do campo, levantamento fechado na boca do gol, subiu o Thiago Darabas, afasta a defesa de qualquer maneira, corta a retaguarda, o rebote para Fabrício, voltou a pressionar a equipe do Barranca, na primeira ponta esquerda para Joninhas, prepara o cruzamento, levantou direto para o arco, agarra o goleiro Jonas.
2: É, ficou num joga pra lá, joga pra cá, quase que saiu o gol da Barranca aí.
1: Impressionante, um ataque construído agora pela equipe do Barranca, que cresce no segundo tempo de partida, hein, Raimundo?
0: Ah, eu falava, né, o Dé não é primeiro volante, já tá jogando mais adiantado, vai o Dé, ó.
1: E lá vai ele, dominou, limpou, passou pelo marcador, invadiu a grande área, prepara o cruzamento na boca do gol para Haaland, não consegue o domínio, salva a defesa de qualquer maneira, a bola vai saindo desviada na linha de escanteio, escanteio a favor da equipe do Barranca lá pela extrema direita, hein, Martin?
2: É isso aí, escanteio confirmado pela extrema direita, eu tô vendo quem que agora que vai bater, mas até agora ninguém foi lá para bater o escanteio.
1: É, quem tá indo é o volante, eu acho que é o Fabrício, não, é o 15, né?
2: É o 15,
1: é o Darabas. É, Thiago Darabas, é isso, né?
2: Thiago Darabas. Isso aí, Thiago Darabas.
1: Thiago Darabas vai para a cobrança lentamente, ele vai para a bola, na marca dos 9 minutos agora, 9 minutos jogados do período final de partida, o Barranca na ponta, 3 para a equipe do Barranca, 1 para a família Elias, é o Municipal de Furimão da segunda divisão, amigo torcedor, essa é a taça Renato Guterres Machado. Darabas vai para a cobrança, correu Thiago Darabas, levantou no segundo pau, subiu todo mundo, cabeceou, Haaland defendeu o goleiro, espalma Jonas, mandando para escanteio, que cabeçada do Haaland.
2: Que defesaça, na minha opinião, do goleiro que é o Jonas, né? Que defesa, que isso, a bola em queima-roupa praticamente. Novamente escanteio agora para o time da Barranca, e ele de novo vai cobrar, Thiago Darabas.
1: Haaland cabeceia bem a defesa, ótima defesa do goleiro Jonas, olha a cobrança do Thiago Darabas, levantou na boca do gol, cabeceou Haaland outra vez, só que agora para fora, por sub o travessão, linha de fundo, o placar na ponta, 3 para a equipe do Barranca, 1 para a família Elias, e o Barranca cresce no segundo tempo de partida, hein?
0: É, aquilo que eu falava, o Joninhas e o Dé não são volante de ofício, um é ala direita e um ala esquerda, tá jogando de volante. Quando o treinador Vonei mudou, botou o Santino e botou o Fabrício de volante e botou o Thiago Darabas na frente no lugar do Jonas, o time realmente cresceu muito em produção e só não ampliou ainda porque o Jonas fez uma grande defesa, mas tem mais gol por aí.
1: E atenção, Samuca é lançado pela direita da grande área, tentou o domínio, adiantou demais, já foi desarmado, já cortou a defesa, a bola vai somar no meio do caminho, atenção, pressiona a equipe do Barranca, bola com rala no corta-luz, deixou para Fabrício, bateu para fora! Pela linha de fundo, jogada inteligente ali do Haaland.
2: Tiro de meta para a família Elias. Já
1: aqui,
2: cobrado.
1: Aqui passados 11 minutos agora do período final de partida. Vamos girar então o tempo e o placar. 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Decorridos 11 agora, passados 11 desse segundo tempo de jogo aqui, estádio Maré Gregório, no bairro Santa Catarina, zona sul de Aranaguá, lançado ali o atacante, dominou Jonas, invadiu a área pela direita, ganhou do zagueiro, ainda a bola do Jonas, pressiona agora a equipe da família Elias, cruzamento na boca do gol, corta Thiago Marpe, vem o Marpe na cobertura, rola a bola para Fabrício, Fabrício sai jogando agora no sistema defensivo da equipe do Barranca, recua para Joninhas, Joninhas entrega para Haaland, Haaland traz agora para o Fabrício, faz um giro agora, protege bem o Fabrício, antes da chegada do Jonas, atrás atrasou no campo intermediário. Bola dominada agora pelo Thiago Marpin. Pula de primeira agora pelo setor defensivo. Bola vai sobrar para Santino. Santino deixa agora lá pela direita agora. Tentativa de jogada agora com o Rato. Rato de primeira agora para o Dé. Dé domina outra vez. Recua para Santino. Santino atrasa mais ainda agora para o zagueiro João. Na marca agora dos 12 minutos do período final. Sai jogando, portanto, a equipe do Barranco. Outra vez bola para Santino. Santino rolou para Fabrício. Está livre de marcação. Tem espaço aqui o Fabrício. Ainda para dominada pelo Fabrício. Vai lançar da direita agora para a esquerda. Vem para o apoio então Joninhas. E lançando Joninhas pela ponta esquerda. Lá vem Joninhas. Parou a jogada. Prendeu agora pelo lado esquerdo. Protege bem a bola. Vai atrasar. Atrasou para Thiago Marpi. Lá vem o Thiago Marpi. Rola a bola para Dé. Dé recua para Joninhas. Vem trocando os passos. A equipe do Barranco. Outra vez bola atrasada na direção do Thiago Marpi. Mais atrás para o zagueiro João, autor do terceiro gol. A 13 minutos agora do período final de partida. Entrega para o Santino. Lá vem o Santino. Se aproximou. Pediu para ali o Haaland. Devolve para Santino. Já está no campo ofensivo. Lá o volante da equipe do Barranca tentou abrir pelo lado direito. Não deu. Afasta a defesa de qualquer maneira. A bola vai voltar. Voltou para João. João pega o remoto. Tentou passar. Não deu. Toca na marcação adversária. Explode no Jonas e arremesso. Confirmando o giro do tempo e o placar. 13 jogadas do segundo tempo de jogo. Aqui no estádio Ana Gregório, no bairro Santa Catarina, pela segunda divisão em Araranguá. Esta é a taça Renato Guterres Machado. Jogados 13 da segunda etapa. O placar na ponta. 3 para a equipe do Barranca. 1 para a família Elias.
3: Jairo Silva.
1: É, a gente tá aqui na Suaranaguá FM jogando bola com você, amigo torcedor, sacudindo o futebol do sul do Brasil. 77 anos, sintonia de verdade. Uma bola dominada agora pela meia canhota, lá vem o Barranca, se aproximou, recebeu, dominou o Fabrício, rolou para Thiago Narabas de primeira, agora para o Daniel, lançou na boca do gol, olha a chance, corta a defesa, afasta o lateral canhoto, Jonathan, rebote agora de cabeça para o Thiago Marpe, tenta na frente agora e vai para o desarme, então Renan, retoma para a equipe da família Elias, lançamento no campo de ataque, a bola passou pelo Gabriel, não consegue o domínio, vai embora pela linha de lado, é só saída de bola que a arbitragem confirma a favor da equipe do Barranca no campo defensivo. Vai dominando as ações do Barranca no segundo tempo de partida, hein, Raimundo?
0: Ah, o Barranca melhorou bastante, né? Eu falava isso, né? E a gente conhece o jogador, a gente sabe a qualidade dos jogadores que estava no banco. O Barranca melhorou bastante e na minha opinião, a família Elias perdeu muita força, tem muita vontade, corre bastante, mas o Barranca está com o jogo à mercê e pode ampliar o placar a qualquer momento.
1: Esse é o placar do segundo tempo de jogo. É lançado o Haaland pelo lado direito da grande área. Prepara o cruzamento, é marcado, é pressionado. Recua então para Samuca. Pressiona a equipe do Barranca, levou para Haaland. Prepara, ameaçou, bateu para o gol, explodiu na zaga. Agarra o goleiro. No cantinho direito, o Jonas fez a defesa. O bom goleiro Jonas, hein, Martin?
2: É, realmente está catando tudo, né? Até aquela cabeçada que o próprio Haaland deu nele. Ele pegou no susto, né? Como um gato, né? Um miau! Ele foi lá e catou.
1: Eu gostei desse gato. Olha a bola. Dominada, arrancando, tentando no vídeo ali, o Adriel é derrubado, é puxado, aliás, é falta, aponta a arbitragem, e é praticamente frontal a meta do Black, é falta a favor, inflação a favor da equipe e da família Elias, e esse gato aí, hein?
2: Vice.
1: Impressionante.
2: Gostasse da minha imitação, né?
1: É, como o gato. Lembrou o Tadeu na época do Fantástico,
2: né? É isso aí, mas o reflexo dele foi impressionante, porque a bola foi muito rápida, né? Praticamente na cabeça do Haaland, ele catou lá em cima.
1: Perfeito, é bem por aí. Descrição correta. 15 minutos jogados agora. 15 jogados do período final de partida. O placar na ponta 3 para a equipe do Barrancão, para a família Elias. É jogaço de bola, valendo classificação aí para a segunda fase do Municipal da segunda divisão em Aranaguá. 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É falta, a favor, um pouquinho para a meia esquerda. É quase frontal a meta do moleque. Vamos à cobrança agora. 3, 4 homens na barreira. Correu, disparou por ali o atacante Gabriel. Para fora, por sob o travessão, hein, Martim?
2: É, para fora, sob o travessão e foi longe, né? Meu Deus do céu, cobrança de tiro de meta agora para o goleiro Black.
1: Aqui, passados 16 do período final, o placar aponta 3 para a equipe do Barrancão, 1 para a família Elias, ouvem a Suaranaguá e mais uma grande cobertura esportiva de neto aqui do estádio Ana Gregório, no bairro Santa Catarina. São as emoções do Municipal da segunda divisão. Essa é a taça, grande taça Renato Guterres Machado. Uma bola desenhada agora, me pareceu que batucou no braço ali do número 27, que era o Renan. O apandou o seguinte, a bola ficou com ele, dominou, tentou passe errado, roubou o Thiago Darabas, atrasou na intermediária, a bola curtinha agora para Santino. Santino atrasa mais ainda agora no campo defensivo, ela ficou com Joninhas, perdeu a bola aqui o Fabrício, bola para Fabrício, entrega na meia agora pelo lado esquerdo, domina então Santino entrega para Gabriel, para o jogador que é exatamente o Joninhas, atrasa para Fabrício, manda na meia agora para Dé, boa escolada do Dé agora para Santino, vem trocando os passos, a equipe do Barranca vai lindamente tocando a bola, a equipe do Barranca, aberto jogando na pela ponta direita, a bola vai sobrar para o João, João, zagueiro João, fez o terceiro, autor do terceiro gol, rolou a bola agora, tentativa do Santino, vem buscar jogo, Dé, atrasa para outra vez para o João, João de longa distância, vem recuando para a saída do Black, o Black ensaiou um drible ali na frente do Adriel, hein, sai jogando agora pelo lado direito com o João, chutou em cima na marcação, a bola explode ali no Jonas, explora, portanto, a marcação adversária, o lateral é a favor da equipe do Barranca no campo defensivo, a 17 no período final de partida. 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Essa é a taça Renato Guterres Machado. 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Sintonia de Bernardi, uma bola dominada agora pela meia, trabalhando ali na cabeça do grande Silvio, então, volante. Recorde então Fabrício. Fabrício rolou agora para Joninhas, escorou para ali para o Samu Cremó para Joninhas. Joninhas entrega, a triangulação é feita agora com Fabrício. Abertura jogada para Joninhas. Lá vem equipe do Barranca trocando os passes. Bola para Tiago Daramas, rolou na meia. Grande bola para Samuca. Dominou, vai para o espaço vazio. Tombou com a zaga, voltou para ele. Ainda a bola do Samuca. Abriu pelo lado esquerdo. A bola é boa para Joninhas. Joninhas domente. Domina a rente ali na lateral do campo. Preferiu recuo e bola agora. Trabalhando na intermediária. Bola para o jogador que é o volante Fabrício. Mandou para Tiago Daramas. A bola tocou na marcação. Vai sobrar, sobrou agora. Vai brigando pela posse. Bola o Haaland. Foi empurrado o Haaland. Defesa tirou a bola. Vai sobrar na boca do gol para Tiago Daramas. Bateu, salvou o goleiro. Voltou para ele. Vai marcar, tirou. Salva a defesa. E a bola vai embora pela linha de fundo. Sai desviada em Martin. Para escanteio.
2: Escanteio no lado direito agora para a Barranca, né? Que vai cobrar, provavelmente vai ser o mesmo, né? O Darabas, né?
1: O Thiago Daramas. Eu acho que é o Dé que vai pra lá agora.
2: É o Dé? Ah, é o Dé, é verdade. É o Dé. E tem substituição na equipe da família Elias.
1: Vai mexer de novo a equipe da família Elias. Pode confirmar aí a alteração.
2: Vai sair. Eu tô tentando ver quem que vai sair agora da equipe. Ah, vai ser o 11, Gabriel.
1: Gabriel tá deixando o gramado.
2: Pra entrada do 10, Wilson.
1: Wilson. É o Wilson número 10.
2: É isso aí.
1: Wilson, lembra?
2: Aquele lá.
1: Impressionante, né?
2: Que cobrança coisa. De escanteio.
1: É, cobrança de escanteio. É já cobrado o córner a favor agora da equipe da Barranca, defesa tira, corta ali, o meia Jonas afastou o perigo, agora voltou para Rato, pressiona a equipe do Barranca, bola do fundo do campo, de cruzamento, rasante na boca do gol, tira a defesa, afasta para ali o lateral canhoto, o Jonathan, a bola explodiu na marcação, vai embora pela linha de lado, último toque me parecia do Jonas, é arremesso lateral a favor da equipe do Barranca, prepara-se para a cobrança então Rato, agora sim, as substituições, vai mexer também o Barranca, hein? Vai mexer também o Barranca, está sinalizado lá para o árbitro, né?
2: É isso aí, isso. Já vou te falar quem que vai entrar, quem que vai sair aqui.
1: Muito bem, confirmando Wilson na equipe é da família Elias, quando deixa o gramado, então, quem é que sai? O Gabriel. E agora no Barranca tem alteração também, daqui a pouquinho o Martin confirma. 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Araranguá, terra nossa, chegamos a 20 minutos agora do período final, bola cruzada da grande área, dominou o Alan, girou para Gabriel, para Tom Joninhas, vai marcar, tirou gol! Gol do Barranca, Joninhas, jogada limpa, ele recebeu livre de marcação dentro da grande área, perna esquerda, mandou um balaço pro fundo do gol, essa não deu pro Jonas, a 20 minutos agora, 20 do segundo tempo, amplia a equipe do Barranca, Joninhas, camisa número 8, a 20 do segundo tempo, agora coloca mais uma vez o Barranca na frente, confirmando 4 para a equipe do Barranca, é o quarto gol do Barranca, 4-1 em cima da família Elias, hein, Martin?
2: É, o oportunista foi o Jonas aí para colocar a bola lá no fundo da rede, e agora 4-1 para o Barranca, e só retomando aqui as substituições, quem saiu foi o Dé para a entrada do 25, William Calunga.
1: Muito bem, saiu o Dé para o 25,
2: William Calunga.
1: William Calunga, portanto.
2: Isso, número 25.
0: O Dé é um jogador que a gente sabe, ele também já não tem mais aquela física para aguentar 90 minutos, mas é um bom jogador, jogador de baixa estatura, mas é muito bom na bola no chão, na bola parada, ele conduz muito bem a bola, ele faz os passes com muita qualidade, mas cansou, e o Barranca, lógico, tem elenco, vai rodando o elenco, vai ganhando o jogo, e eu falava uns minutos atrás que a intenção que eu via que o Barranca tinha condições de ampliar o placar, e agora ampliou 4-1, já virou goleada, e se o Família Elias não se fechar, vai tomar mais.
1: Aqui confirmando, agora saiu dentro, William Calunga, mais uma mudança no time do Barranca. A 22 agora do período final de partida, 4-1 vencendo o Barranca. Tentativa do Joninhas, corta a defesa, tirou parcialmente ele, o lateral Eric, a bola vai voltar para o Eric, insistiu o Joninhas na cobertura, agora insiste também o Thiago Barpi, chega na bola então o Thiago Barpi, Joninhas acompanha, ainda a bola do Thiago Barpi, auxiliou para ali o Joninhas, tentou recuar, não deu, ligou pela aproximada, pressionando agora a equipe da família Elias, bola cruzada na boca do gol, se atrapalha o Wilson, consegue o domínio lá pela ponta esquerda, obrigado para ali o jogador que era exatamente o Jonas, a bola cai na grande área, voltou pelo lado direito, tentativa jogada do Renan, finalizou para fora, arremate longe do gol, é só tiro de meta a favor da equipe do Barranca, mesmo com todo o esforço ali do atacante Renan, a 22 do período final de partida, o placar aponta 4 para a equipe do Barranca, 1 para a família Elias, ouvem a sua Aranaguá, e mais uma grande jornada esportiva, são as emoções do Municipal de Futebol em Aranaguá, é a taça, grande taça Renato Guterres Machado, e mais uma grande cobertura da 95.5, 77 anos, sintonia de verdade, para a funerária e o plano de assistência familiar Santa Terezinha. 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Aqui passados 23 agora, do período final, Barranca 4-1, 4 para a equipe do Barranca, 1 para a família Elias, é um placar do segundo tempo de jogo, ouvem a Subaranaguá FM, em mais uma grande jornada esportiva, a bola dominada pelo Haaland, protege bem a bola com o corpo, domina feita agora pelo Haaland, recobra William Calunga, devolveu para o Haaland, lá vem o Barranca, lançamento no campo de ataque, tem impedido o Thiago Daraba, estava adiantado, realmente subiu a bandeira, a condição irregular está marcada, conosco a Hexa Internet, internet, câmera, televisão, telefonia, tudo isso em um só lugar, tudo na Hexa, ligue 0800 050 8080, 23 jogados e o Barranca manda no jogo, hein, Raimundo?
0: Ah, o Barranca agora é dono absoluto do jogo, né, a família Elias, por mais que esforçada que seja, por mais, né, que não desiste nunca, que corre até da bola, mas desorganizadamente, o Barranca não, o Barranca constrói, pá, bota a bola no chão, levanta a cabeça, constrói jogadas, e é aquilo que eu falei, se a família Elias não se cuidar um pouquinho aqui atrás, a entrada mais do Calunga, agora que também é um bom atacante, vai sair mais gol, gente.
2: Escanteio.
1: Escanteio agora que um atacante Wilson vai cobrar, Wilson, do Náufrago, né, lembra do Wilson, né, Wilson, impressionante, vai o Wilson pra bola, perna esquerda na bola, levantou, bola perigosa no segundo pau, subiu todo mundo, a bola passa, passa por todo mundo, inclusive pelo meio Renato, ele não consegue dominar, a bola vai cair lá pela ponta esquerda, vão até pressionar a equipe da família Elias lá pela extrema canhota, uma bola que vai ser dominada lá pelo setor ofensivo, tentativa de jogada lá pela ponta esquerda, bola lançada agora, tentativa do Renato, tentou na frente, dá um passe errado, agora dá de presente, corta para ali então, bem na cobertura, sai jogando portanto ali o jogador Santino abre agora pela ponta direita, tentativa de jogada do Rato lá pela extrema, o Rato está marcando uma ponta, me parecia na dividida que chegava na bola primeira do Samuca, o Rato está marcando a infração, bola no chão, bola no campo defensivo, posse de bola para a equipe do Barranca, na marca agora dos 25 minutos, vamos girar então o tempo e o placar de jogo, atenção amigo torcedor que a Hexa Internet informa o tempo e o placar de partida. Decorridos agora, sinal eletrônico da Suaranaguá, marcando 25 agora do segundo tempo de partida, 25 da etapa final, aqui estádio Mané Gregório, no bairro Santa Catarina, zona sul de Aranaguá, pelo Municipal da segunda divisão, taça, grande taça, Renato Guterres Machado, continua no placar da Hexa Internet, 4 para a equipe do Barranca, 1 para a família Elias.
3: Jairo Silva.
1: É, a gente tá aqui na Suaranaguá FM, amigo torcedor, jogando bola com você, sacudindo o futebol do sul do Brasil. Esta emissora, 77 anos, é a sua emissora do esporte, amigo torcedor, 77 anos. Sintonia de verdade, uma bola dominada agora no campo defensivo, é da equipe da Barranca, sai jogando agora, trabalhando a posse de bola, então Fabrício, perigosamente ele tirou essa bola na frente ali do atacante, abriu para Joninhas, de primeira, entrega a bola pela meia canhota, tentou o domínio ali, o jogador que era o Santino, é derrubado o Santino na passagem, é falta, aponta o árbitro, Cristiano Silva, a 26 minutos do período final de partida, temos o apoio da Hexa Internet, internet, câmera, televisão, telefonia, tudo isso em um só lugar, tudo na Hexa, ligue no 0800 050 8080, a 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defesa, alivia de qualquer maneira, a bola vai se perdendo para fora do gramado, só arremesso, ainda tentava, domínio com muito esforço, o Adriel não deu, mas a bola saiu. saiu, é lateral a favor da equipe do Barrancas. Juninhas se posiciona para a cobrança, já cobrou Juninhas, bola para o jogador que é o William Calunga, devolveu para Juninhas, vai tentar na frente agora com Samuca, protege bem a bola com o corpo, girou, prendeu, ajeitou para Juninhas, para Samuca, sai da marcação, corre pela ponta esquerda, vai na velocidade, o Samuca tentou cruzar, tocou na zaga, trombou com a zaga, ainda o Samuca insistiu, a bola resvalou, tocou na retaguarda, vai sobrar, sobrou então para Thiago, Thiago vai dominar, que é um Thiago, exatamente o Thiago Darabas, a bola vai ser atrasada na direção agora do volante, que é o Santino, entrega para o zagueiro, trabalha então João, João vem buscar o Haaland, ainda a bola dominada pelo Haaland, recobra Rato, Rato atrasa mais ainda agora para o zagueiro João, está jogando agora com o volante Santino, na marca dos 27 minutos do período final, lançamento no meio do caminho, agora para Fabrício de calcanhar, fez o passe pelo lado esquerdo para Juninhas, tentou o levantamento, tentando de grande área, aparece para cortar ali o zagueiro, afasta a defesa, tirou parcialmente o zagueiro André, a bola voltou para o Juninhas, Juninhas vai tentar agora, devolveu, deixou agora no meio do caminho para Fabrício, Fabrício dominou, limpa a jogada, atrasa de longa distância então para o zagueiro, que é o João, João empurra a bola de primeira, lá para o William Calunga, que trabalha, que fornece o passe na direção agora do companheiro de equipe, trabalhando então pela intermediária Fabrício, Fabrício sai jogando com a perna esquerda, abre então para o João, na marca dos 28 minutos agora do período final, entrega para o Rato, passe errado, toca na marcação adversária, explode no Jonas, sai pela lateral, é só arremesso para a equipe do Barranca cobrada, a 28 no período final de partida, lateral cobrado na direção do zagueiro João, empurra a bola de primeira então lá pela intermediária, sai jogando portanto a equipe do Barranca, bola dominada pelo Santino, Santino vai atrasar no campo intermediário, bola para Thiago Marpi, ainda a bola do Thiago, abre para Joninhas, entrega para no meio do caminho então para Fabrício, Fabrício de primeira para Thiago Darabas, daí para a tentativa do Fabrício, bota na meia, tenta o domínio para ali, não deu para o Haaland, afasta a defesa, corta o zagueirão, agora tira Ismael, dá um lançamento no campo de ataque, lá buscando o campo de frente, não deu, aparece para cortar João, João domina para a equipe do Barranca, quando a arbitragem está parando, que tem, não sei se é um jogador aqui da família ali, está sentindo, deve ser o zagueiro aqui, o Ismael.
2: É isso mesmo, é o zagueiro Ismael, sentiu ali, acho que talvez uma cãibra ou algo do tipo, vai ter substituição agora no time da família Elias, vai entrar aí o jogador com o número 21, que é o jogador, deixa eu ver aqui, não tem ele aqui na minha, é o João Lucas, perdão, João Lucas na entrada aí do jogador 4,
1: que
2: Ismael.
1: É o zagueiro mesmo, Ismael?
2: Isso, saiu o Ismael.
1: Entra então
2: o João Lucas com a 21.
1: Muito bem, João Lucas, número 21. É no time da família Elias, é mais uma mudança aí, Raimundo. Ataca a equipe do Barranca. Bola dominada agora com Samuca pela ponta esquerda. Rolou para Juninhas. Juninhas atrasou para Thiago Darabas. Volta a pressionar a equipe do Barranca. Uma bola recuada agora para Thiago Marpi. Thiago Marpi dominou. Sai jogando agora com o zagueiro João. De zagueiro para zagueiro. Bola dominada pelo João. Perna esquerda. A bola abre para Rato na bela ponta direita. Ele tem habilidade. Rolou agora. Tentativa agora do William Calunga. Devolveu, não deu. Passe errada. Devolução de bola na direção do Rato. Melhor agora para a equipe adversária. Dominou então o lateral. O canhoto Jonathan, lançamento no vazio, tenta buscar o atacante Adriel. Tava impedido o Adriel, hein? Hein, Martin?
2: É isso mesmo, tava impedido o Adriel, agora é posse de bola, não, perdão, vai ter substituição primeiro agora no Barranca, na saída agora.
1: É o 21
2: agora
1: do, tá entrando.
2: Isso, na saída do número 2, Rato. Pra entrada
1: tá
2: do
1: gramado.
2: Isso, pra entrada do número 21, Lucas.
1: Lucas, número 21. Lucas, número 21, na equipe do Barranca. É, sai o lateral direito, o Rato é mais uma alteração na equipe do Barranca, que vai ganhando por 4-1, tá realmente na frente do marcador, a equipe do Barranca com o placar até elástico no segundo tempo de partida, passados agora 30 minutos do período final, olha a bola aprofundada pelo Haaland na boca do gol, e vai tentar o William Calunga, não deu a defesa, afasta, a bola vai sobrar no meio do caminho, trabalho é feito agora pelo Cauã, correu muito no primeiro tempo de partida ali, o volante Cauã, abre pelo lado direito, do domínio é feito agora pelo Adriel, o Adriel tentou passar, foi desarmado, perdeu agora para o Thiago Marfi, afasta Thiago, entrega a bola de primeira para Samuca, Samuca domina, protege bem a bola, perna esquerda, a bola vai recuando na intermediária, a bola vai ficar no meio do caminho então para Fabrício de primeira, agora para Juninhas, atrasou na intermediária para Thiago Barpi, de zagueiro para zagueiro, daí para o zagueiro João, o autor do terceiro gol, mas o Barranca já tem 4, bola dominada agora pelo lado direito, trabalho feito agora pelo lado direito, Lucas mandou pela meia, atenção da evolução de bola para o Lucas, trabalho feito agora é pelo Santino para o Lucas, lançamento para Calunga, dominou pela direita, bateu direto para o arco, para fora! Pela linha de fundo, num contragolpe rapidíssimo agora da equipe do Barranca, hein, Martin?
2: É, realmente, já chegava por ali o Thiago Daraba. Caso a bola não entrasse, o Thiago Daraba estava no rebote, mas a bola foi muito forte, muito alta. Então ele não conseguiu chegar no lance. Tiro de meta agora para a família Elias. 4-1 no placar para o Barranca contra a família Elias.
1: É o placar, é o marcador do segundo tempo de jogo. Quando nós vamos girar no tempo e o placar de jogo, atenção, que a funerária e plano de assistência familiar de Santa Terezinha informa o tempo e o placar de partida. decorridos, passados agora 31, sinal eletrônico da Suaranaguá marcando 31 do segundo tempo de partida aqui no estádio Maria Gregório, bairro Santa Catarina, zona sul de Aranaguá, no marcador, portanto, da funerária, plano de assistência à família Santa Terezinha, continua 4 para a equipe do Barranca, etapa final, 1 para a família Elias.
3: Jairo Silva.
1: É, a gente tá aqui na Suaranaguá FM, amigo torcedor, muito obrigado pela carona que nos dá 77 anos, sintonia de verdade, 32 na etapa final, continua o frio, ainda com intensidade, sopra a brisa gelada, continua soprando agora com menos intensidade, nesse segundo tempo de partida, mas de qualquer maneira a temperatura é baixa, mas o jogo é quente, amigo torcedor, 4-1 vencendo a equipe do Barranca, bola dominada agora, lá pela ponta direita, trabalho feito agora pela intermediária, João toca nela, daí para Thiago Barfi, sai jogando ali o quarto zagueiro, abre para Joninhas pelo lado esquerdo, ainda para dominar, daí para o Joninhas, tem campo aberto, agora carregando o Joninhas, tenta na frente, passa errado, agora aperta a defesa, agora sai jogando de qualquer maneira, ali pela intermediária, corta a defesa agora com João Lucas, tenta na frente, a bola toca na marcação, voltou aqui pelo campo intermediário, volta a pressionar agora, tentativa agora do Renan, aprofundou a jogada, vai tentar na boca do gol, atenção com o Wilson, não deu, afasta a defesa do Barranca, a bola vai embora, pela linha de lado, tá saindo em arremesso sobre a equipe da família Elias, que vai mexer em duas posições agora, hein?
2: É, exatamente, eu já vou pegar a informação aqui, mas eu tenho uma, que é a substituição do número 25, o Kleber vai entrar agora na saída do número 8, Renato.
1: Renato vai deixar o gramado para a entrada
2: do 25, Kleber.
1: Kleber, número 25, no lugar do Renato, é a primeira mudança, portanto, é mais uma alteração, aliás.
2: Exatamente, vou pegar o número do 22 ali, que eu não tá na minha relação aqui.
1: Perfeito. Quem é que sai aí para entrar do 22? Já saiu aí mais um, não?
2: Saiu já saiu o número 9, Adriel.
1: Adriel, o comandante de ataque, vai deixando o gramado, então, para o número 22. Daqui a pouquinho, o Martin confirma mais essa alteração. O Kleber, número 25, já está em campo. É, nessa mudança, quando deixou o gramado, Jairo. O Renato. Deixa o campo também o Adriel para a entrada do número 22.
2: Que é o Rudinei.
1: Rudinei, número 22. Rudinei, número 22, portanto, é na equipe, é da família Elias. Mais uma mudança, portanto, duas alterações aí na equipe da família Elias sucessivamente agora. Passados 34 do período final de partida. 34 do período final da etapa decisiva de jogo. Maracanã na ponta 4 da equipe do Barranca. Um para a família Elias. É o Barranca no segundo tempo fazendo uma grande atuação. Principalmente na etapa complementar de partida. Bola dominada agora pelo Wilson. É pelo jogador que é o William Calunga. Calunga domina. Bola dominada lá na frente agora. Trabalho feito agora pela intermediária. Executado agora pelo Rala. Um passe. Atrasou no campo intermediário para Santino. Santino mandou para Calunga. Girou para lá para cá. Outra vez devolve para Santino, lateralmente ele trabalha agora para ferir o recuo de bola para o zagueiro João. João coloca na meia, vem puxando para lá e para cá o Fabrício, bom volante Fabrício, empurra a bola de primeira, tentativa agora do Thiago, Thiago da Navas domina ante a marcação, agora ele tem que recuar, recuo para Thiago Barfi, atrasa na direção do João. João mandou pelo lado direito agora, bola para Santino, tentou sair jogando, não deu, tocou na marcação, voltou para o Santino, perdeu o domínio, agora melhor para a equipe, é da família Elias, tenta aprofundar na jogada, brigando pela posse de bola lá, tentativa de jogada agora do jogador que era o Rudinei, não deu, a bola toca na marcação, afasta defesa com Santino, conserta o erro Santino, manda a bola de primeira para Calunga, lançamento no vazio, a bola é boa para Samuca, tentou lançar no campo de ataque, bola para Thiago, dá mais penetrou na área, a chance vai marcar, seu goleiro foi driblado, é derrubado, é pênalti! Penalidade máxima, se ele não deu porque não quis, mas o Bandeira está sinalizando, hein?
2: Então, não sei se ele deu ou não deu agora, porque o juiz não deu.
1: Eu acho que ele vai confirmar agora, porque o Bandeira continuou com o bastão erguido ali, hein? Hein, Raimundo?
0: Pênalti muito claro, né? A não ser que engane, mas não. O Bandeira estava bem posicionado e o Bandeira já sinalizou, auxiliou o árbitro e com certeza vai marcar o pênalti. Tem que marcar.
1: É, para mim o pênalti foi claro, eu acho que na sua descrição também, né, Raimundo? Lance.
0: Pênalti deu, claríssimo. O juiz estava de costa, mas o Bandeira estava de frente e viu que o jogador Thiago Darabas foi atingido pelo goleiro, pênalti, e agora o Bandeira marcou, confirmou e o árbitro aceitou o auxílio do Bandeira e vai marcar o pênalti.
1: Perfeito, a penalidade máxima marcada a favor da equipe do Barranca, que pode ampliar agora 36, esse viu o lance, hein, Martin?
2: É, não, com certeza, para mim, daqui onde eu descrevi, eu concordo e assino embaixo com o nosso comentarista Raimundo Darouti, porque foi pênalti, claro, né, aí o Bandeira confirmou, né, obviamente falou ali que foi pênalti, tá confirmado que vai bater o Haaland.
1: Haaland vai pra bola, é uma grande arrancada do Thiago Darabas que resultou em penalidade depois que ele foi derrubado dentro da grande área, vai pra bola o Haaland, autorizado o Haaland, pode ampliar agora. Equipe do Barranca, Bardiola, cobrança, disparou, gol! Gol do Barranca. Haaland cobrando o pênalti, amplia. Exatos 36 do segundo tempo de partida. É a torcida do Barranca, vibra com o quinto gol. Haaland. Haaland cobrando perfeito no canto esquerdo. O goleiro ainda foi nela, o Jonas, mas não achou nada. Amplia o Haaland na cobrança de pênalti a 36 da etapa final. Agora fazendo 5 para a equipe do Barranca. 5 para o Barranca. 1 para a família Elias Martins.
2: É exatamente. Aquela cobrança colocada onde o goleiro não tem como se esticar, não tem jeito, né? Bela cobrança do Haaland. 5-1 no placar agora para a Barranca contra a família Teixeira, contra a família Elias, desculpa.
0: É, eu falava que o Barranca podia ampliar o placar, né? O jogo estava decidido, a vitória do Barranca estava confirmada, mas o placar podia ser alterado. O Haaland cobrou bem, com perfeição, na bochecha da rede, como a gente fala no futebol, né? Mas é, esse menino Thiago Darabas, que entrou aí muito rápido, muito veloz, conseguiu fazer uma grande jogada, sofreu o pênalti, e o Haaland, né? O Haaland fez o gol e confirmou seu segundo gol no jogo. Merecidamente, a Barranca vai fazendo placar.
1: É, e vai alcançando 6 pontos mais na equipe da Barranca, com 100% de aproveitamento dos jogos, 2 vitórias na disputa da Série B da segunda divisão, a grande taça. Renato Guterres Machado, eu vou ser ligado em mais uma grande cobertura da sua Aranaguá FM, 77 anos, sintonia de verdade, com apoio do Departamento Municipal de Esportes da Gestão Pública de Aranaguá. 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Chegamos a 39 agora do período final de partida. Aqui o Barranca vence por 5-1. 5-1 para a equipe do Barranca. 39 tem falta para a família Elias. Bola levantada na boca do gol. Passou pelo Thiago Marques. Sai o moleque. Segura firme o goleiro. Tranquilo para fazer a defesa. Ele está jogando com Joninhas pelo lado esquerdo. Recua com a perna direita. Atrás então para Santino. Santino se posiciona bem ali na saída, exatamente de bola. Entrega na direção agora do volante Fabrício. Fabrício abre agora para Thiago. Thiago dominou o Darabas. Lá vem o Thiago Darabas. Vai tentar agora na meia para Fabrício. Passe errado. Primeiro passe errado do Fabrício. Um jogo que eu vi, hein? Bola dominada agora. Recupera a posse de bola, portanto. Aqui o Wilson. O Wilson abriu pela extrema direita. Tenta se armar a equipe da família Elias. Bola recuada na intermediária. Atrasada na direção do Eric. Mandou agora para o Wilson. Wilson adianta demais. Perdeu o domínio. Cortou o William. Calunga ligou rapidinho agora para Samuca. Grande bola para Haaland. Partiu Haaland, salva a zaga, corta a retaguarda, afasta o perigo para ali o João Lucas, mandando a bola pela linha de lado. O que seria um segundo, mais um grande ataque da equipe do Barranca. Lateral cobrado, bola escorada agora. Tentativa do Haaland, daí para Thiago. Thiago domina. Thiago Darabas abriu lá pela ponta direita. Bola boa para Lucas. Ameaçou, perna direita. Bateu, largou o goleiro. Catou no segundo lance. Quase que o quero-quero atrapalha, hein? Impressionante, hein, Martin?
2: É, realmente, eu tô só pegando a substituição aqui da time da família Teixeira, porque perfeito. Já teve substituição aqui, saiu o número 20, Cauã, pra entrada do número 29, que eu vou pegar o nome agora.
1: Perfeito. Cauã, número 20, vai deixando o gramado. Já tem mais uma alteração, portanto, é na equipe da família Elias, que vai perdendo pelo marcador de 5-1, 40 minutos agora. 40 da etapa Jairo, final. Diga lá.
2: Entrou o número 29, Rodrigo.
1: Rodrigo, número 29.
2: Isso aí, 29, no lugar do 20, Cauã.
1: Sai o Cauã, entra o Rodrigo, número 29, portanto, na equipe da família Elias. É mais uma mudança, portanto, na equipe da família Elias, que vai perdendo por 5-1. É o finalzinho de partida, chegamos a 41 agora do período final. Ataca a família Elias, que perde pelo marcador de 5-1. Bola dominada agora pelo Eric. Eric tenta aprofundar a jogada pela estrela direita. Ela vem, ele prepara o cruzamento. Bola vergonha, ela bugou o gol, tirou o Thiago Marapim. É, tenta pegar o remoto pela linha. O Joninhas tentou sair jogando, corta a defesa, manda a bola pela linha de fundo para escanteio. Desviou ali, última a tocar na bola para mim foi o Santino, mas o Arthur marcou o desvio. Provavelmente o camisa número 25, o Kleber, tá dando, sinalizando somente o tiro de meta, hein, Martin?
2: É isso mesmo, já foi cobrado tiro de meta, pelo que eu já vi. Isso,
1: já batido. Perfeito. Bola dominada agora pelo lado esquerdo. Sai jogando então o Thiago Marfi. Ainda a bola do Thiago Marfi. Atrasou na direção do Fabrício. Fabrício domina. Entrega agora para Santino. Demora Fabrício. O bom volante Fabrício domina. 41 agora do segundo tempo de partida. Bola dominada pelo Thiago Marfi. Recebeu para a ponta canhota. Atrasa na intermediária para Santino. Santino domina. Recua de longa distância para o zagueiro João. Devolve para Santino. Na marca dos 42 agora da etapa final. Ainda a bola do Santino. Vai aprofundar na jogada. Mandou pela meia. Boa bola para o Samuca. O irmão dominou aqui pela meia canhota, tentou passar o Samuca, tem 2-3 na marcação, acabou desarmando, melhor agora para a equipe da família Elias, domínio do Eric. Eric soltou agora pela intermediária, bola trabalhada agora pelo jogador, que era o número 25, Kleber. Kleber tentou passar a meia, atenção lá pelo lado esquerdo, corta a defesa agora com o Lucas da equipe do Barranca, ligou para o Calunga. Calunga domina, William Calunga atrasou, para o volante que é o Santino. Santino atrasa mais ainda, recua mais ainda para o Thiago Marques, se comprometeu para ali com o Fabrício. Fabrício perdeu o domínio, recuperou para ali o jogador que era o Jonas, tentativa agora do Jonas, perna direita, mas bateu pelo gol, bateu fraquinho depois do passe do número 25, Kleber. Mergulha o Black para fazer a defesa, hein, Martin? 42 agora. Diga lá.
2: Defesa aí do nosso goleiro Black, né? Goleiro Black aí da Barranca, já cobrado aí a defesa, já nos pés aí do nosso zagueiro.
1: 42 agora. Já está virando o digital agora. 43 jogados. 43 do período final. Temos poucos minutos para o encerramento da partida. O Barranca vai fazendo mais uma grande atuação. Vai aplicando uma goleada por 5-1 em cima. É da família Elias. É o segundo compromisso do Barranca. Segunda vitória na competição. Lançamento agora do campo de ataque. Bola lançada na direção agora do atacante Haaland. Haaland dominou, atrasou agora para o jogador pro volante. Trabalhando por aqui. Tentativa do Joninho. Lançamento para o William Calunga, perde o domínio, a bola pegou no peito dele, escorou, ela passou por ele, sobrou para a saída do arqueiro Jonas, que faz a defesa, hein, Raimundo?
0: O jogo está definido, né? O Barranca realmente, com as mudanças que o Vonei fez, né, no intervalo, surtiu muito efeito, e o Barranca só não ampliou mais, porque tirou o pé do acelerador, que é 5-1, teve mais oportunidades, o jogo está definido, o Barranca consegue sua segunda vitória e posteriormente sua classificação já de forma antecipada para a segunda fase, e não tenho dúvida que é um time que vai estar brigando pelo título da segunda onda.
1: 44 agora, 44 jogados do período final. Aqui o Barranca vai goleando a família Elias por 5-1, é o marcador do segundo tempo de jogo, amigo torcedor. Uma bola dominada agora no ataque com o William Calunga. Calunga dominou, mas o árbitro está marcando, me parece que uma falta em cima agora do atacante do Barranca. 45, quando trila o seu apito, um árbitro, Cristiano Silva. Era a falta que ele iria marcar em cima do atacante Rala, mas ele mesmo assim trila o seu apito, termina o jogo, vitória incontestável do Barranca, 5-1. Oi, Martin.
2: É isso mesmo, 5-1 aí para a equipe do Barranca. Eu vou aqui pegar uma palavrinha com o autor dos 3 gols hoje, né? O Haaland aí fez 3 gols, 1 no começo do jogo, depois 2. O Haaland, dá uma palavrinha aqui com a gente. Me conta aí sobre esse hat-trick aí, nesses 3 gols da partida aí e da vitória do Barranca, obviamente, né? Dá uma respirada.
3: Tá. Não. Nem falei ali no intervalo, né? Ia conversar para nós manter a posse de bola, impor ao nosso ritmo, né, que nosso time tem muita qualidade, né, e com a ajuda deles, tive a felicidade de fazer mais 2 aí, e quando a gente conseguir sair com esses 3 pontos aí, que é muito importante para nós.
2: Então tá bom, muito obrigado aí, ao autor dos 3 gols aí, dá uma palavrinha também com o pessoal aqui do time da família Teixeira, a palavrinha aqui, na verdade eu vou falar com o número 8, aí, que veio um dos destaques praticamente aí da Barranca, depois na segunda etapa, né, que chegou no segundo tempo, jogou muito, né. Jogou muito aí o nosso camisa 8, o Jonas Almeida, né? Dá uma palavrinha aqui com ele aqui. O Jonas que tá lá do outro lado, dá uma palavrinha aqui com ele aqui para contar sobre um pouco essa vitória do Barranca. Jonas, consegue dar uma palavrinha aqui pra gente?
4: Sim, sim.
2: Me fala um pouquinho sobre essa vitória do Barranca em cima da família Elias aí. E como é que foi o teu jogo aí, enfim, dá uma descrição aí pra gente.
4: Sim, a gente precisava ganhar para classificar, né? Jogo difícil, o time deles joga junto há muito tempo. E nos perdemos muito no começo, perdemos um pouco a cabeça. Nosso time tem muita qualidade, mas faltou um pouco de comprometimento em campo. Mas acertamos no segundo tempo e o importante é classificar, agora melhorar o que a gente errou para vir forte pro próximo jogo e garantir o primeiro lugar do grupo.
2: Então tá bom, muito obrigado aí ao Jonas. Dá uma palavrinha também, tentar pegar uma palavra com o técnico, eles estão entrando ali no vestiário. Vai ser um pouco difícil falar um pouquinho aqui agora. Mas vou pegar uma palavrinha aqui agora com a família Elias. Eles estão entrando agora no vestiário, vai ser um pouco complexo. A família Elias está ali fazendo uma oração, conversando. Vou pegar ali a conversa deles ali.
1: Eu não sei, tá difícil para captar o som, acho que é isso, né? É bem provável, né? Aí é o...
5: ...for melhor que nós no segundo e faz parte do futebol, tá? Vamos se organizar para a terceira partida, independente se dá ou não dá para classificar, mas para estar todo mundo aqui correndo, velho. Que eu acho que isso é que faz ser gostoso sair de casa e jogar bola ainda. Tá ligado? Obrigadão desde de coração, gente. Tá bom?
1: É, tá com... Tá com dificuldade, mas tem um som tá ali por baixo. Vamos deixar o operador, vamos deixar que o som tá por baixo.
6: Na rede. É, a gente teve um melhor primeiro tempo, eles tiveram um segundo tempo melhor, faz parte. A responsabilidade, de novo, é minha. E eu sempre falo, porque fui eu que criei o time, fui eu que trouxe vocês, fui eu que pedi a confiança de cada um. E agora eu preciso da confiança de vocês, porque a gente precisa estar aqui no último jogo, independente de qualquer coisa. Se classifica um melhor terceiro, aliás, dois melhor terceiro, não sei como é que tá os outros times, então a gente ainda tem uma oportunidade de classificar. Beleza? Agradecer de coração mesmo. Cara, jogão, jogaram bem, tá? É a questão de ter um pouquinho mais de sorte para um lado do que pro outro. Beleza?
7: Bora, bora.
6: Não pode desanimar, não baixa a cabeça, não baixa a cabeça.
8: Depois do jogo, né, tem um pause ali, então a gente consegue que todo mundo ficasse, pelo menos um pouquinho passar ali, né? Tem um pause, a gente organiza tudo para que todo mundo fique ali. Isso aí é família, então.
6: Isso aí, bora, vamos lá.
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0: Outro time fez um gol 1-0. Então o time tem qualidade. Não é isso. É que a gente não está conseguindo ser efetivo. Agora a gente tem mais uma partida. Vamos vir com força, buscar, fazer o possível para ganhar, para tentar classificar como um segundo ou talvez o melhor terceiro.
1: Então tá bom. Muito obrigado aí, Daniel. Boa sorte na próxima partida aí. Tentar pegar uma palavrinha agora com o técnico do Barranca, né? Pegar um técnico aqui, tentar ver aqui. Ah, não. O jogador, o Ney. Falar agora com o Ney. O Volney, né, que é o técnico aí do Barranca, dá uma palavrinha aqui pra gente, falar um pouco mais sobre esse 5-1 aí, sobre esse belo resultado que fez o Barranca e sobre a próxima partida, é claro, né?
2: Sim, boa tarde a todos aí. O time começou, mas não começou bem. A gente foi ajustando, levou até o intervalo ali do primeiro tempo e substituímos ali os pessoal que entraram, deu uma qualidade melhor no time e conseguimos até ampliar o resultado. O importante é que o grupo da Barranca é forte, todos que estão ali, é uma qualidade muito boa. Até a gente fica muito grato, né, de entrar num time desse e ser treinador. Mas a Barranca vai pensar no outro jogo aí, agora já estamos com duas vitórias, mas com os pezinhos no chão e vamos ver se chegamos até a frente, beleza?
1: Então tá bom, muito obrigado aí pela palavra aí ao Volney, né, Volney Almeida. E com isso eu fecho minha participação por aqui, muito obrigado ao Deja que me auxiliou aqui agora. Muito obrigado ao Jário, ao Raimundo, desculpa as barbaridades aí que eu falei, se eu errei em alguma coisa. A gente tá começando, então é normal, né? Muito obrigado aí, até a próxima Jornada Esportiva, valeu.
3: Perfeito, valeu, obrigado Martin. Tem o repórter Martin Martins com o microfone volante da Suaranguá, exatamente no finalzinho da Jornada Esportiva, levando o melhor do setor da área da informação para você e mais essa grande cobertura esportiva, amigo torcedor. Dito isso, é hora de opinião. 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Para avaliar o que foi a incontestável vitória do time do Barranca, 5-1 sobre a família Elias, e o time praticamente, a matematicamente classificada, a equipe do Barranca, vem aí o comentário final da voz de Maracajá, Raimundo Danotti. Foi um belo jogo, principalmente um grande segundo tempo do Barranca, hein? Um detalhe interessante, né? Que mudou o resultado da partida, né?
4: É um jogo muito fácil de comentar, né? Teve dois tempos distintos. O primeiro tempo, a família Elias jogou de igual para igual, saiu mesmo assim, saiu atrás do placar, conseguiu o empate, depois tomou o segundo gol. Não, mas só que daí no intervalo, a Barranca realmente fez quatro substituições. O Vonei já tinha arrumado o time no primeiro tempo ainda, quando ele tirou o Genivaldo e colocou o Thiago Barpi na zaga, que o Genivaldo estava muito mal na zaga. Aí já deu uma arrumada no time. Agora o segundo tempo, como eu falei no meu comentário, o Santino, Fabrício, Thiago Bar, Thiago Darabas, William Calunga, são jogadores de muita boa qualidade. Eu dizia principalmente o Santino, naquele volante, porque os dois primeiros volantes que o Barranca apresentou no primeiro tempo, o Dioninha e o Dé, não são volantes de origem, são dois alas. Então, e o jogador, o ala esquerda, o Jean estava muito mal. Então, com a vinda do Joninhas para a ala esquerda, com a entrada do Santino e do Fabrício, a saída do Johnny, a entrada do Thiago Darabas, que é muito rápido, jogador muito veloz. Realmente a Barranca foi soberana no jogo, mandou no jogo, fez 5-1, podia fazer mais. O técnico da família Elias até falou que levaram um pouco de azar. Não, a família Elias, o primeiro tempo até teve um certo equilíbrio, mas o segundo tempo o domínio foi muito grande do Barranca, 5-1, merecido. O Rala, que mudou o nome de Alan para Rala, né, para dar um tchan no nome, mas é o mesmo Alan que jogou ano passado na Barranca quando foram rebaixados, ficou no time. E como eu falei, tenho certeza que esse time vai estar na final da segunda divisão, que tem muita qualidade. Se o Volney manter esse time que começou o segundo tempo ali com as mudanças que ele fez, se ele manter para os próximos jogos, eu não tenho dúvida que a Barranca vai chegar na decisão. E chegando na decisão, o objetivo é esse, chegar na final, porque os dois primeiros sobem para a primeira divisão. Família Elias, que eu falei, time que não baixa a cabeça, time lá do bairro que joga por amor à camisa, corre, mas corre até um certo ponto, quando a equipe adversária é muito superior, daí realmente falta a perna. Mas foi um bom jogo, arbitragem tranquila, jogo sem nenhum incidente. Eu estou contente que todos os jogos que nós fizemos até agora não teve nenhum incidente grave, tudo normal, uma falta aqui, uma falta mais dura ali, uma expulsão aqui, uma expulsão ali, mas tudo coisa normal do jogo. Então, o campeonato corre muito bem.

0: Domingo que vem temos a primeira divisão de novo, né? E a segunda divisão vai encaminhando aí também com um belo campeonato. Então é isso, Jairo. Agora vamos tomar um cafezinho com leite que o Jairo trouxe e um bolinho que a dona Fátima mandou, né? Pra nós aí, né?
1: É,
0: um bolinho,
1: obrigado, ali, Fátima,
0: pãozinho de ló e um pãozinho de milho aí pra nós comer agora. E fiquem todos com Deus, um abraço, até a próxima semana.
1: Perfeito, valeu, tá aí a Ponte Maracajá, Raimundo Arauti avaliando o que foi a pena vitória, incontestável vitória do Barranca, 5-1 diante da família Elias, jogo disputado esta tarde aqui no gramado do estádio Ané Gregório, do bairro Santa Catarina, pela Série B, a segunda divisão do Municipal em Araranguá, a taça Renato Guterres Machado. E assim, senhoras e senhores, ponto final e mais um grande trabalho da equipe de esportes da sua Araranguá FM. Estamos tirando o time de campo, amigo torcedor. Estamos indo embora, agradecendo imensamente a sua audiência, a sua dedicada audiência aqui na frequência de 95.5. Muito obrigado pela companhia. Vamos agradecer os trabalhos técnicos, assistência técnica do companheiro Jair Inácio, reportagens Martin Martins, comentários da Voz de Maracajá, Raimundo Arauti. Tivemos ainda na nossa retaguarda, na mesa de áudio, os trabalhos do nosso Miguel Reus. Valeu, Miguelzinho. Na assessoria, portanto, na coordenação de jornalismo, o nosso trabalho aí executado pelo Gregório, jornalista Gregório Silveira, supervisão Flávio Roberto Borges Pinto. 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desejando-lhes muito boa noite.
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7: Rádio Araranguá FM, hora certa, 5h29.
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18: Rádio Araranguá e a hora certa, 16 para as 6.
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9: Rádio Araranguá FM, hora certa, 11:06.
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9: Rádio Araranguá FM, 6 para as 6.
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36: Rádio Araranguá FM, hora certa, 6 em ponto.
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0: Sidney Magal com o clássico Meu Sangue Ferve por Você, som que você só confere na Rádio Araranguá. Daqui a pouco tem mais sucesso, fique ligadinho.
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0: só para contrariar com a versão de um dia de domingo. Passando na programação da Rádio Araranguá, daqui a pouco tem Daniela Mercury.
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0: encerrando a minha participação neste domingão com Sai Guarabira e Holanda. Tô me despedindo por aqui, desejando a todos uma ótima semana, uma noite de domingo abençoada. E eu volto amanhã às 14 horas com atualidades. Um beijo e até breve.
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44: Muito boa noite a todos os nossos ouvintes da Rádio Araranguá. Está começando o Toca Discos deste domingão. Aê, domingão. É dia de festejar, é um dia feliz. Claro, todos os dias são felizes. Então vamos escutar música boa na Rádio Araranguá 95.5 FM, que vai desde rock, pop, funk, tudo de bom e de melhor aqui na sua Rádio Araranguá. E vamos começar já muito bem com ele, Paulo Ricardo, Como Se Fosse a Primeira Vez.
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0: Caldas, Haja Amor, tocando pra você na sua Rádio Araranguá 95.5 FM. E depois do nosso intervalo, vamos de Emerson Nogueira, um girassol da cor do seu cabelo.
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0: Renata Ruda, Templo, tocando pra você na sua Rádio Aranguá, 95.5 FM. E depois do nosso intervalo, vamos de Bezerra da Silva, Defunto Caguete.
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